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4 horas e 50 minutos.

0: fazer com o coração.
1: É, João, vamos ter que dar esse coração nosso de graça mesmo, viu?
2: Valeu, galera!
1: Obrigado, João Bosco e Vinícius.

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6: Muito bom dia, prezados ouvintes da Rádio Difusora FM. Está começando mais um programa, o IDR Paraná e a Família Rural, levado ao ar todos os domingos no horário das 7 horas da manhã. 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A esses grandes parceiros, eu vou sempre agradecer e continuar agradecendo por essa parceria muito importante. Parceria essa que, na minha opinião, traz resultados positivos para ambos os lados. Que eu falo, parceria é aquele ganha-ganha. Os nossos parceiros que, através do nosso programa, das ondas da Rádio Difusora FM, levam informações relevantes para os seus clientes, né, os seus fornecedores, divulgando as suas atividades, os seus afazeres, o seu trabalho. E para nós do IDR Paraná, possibilita-se que todos os domingos, nesse mesmo horário, nosso programa vá ao ar, levando informações para todos os produtores, pessoal da área urbana, não só da região norte pioneiro do Paraná, mas também sul de São Paulo, né? Então, os nossos agradecimentos, rogando a Deus que derrame chuvas de bênçãos sobre seus empreendimentos, seus trabalhos, seus afazeres, mas principalmente sobre todos os seus familiares. E também, claro, né, pedindo para que essa parceria dure por uma longa data. Hoje, na apresentação do programa, eu, Oswaldo, extensionista do IDR de Santo Antônio da Platina.
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6: E logo de início, como sempre, tocando de primeira, chamar a atenção de toda a população, né? Que hoje é o dia de nós mostrarmos a nossa força nas eleições. Não esqueçam, vá até a sua urna, faça, deposite seu voto. Voto, eu sempre falo assim, voto consciente. Já que você levantou de manhã e vai votar, procure aí o candidato que mais seja adequado no seu modo de ver e vote, né? Isso é importante. Isso é democracia, isso é importante, isso que nós temos aqui no Brasil. Então, boas eleições para todos nós, né?
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1: E como sempre, tocando de primeira, eu gostaria de começar falando um pouquinho sobre o nosso concurso Café Qualidade Paraná. Nós encerramos nessa semana passada as inscrições. As inscrições foram até o dia 30 de setembro. Então, todos os cafeicultores e cafeicultoras que tinham intenção de participar desse concurso fizeram as suas inscrições, né? E nós já passamos todos os nome e as fichas de inscrição para a coordenação, que vão se programar para coletar a amostra. Nesse sentido, eu gostaria de chamar a atenção dos cafeicultores e cafeicultoras que fizeram as suas inscrições para estarem atentos, porque o pessoal virão coletar as amostras até o dia 10 de outubro. Então, a partir de amanhã, até o dia 10 de outubro, o pessoal estarão passando nas suas propriedades, coletando essas amostras. Naquelas fichas de inscrições, vocês já informaram onde estão depositados esse café. Então, o pessoal vão passar para coletar. Lembrando o seguinte, que o café ele tem que estar preparado, já ensacado, preferencialmente. Ensacaria nova ou semi-nova, né? No saco precisa ter 62,5 kg. Por que 62,5 kg? 2 quilos é o coletor de amostras irá coletar 2 quilos para que leve para fazer a avaliação do café. Tanto a avaliação física, para a gente analisar se enquadra dentro do padrão físico. O que, que é esse padrão? O café tem que ser tipo 2-3, né? Então, isso significa que ele não pode ter mais de 12 defeitos numa amostra de 300 gramas. Peneira 16 acima, com no máximo vazamento de 5%, então isso também é, tá? E a questão da umidade. A umidade, eu sempre falo assim, ó, tá lá marcado que é de 11 a 12. O ideal é deixar um pouquinho menos de 12, porque se tiver um pouco menos, não tem problema. Mas se tiver muito mais de 12, a amostra pode ser desclassificada. E depois que o pessoal faz a classificação, chegamos nós lá para fazer a degustação do café, né? E vai sagrar-se campeão aquele que tiver a melhor pontuação, tanto na degustação e também, claro, na classificação. Então você tem que deixar lá 62,5 kg, vão coletar 2 quilos e ficará 60,5 kg. Na realidade, quando a gente fala 60,5 kg, meio quilo é da embalagem, é da sacaria. E 60 quilos é o café propriamente dito. Então, deixem isso aí, o café de vocês preparado, que até o dia 10 o pessoal passarão para coletar as suas amostras. E que o Norte Pioneiro seja campeão novamente, né? Os últimos anos, felizmente, a gente fica muito satisfeito que a nossa região tem se destacado bastante, não só no concurso Café Qualidade Paraná, assim como outros concursos que ocorrem por aí, né? Nós temos o concurso Florada, que é a nível nacional, que quem organiza é o Café Três Corações. Nós temos o concurso Sabores do Norte Pioneiro do Paraná, que quem coordena e realiza é o pessoal da FICAFÉ, né? E nós temos o concurso da BSA, da Associação Brasileira de Cafés Especiais, que é outro a nível nacional também. E a gente tem observado uma coisa boa, que está acontecendo na nossa região alguns outros concursos. Às vezes concursos municipais, eu até já comentei que teve um concurso em Carlópolis, né? Nós tivemos degustando os cafés, aí tem um concurso lá do pessoal do Matão, lá em Tomazina, Pinhalão ali, né? Então, estão tendo outros concursos e isso é interessante, que é uma forma de nós divulgarmos a real qualidade do nosso café. Então, parabéns àqueles que se inscreveram e vamos aguardar o resultado, beleza?
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1: E tocando de primeira o nosso programa, nós estávamos falando de café e eu gostaria de continuar falando em café no seguinte sentido. Eu tenho andado pelas lavouras aí, não tenho andado muito porque a chuva tem vez que não permite, né? Essa semana eu consegui andar um pouquinho, o que a gente observa que não só em Santo Antônio tem menos, mas em outras regiões, Joaquim Távora, Siqueira Campo, por onde a gente anda, nós ainda tem muito café no chão. O café é aquele que a chuva derrubou e também no processo de colheita a gente sabe que cai bastante café, né? E o pessoal estão tendo uma dificuldade grande para levantar esse café, né? Porque o tempo não está permitindo. Muitas vezes dá 1, 2 dias de sol, fala assim, opa, amanhã dá para mim começar. Já vem outra chuva, né? Mas eu sempre chamo a atenção do pessoal o seguinte, para de qualquer forma efetuar essa tarefa assim que tiver a oportunidade. Primeiro para coletar esse café aí e comercializá-lo, né? O café é claro que vai ser de baixa qualidade, mas no café eu falo que a vantagem do café é assim, ó. Existe mercado para cafés especiais, assim como café de baixíssima qualidade. Esse café que está no chão, claro que é um café em termos de qualidade baixa, porque tem alguns cafés que já estão tendo um processo de germinação, ou seja, estão brotando, mas recolhendo esse café ainda tem a condição de comercializar, né? E é importante recolher esse café, porque esses cafés que ficam no chão, aqueles que germinam não tem muito problema, mas aqueles que ficam mais próximos do tronco, ele fica ali. E ali é que a broca vai se alojar durante esse período que não tem grãos de café. Ela fica ali aguardando o café da próxima safra. A hora que o café vem lá, né? Flor, né? Chumbinho, chumbão. E a hora que ele começa a formar a massa, a endurecer um pouco, é a hora que a broca vai fazer a sua revoada. Ou seja, vai sair daquele café que está no chão ou na árvore e vai migrar-se para esses grãos da safra nova. E ali que ela vai pôr a sua reprodução e dali reproduz para reinfestar a lavoura. Então por isso é importante essa varrição bem feita, que é o primeiro controle que a gente faz na broca, né? Então isso é de fundamental importância. Então capricho nisso aí. A gente sabe da dificuldade que está tendo, mas é importante fazer tudo isso aí.
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1: E tocando de primeiro nosso programa, nós estávamos falando da questão da dificuldade da colheita da café esse ano. Isso é em função do excesso de chuva que está ocorrendo, né, na nossa região. E o que está provocando isso? É um fenômeno climático que a gente denomina de El Niño. Que é isso? É o aquecimento das águas do Oceano Pacífico. Aumenta um pouco a temperatura das águas e isso faz com que na região sul do Brasil ocorra chuvas mais abundantes do que o normal, e é o que está acontecendo esse ano. Literalmente esse ano está chovendo bem mais que anos anteriores, né? E seca no Nordeste, também é o que está acontecendo, né? Então, chuva não pode falar que atrapalha, mas ela

esse excesso de chuva que está acontecendo, dá um pouco mais de trabalho para o pessoal que estão terminando de colher o café, para o pessoal que estão também num processo de colheita do trigo. A gente observa que ainda tem lavouras de trigo para ser colhida. Então, são as dificuldades, né? Mas eu sempre falo assim, tudo aquilo que Deus nos manda, sempre a gente tem que agradecer. E isso aí é o dedo de Deus que está, né, mandando chuva para nós aí. Mas nos chama a atenção de uma questão, né? Porque a gente anda nas propriedades, a gente tem observado que, pelo fato do excesso de chuva, a gente observa bastante erosões nas propriedades. Os produtores têm que estar atentos que erosão é o quê? Nada mais é que a chuva carreia ou leva o teu solo pro fundo do vale, pros rios, né? As minas, assoreando o rio, às vezes entupindo até minas, né? Então é importante que você faça o que a gente denomina manejo integrado de solos e água. É você ver o que é o mais adequado para a sua propriedade. Tem muita gente que fala assim, opa, eu vou implantar então curva de nível, terraço. É uma das práticas, mas só isso sozinho às vezes não resolve muito, né? Ajuda barbaridade, mas não resolve muito. Então por isso que a gente fala manejo de solo. Muitas vezes é interessante você adotar o sistema de plantio direto. Quem tem café, ao invés de carpir o seu café, você manejar o mato, você roça o mato ou planta uma braquiária e roça essa braquiária, com isso você também está diminuindo a possibilidade de ter erosão, né? Além disso, porque a água vai cair, ela vai infiltrar no solo. Com isso nós vamos ter um aumento significativo das minas, né? Porque esse tempo atrás nós tivemos problema, graças a Deus esse ano está uma beleza. Mas o que eu gostaria de chamar a atenção mesmo é assim, ó, tá chovendo bastante, né? Mas vamos pensar o seguinte, que o normal é no período de inverno chuvas um pouco mais escassas. Então eu sempre falo assim, não esqueça, se você tiver a possibilidade de implantar na sua propriedade um sistema de coleta de água de chuva para utilização no período de escassez, é muito importante, né? Em anos anteriores a gente observou pessoal com grande dificuldade, né, para tocar sua propriedade. Teve produtores aqui em Santo Antônio mesmo, na região, estavam com dificuldade de ter água suficiente para servir para os seus animais. Então, agora está chovendo bastante, às vezes a gente esquece, né? Não é bom não esquecer, não, né? Lembrar, e se tiver a oportunidade de implantar isso, é só implantar, que é importante. E tocando de primeiro o nosso programa, e antes de terminar, eu gostaria de falar para o pessoal com relação a financiamentos, seja na linha do Pronaf, seja em outra linha, Pronamp, ou outras linhas de crédito. Se você vai implantar a sua lavoura de verão, está na hora de você correr atrás aí dos seus créditos, né? E nós do IDR estamos à disposição para atendê-los da melhor maneira possível. Primeiro, se você é agricultor familiar, para a gente montar o seu CAF, Cadastro de Agricultor Familiar. E depois, na sequência, você faz o seu cadastro, atualiza o seu cadastro naquele agente bancário que você pretende financiar e depois retornar para que a gente possa montar o seu projeto. Qualquer coisa, nos procure nas unidades municipais que estaremos sempre à disposição de você, querido produtor, querida produtora. Bom, já estamos chegando ao final do nosso programa. Gostaria mais uma vez, como sempre, agradecer os queridos radiovintes pela audiência, desejar a todos um bom domingo, uma boa semana, fiquem com Deus e até no próximo domingo, se Deus assim nos permitir, com mais um programa, o IDR Paraná e a Família Rural, sempre nos patrocínios do Café Panigada, do Sítio Querência Amada, do nosso amigo Manezinho e família, e do Escritório Contábil União. Fiquem agora direto da matriz com a Santa Missa em seu lar.

0: Bom dia a todos e boas eleições.
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sempre seja louvado. A você que se faz presente nessa Igreja Matriz Santo Antônio de Pádua e aos que nos acompanham pela Rádio Difusora, desejamos a todos uma boa celebração. Rezemos neste momento uma dezena do Santo Rosário, pedindo mais vocações sacerdotais e religiosas para a Santa Igreja. Em nome do Pai, do Filho e do Espírito Santo. Amém. Pai nosso que estais nos céus, santificado seja o vosso nome. Venha a nós o vosso reino. Seja feita a vossa vontade, assim na terra como no céu. O pão nosso de cada dia nos dai hoje. Perdoai-nos as nossas ofensas, assim como nós perdoamos a quem nos tem ofendido. E não nos deixeis cair em tentação, mas livrai-nos do mal. Amém. Ave Maria, cheia de graça, o Senhor é convosco. Bendita sois vós entre as mulheres e bendito é o fruto do vosso ventre, Jesus. Santa Maria, Mãe de Deus, rogai por nós, pecadores, agora e na hora de nossa morte. Amém. Ave Maria, cheia de graça, o Senhor é convosco. Bendita sois vós entre as mulheres e bendito é o fruto do vosso ventre, Jesus. Santa Maria, Mãe de Deus, por nós, pecadores, agora e na hora de nossa morte. Amém. Ave Maria, cheia de graça, o Senhor é convosco. Bendita sois vós entre as mulheres, bendito é o fruto do vosso ventre, Jesus. Ave Maria, cheia de graça, o Senhor é convosco. Bendita sois vós entre as mulheres, bendito é o fruto do vosso ventre, Jesus. Santa Maria, Mãe de Deus, rogai por nós, pecadores, agora e na hora de nossa morte. Amém. Ave Maria, cheia de graça, o Senhor é convosco. Bendita sois vós entre as mulheres e bendito é o fruto do vosso ventre, Jesus. Santa Maria, Mãe de Deus, rogai por nós, pecadores, agora e na hora de nossa morte. Ave Maria, cheia de graça, o Senhor é convosco. Bendita sois vós entre as mulheres, bendito é o fruto do vosso ventre, Jesus. Santa Maria, Mãe de Deus, rogai por nós, pecadores, agora e na hora de nossa morte. Ave Maria, cheia de graça, o Senhor é convosco. Bendita sois vós entre as mulheres, bendito é o fruto do vosso ventre, Jesus. Minha Mãe de Deus, rogai por nós, pecadores, agora e na hora de nossa morte. Ave Maria, cheia de graça, o Senhor é convosco. Bendita

entre as mulheres. Bendito é o fruto do vosso ventre, Jesus. Mãe de Deus, rogai por nós, pecadores, agora e na hora de nossa morte. Amém. Ave Maria, cheia de graça, o Senhor é convosco. Bendita sois vós entre as mulheres. Bendito é o fruto do vosso ventre, Jesus. Santa Maria, Mãe de Deus, rogai por nós, pecadores, agora e na hora de nossa morte. Amém. Ave Maria, cheia de graça, o Senhor é convosco. Bendita sois vós entre as mulheres. Bendito é o fruto do vosso ventre, Jesus. Santa Maria, Mãe de Deus, rogai por nós, pecadores, agora e na hora de nossa morte. Amém. Glória ao Pai, ao Filho e ao Espírito Santo, como era no princípio, agora e sempre. Amém. Oração pelas vocações sacerdotais, religiosas e missionárias. Ó Deus, que não queres a morte do pecador, mas sim que se converta e viva, nós vos suplicamos, pela intercessão da bem-aventurada sempre Virgem Maria, de São José, seu esposo, e de todos os santos, que nos concedas o maior número de operários para a tua Igreja, que trabalhando com Cristo, se dedique e sacrifiquem pelas almas, pelo mesmo Cristo nosso Senhor. Amém. Em nome do Pai, do Filho e do Espírito Santo. Amém. Intenções para a Santa Missa. Aniversariantes dizimista: Alzirina de Andrade, Fátima Aparecida Moraes Bueno, Maria Aparecida da Silva. E por todas as intenções que vocês trazem no coração. Aqui estamos, irmãos e irmãs, reunidos no dia do Senhor, para celebrar a memória do sacrifício pascal do Filho de Deus, o verdadeiro herdeiro da vinha. Iniciemos hoje com a Igreja no Brasil o mês missionário 2026, com o tema Um em Cristo, Unidos na Missão. Uma profunda comunhão, celebremos com fé este dia do Senhor.

0: Bom dia.
1: Paz e bem.
0: Paz e bem.
1: Hoje nos reunimos para celebrar a Eucaristia neste dia santo do Senhor. Saúdo os que estão aqui presentes na Igreja Matriz, Santo Antônio de Pádua e Santo Antônio da Platina, e os que nos acompanham através da Rádio Difusora Platinense. Sejam todos muito bem-vindos. Com muita fé, invoquemos a Deus. Em nome do Pai, e do Filho, e do Espírito Santo.
0: Amém.
1: A graça e a paz de nosso Senhor Jesus Cristo, o amor do Pai e a comunhão do Espírito Santo estejam sempre convosco.
0: Bendito seja Deus que nos reuniu no amor de Cristo.
1: Neste dia em que celebramos a vitória de Cristo sobre o pecado, sobre a morte, também nós somos convidados a morrer para o pecado e ressurgir para uma vida nova em Cristo. Por isso, reconheçamos que somos pecadores, necessitados da graça, do perdão, da misericórdia de Deus.

0: Todo-Poderoso tenha compaixão de nós. Perdoe nossos pecados e nos conduza à vida eterna.
1: Amém.

Leitura do livro do profeta Isaías. Buscai o Senhor enquanto pode ser achado. Invocai-o enquanto ele está perto. Abandone o ímpio, o seu caminho,

0: Leitura do livro do profeta Isaías. Vou cantar para o meu amado o cântico da vinha de um amigo meu. Um amigo meu possuía uma vinha em fértil encosta. Cercou-a, limpou-a de pedras, plantou videiras escolhidas, edificou uma torre no meio e construiu um lagar. Esperava que ela produzisse uvas boas, mas produziu uvas selvagens. Agora, habitantes de Jerusalém e cidadãos de Judá, julgai a minha situação e a de minha vinha. O que poderia eu ter feito a mais por minha vinha e não fiz? Eu contava com uvas de verdade, mas por que produziu ela uvas selvagens? Pois agora vou mostrar-vos o que farei com minha vinha. Vou desmanchar a cerca e ela será desvastada. Vou derrubar o muro e ela será pisoteada. Vou deixá-la inculta e selvagem. Ela não será podada nem lavrada. Espinhos e sarças tomarão conta dela. Não deixarei as nuvens derramar a chuva sobre ela. Pois bem, a vinha do Senhor dos Exércitos é a casa de Israel, e o povo de Judá, sua dileta plantação. Eu esperava deles frutos de justiça, e eis injustiça. Esperava obras de bondade, e eis iniquidade. Palavras do Senhor.
1: Graças a Deus.

0: Leitura da carta de São Paulo aos Filipenses. Irmãos, não vos inquieteis com coisa alguma, mas apresentai as vossas necessidades a Deus em orações e súplicas, acompanhadas de ação de graças, e a paz de Deus, que ultrapassa todo o entendimento, guardará os vossos corações e pensamentos em Cristo Jesus. Quanto ao mais, irmãos, ocupai-vos com tudo o que é verdadeiro, respeitável, justo, puro, amável, honroso, tudo que é virtude ou de qualquer modo mereça louvor. Praticai o que aprendestes e recebeste de mim, ou que de mim vistes e ouvistes. Assim, o Deus da paz estará convosco. Palavra do Senhor.
1: Graças a Deus.

0: Naquele tempo, disse Jesus aos sumos sacerdotes e aos anciãos do povo: escutai esta outra parábola. Certo proprietário plantou uma vinha, pôs uma cerca em volta e fez nela um lagar para esmagar as uvas, e construiu uma torre de guarda. Depois arrendou-a a vinhateiros e viajou para o estrangeiro. Quando chegou o tempo da colheita, o proprietário mandou seus empregados aos vinhateiros para receber seus frutos. Os vinhateiros, porém, agarraram os empregados, espancaram a um, mataram a outro, ao terceiro apedrejaram. O proprietário mandou de novo outros empregados, em maior número do que os primeiros, mas eles os trataram da mesma forma. Finalmente, o proprietário enviou-lhes o seu filho, pensando: ao meu filho eles vão respeitar. Os vinhateiros, porém, ao verem o filho, disseram entre si: este é o herdeiro. Vinde, vamos matá-lo e tomar posse de sua herança. Então agarraram o filho e jogaram-no para fora da vinha e o mataram. Pois bem, quando o dono da vinha voltar, o que fará com esses vinhateiros? Os sumos sacerdotes e anciãos do povo responderam: com certeza mandará matar de modo violento esses perversos e arrendará a vinha a outros vinhateiros, que lhe entregarão os frutos no tempo certo. Então Jesus lhes disse: vós nunca lestes na Escritura: a pedra que os construtores rejeitaram tornou-se a pedra angular. Isto foi feito pelo Senhor e é maravilhoso aos nossos olhos. Por isso eu vos digo: o reino de Deus vos será tirado e será entregue a um povo que produzirá frutos. Palavra da salvação.
1: Glória a vós, Senhor.
0: Podemos sentar, povo santo de Deus. Nas últimas duas semanas, nós escutamos quem veio à Santa Missa nos domingos falando bastante sobre vinha, né? Sobre, né, essa figura da vinha. Nós escutamos o Senhor nos chamando, né? Ide também vós para a minha vinha, duas semanas atrás. Na semana passada, os dois filhos que o pai disse: vão trabalhar na minha vinha, né? E hoje nós escutamos a parábola dos vinhateiros homicidas. O profeta Isaías, na primeira leitura, também nos fala do cântico da vinha. A vinha é a figura do povo de Deus. O povo de Deus que foi protegido por Deus, que foi preparado por Deus, que foi cultivado por Deus. E aqui o profeta diz: eu, Senhor, cultivei, guardei, plantei as melhores plantas, fiz o que precisava ser feito. Mas na hora que eu fui colher os frutos desta vinha, só tinha uvas selvagens, né? Só tinha uva amarga, azeda, né? Não tinha bons frutos. No finalzinho da leitura, o profeta Isaías diz: a vinha do Senhor é a casa de Israel, é o povo de Deus. Eu esperava do povo de Deus bons frutos. Eu esperava bondade. Eu esperava justiça. Eu esperava amor. Eu esperava perdão, misericórdia. Mas não encontrei nada disso. Então o profeta Isaías diz: o Senhor, assim diz o Senhor, eu vou deixar a cerca aberta. Não vai ter mais a minha proteção.

Eu vou deixar que todos os passantes, o salmo, né, que nós cantamos, depois recorda isso. Porque, Senhor, Tu permitiu que todos os passantes passassem pela vinha. E nós vemos na história do povo de Deus, do Antigo Testamento, que eles muitas vezes foram invadidos, foram, né, levados para a Babilônia, no cativeiro, porque tinham se afastado do propósito. Tinham se afastado do caminho com Deus, da fidelidade com Deus, da prática da aliança, dos mandamentos. Tinham se afastado daquilo que o Senhor os convidou a ser povo de Deus. O Salmo também nos recorda que se nós buscássemos a conversão, se o povo de Deus buscasse a conversão, com certeza o Senhor oraria de novo com misericórdia. Por fim, no Evangelho, Jesus conta esta parábola dos vinhateiros aos sumos sacerdotes, às lideranças do povo. E ele fala sobre o dono da vinha, que foi para o estrangeiro, deixou gente cuidando da vinha. Na hora de vir os frutos, de receber os frutos, enviou seus empregados. Quem eram esses empregados? Os profetas. Os profetas lá no Antigo Testamento, eles eram a voz de Deus, para mostrar para o povo de Deus, olha, não é por aí não. Esse caminho que vocês estão tomando é um caminho longe de Deus. Não traz coisa boa. E Jesus disse, o dono da vinha mandou seus empregados, bateram num, mataram outro, apedrejaram outro. Ou seja, os profetas nunca foram bem aceitos. Depois Jesus fala de si mesmo, quando ele diz, o dono da vinha enviou o seu filho. Ao meu filho eles vão respeitar. E os vinhateiros homicidas pegaram o filho e jogaram para fora da vinha. Jesus foi morto fora dos muros de Jerusalém, né? É uma figura interessante, né? Ele foi crucificado fora dos muros. Para fora da vinha. E o mataram, querendo tomar posse dele. Então Jesus estava falando sobre o que eles iriam fazer com ele. Como Jesus iria terminar também essa caminhada aqui. O filho do dono da vinha. Jesus conclui a parábola dizendo, o que fará o dono da vinha quando ele voltar? E os sumos sacerdotes responderam, né? Ah, vai dar um fim neles também, né? E aí Jesus faz uma grande revelação a eles, dizendo, vocês nunca leram na palavra de Deus que a pedra que os construtores rejeitaram, está nos Salmos, né? Se tornou a pedra angular. Os antigos, eles construíam, né, em arcos, né? Aqui nós herdamos os arcos romanos, né? Mas os arcos de pedras, né? E o encaixe, a pedra angular, era a pedra última lá em cima. Que era a pedra que encaixava certinho. E que dava sustentação à construção. Então Jesus disse, vocês estão me rejeitando. Mas eu vou ser a pedra angular. A pedra de encaixe. E ele disse, por isso eu digo a vocês, o reino de Deus vai ser tirado de vocês e vai ser dado a um novo povo. Um povo que produza os frutos que Deus espera. Qual é esse novo povo? A igreja de Deus. O novo povo de Deus. Que somos nós. Que somos chamados a produzir os frutos que Deus espera de nós. Frutos de justiça, de bondade, de amor ao próximo, de amor a Deus. Por isso São Paulo, na segunda leitura de hoje, ele nos fala alguns frutos que nós devemos buscar. Irmãos, ocupai-vos de

0: tudo que é verdadeiro, respeitável, justo, amável, honroso, o que é virtude, o que é o bem. Esses são os frutos que Deus espera de nós. Que nós possamos frutificar em nossa vida. Nós cristãos, nós somos salvos pela fé no Cristo, mas as nossas obras nos mostram que nós amamos e acolhemos esse Cristo na vida. Então nós precisamos compreender isso também, que o bem, o amor, os frutos da nossa vida mostram que eu tenho a fé que salva. Os frutos da vida mostram a fé que salva. São Paulo, na segunda leitura, também nos fala da necessidade da oração. E ele diz assim, que nós devemos apresentar a Deus as nossas necessidades em oração. Deus, ele sabe, mas quando nós identificamos, nós também começamos a trabalhar juntos, né? Para trabalhar, né? Para transformar, melhor dizendo, com Deus, aquilo que é necessidade na nossa vida. Nós não podemos dizer, Senhor, faça tudo aí para mim, né? Mas quando a gente identifica, a gente apresenta a Deus as nossas necessidades, nós também estamos assumindo a nossa missão. E dizendo, eu vou fazer tudo, para que Deus também faça o tudo na minha vida. E aqui vem uma questão. São Paulo também nos recorda que as nossas necessidades têm que ser apresentadas a Deus em orações e súplicas, acompanhadas de ação de graça. Olha aqui que interessante. Muitas vezes a gente é aquele pidoncho de Deus, né? Só pede, pede, pede, pede, né? E não agradece. Não louva a Deus. Não bendiz a Deus. Então as súplicas devem estar acompanhadas de ação de graças. Vamos repetir isso? As súplicas devem estar acompanhadas de ação de graças. Ou seja, de louvor a Deus. Né? Então que a nossa oração nos aproxime também do Senhor. E que os frutos da nossa vida, o dia em que o Senhor pedir para nós, cadê os frutos da vida? Que a gente possa apresentar os frutos de uma vida vivida na fé e no amor. Louvado seja nosso Senhor Jesus Cristo. Creio em Deus Pai, o Todo-Poderoso, Criador do céu e da terra, e em Jesus Cristo, o único Filho, nosso Senhor, que foi concebido pelo poder do Espírito Santo, nasceu da Virgem Maria, padeceu sobre Pôncio Pilatos, foi crucificado, morto e sepultado, desceu à mansão dos mortos, ressuscitou ao terceiro dia, subiu aos céus, está sentado à direita de Deus Pai Todo-Poderoso, donde há de vir a julgar os vivos e os mortos. Creio no Espírito Santo, na Santa Igreja Católica, na comunhão dos santos, na remissão dos pecados, na ressurreição da carne, na vida eterna.
1: Amém.
0: Irmãos e irmãs, unidos a Cristo, como a vinha, né, ligada a Ele também, peçamos ao Senhor a graça de dar frutos abundantes, dizendo com fé e humildade, abençoai, Senhor, o vosso povo.
2: Pelos cristãos da nossa diocese, para que sejam verdadeiros, justos e puros, e ponham em prática o que escutaram na palavra, oremos.
1: Abençoai, Senhor, o vosso povo.
2: Pelos governantes dos países mais poderosos, para que assegurem a paz entre as nações, edifiquem um mundo novo aberto a Cristo, oremos.
1: Abençoai, Senhor, o vosso povo.
2: Pelo povo de Israel, vinha de Deus, plantada de cepas escolhidas, para que descubra em Jesus o

0: Salvador, oremos.
1: Abençoai, Senhor, o vosso povo.
0: Pelos estudantes que iniciaram ou vão iniciar um ano novo, para que o estudo dedicado e persistente lhes obtenha grandes alegrias, oremos.
1: Abençoai, Senhor, o vosso povo.
0: Por nós próprios e pela nossa comunidade paroquial, para que o Espírito Santo nos ensine a orar, a simplicar e dar graças, oremos.
1: Abençoai, Senhor, o vosso povo.
2: Cada um também diante de Deus, eleve a sua oração e prece. Você também que nos acompanha através da rádio, faça também a sua prece a Deus. Senhor Deus do universo, olhai dos céus e vede esta vinha que a vossa mão direita plantou, fazei-nos encontrar na Eucaristia a seiva que nos faz produzir frutos de vida eterna. Por Cristo nosso Senhor.
1: Amém.

0: Orai, meus irmãos e irmãs, para que o meu e o vosso sacrifício seja aceito por Deus Pai, o Todo-Poderoso.
1: Receba, ó Senhor, por tuas mãos este sacrifício, para a glória de seu nome, para o nosso bem e de toda a sua santa igreja.
0: Acolhei, Senhor, nós vos pedimos, o sacrifício que instituíste, e pelos sagrados mistérios que celebramos em vossa honra, dignai-vos completar a santificação daqueles que salvastes. Por Cristo nosso Senhor.
1: Amém.
0: O Senhor.

na verdade, é digno e justo. É nosso dever e salvação dar-vos graça, sempre em todo lugar, Senhor Pai Santo, Deus Eterno e Todo-Poderoso. Em vós vivemos, nos movemos e existimos. E ainda em nossa condição corporal, não só sentimos todos os dias as provas do vosso amor de Pai, mas também já possuímos o penhor da eternidade. Pois tendo recebido as primícias do Espírito, pelo qual ressuscitaste Jesus dentre os mortos, esperamos a plena realização do mistério pascal.

0: Na verdade, ó Pai, vós sois santo, fonte de toda santidade. Santificai, pois, estes dons, derramando sobre eles o vosso Espírito, a fim de que se tornem para nós o corpo e o sangue de nosso Senhor Jesus Cristo.
1: Enviai o vosso Espírito Santo,
0: estando para ser entregue, abraçando livremente a paixão. Jesus tomou o pão, pronunciou a bênção de ação de graça, partiu e o deu a seus discípulos, dizendo: tomai, todos, e comei. Isto é meu corpo, que será entregue por vós.

Do mesmo modo, no fim da ceia, ele tomou o cálice em suas mãos, dando graças novamente, o entregou a seus discípulos, dizendo: Tomai, todos e bebei. Este é o cálice do meu sangue, o sangue da nova e eterna aliança, que será derramado por vós e por todos, para a remissão dos pecados. Fazei isto em memória de mim.

0: Mistério da fé.
1: Anunciamos, Senhor, a vossa morte e proclamamos a vossa ressurreição. Vinde, Senhor Jesus.
0: Celebrando, pois, o memorial da morte e ressurreição do vosso Filho, nós os oferecemos, ó Pai, o pão da vida, o cálice da salvação, e vos agradecemos porque nos tornastes dignos de estar aqui na vossa presença e vos servir.
1: Aceitai, ó Senhor, a nossa oferta.
0: Suplicantes vos pedimos que, participando do corpo e sangue de Cristo, sejamos reunidos pelo Espírito Santo num só corpo.
1: O Espírito nos una num só corpo.
0: Lembrai-vos, ó Pai, da vossa Igreja, que se faz presente pelo mundo inteiro, que ela cresça na caridade,

0: em comunhão com o Papa Leão, com o nosso Bispo Antônio, os bispos do mundo inteiro, os presbíteros, os diáconos e todos os ministros do vosso povo.
1: Lembrai-vos, ó Pai, da vossa Igreja.
0: Lembrai-vos também na vossa misericórdia dos nossos irmãos e irmãs que adormeceram na esperança da ressurreição. Vamos lembrar nossos familiares e amigos já falecidos. E de todos os que partiram desta vida, acolhei-os junto a vós, na luz da vossa face.
1: Concedei-lhes, ó Senhor, a luz eterna.
0: Enfim, nós vos pedimos, tende piedade de todos nós. Dai-nos participar da vida eterna, com a Virgem Maria, Mãe de Deus, São José, seu esposo, os apóstolos, Santo Antônio de Pádua, nosso padroeiro, e todos os santos que neste mundo viveram na vossa amizade, a fim de vos louvarmos e glorificarmos por Jesus Cristo, o vosso Filho.

0: obedientes à palavra do Salvador e formados por seu divino ensinamento, rezemos com fé a oração dos filhos e filhas de Deus. Pai nosso, que estais nos céus, santificado seja o vosso nome. Venha a nós o vosso reino. Seja feita a vossa vontade, assim na terra como no céu. O pão nosso de cada dia nos dai hoje. Perdoai as nossas ofensas, assim como nós perdoamos quem nos tem ofendido. E não nos deixeis cair em tentação, mas livrai-nos do mal. Livrai-nos de todos os males, ó Pai. Dai-nos hoje a vossa paz. Ajudados pela vossa misericórdia, sejamos sempre livres do pecado, protegidos de todos os perigos, enquanto aguardamos a feliz esperança e a vinda do nosso Salvador, Jesus Cristo.
1: Vós é o reino, o poder e a glória para sempre.
0: Senhor Jesus Cristo, dissestes a vossos apóstolos, eu vos deixo a paz, eu vos dou a minha paz. Não olheis os nossos pecados, mas a fé que anima a vossa igreja. Dai-lhe, segundo o vosso desejo, a paz e a unidade. Vós que sois Deus, com o Pai e o Espírito Santo.
1: Amém.
0: Que a paz do Senhor esteja sempre convosco.
1: O amor de Cristo nos uniu.

0: Provai e vede como o Senhor é bom. Feliz de quem nele encontra o seu abrigo e refúgio. Eis o Cordeiro de Deus, que tira o pecado do mundo.
1: Senhor, eu não sou digna de que entreis em minha morada, mas dizei uma palavra e serei salvo. Recado importante. Comungue na frente do sacerdote ou ministro.

0: Podemos sentar por gentileza para alguns comunicados. Missas nas capelas, terça-feira no Frutal, 19h30. Sábado, dia 10, na Gabiroba, 19h30. No Jardim do Sol, 19h30, no sábado. Domingo, dia 11, no Taquaralzinho, 8 horas. São Joaquim de Cima, 9h30. Também no Vitória Régia, às 19h30. E na Santa Cruz, 19h30. Dias 10, 11 e 12, nós teremos a festa de Nossa Senhora Aparecida, padroeira do Brasil. Sábado, a partir das 19h, no domingo e na segunda, a partir das 18 horas. No dia 12, segunda-feira, haverá o show de prêmios, a partir das 21 horas. Então venha participar, venha celebrar a Mãe de Deus, participe da novena, né? A novena está acontecendo todas as noites, até o dia 11, né? Às 19h30. Então venha participar das novenas e da festa de Nossa Senhora Aparecida, né? Traga sua família. Quem ainda não adquiriu o show de prêmios da festa de Nossa Senhora Aparecida, esse show de prêmios, ele é em prol do Lar Jesus Adolescente. Então, para quem não sabe, né, é revertido a festa de Nossa Senhora Aparecida para os custos do Lar Jesus Adolescente. Então, todos são convidados também a ajudar. Ajude a vender as cartelas. Ajude também adquirindo a sua cartela do show de prêmios. O valor R$ 25,00, nós temos no escritório paroquial ou com o pessoal dos movimentos, das pastorais, também tem as cartelas para a venda. Terço do Comércio, dia 7 às 7 da manhã, na Vidraçaria Merlin, rua 13 de maio, 678. E no sábado, dia 10, no Personalizados Ana Cláudia, na rua Anselmo Bertoletti, 89, no Parque Jandira. Então todos estão convidados também, as empresas, a participar desta oração pelos comerciantes, pelas empresas da nossa cidade. Então, obrigado a todos que nos auxiliaram nesta Santa Missa, né? Gratidão também aos que nos acompanham através da rádio. Deus abençoe a todos, né? Fiquemos em pé e saudemos Nossa Senhora. Ave Maria, cheia de graça, o Senhor é convosco. Bendita sois vós entre as mulheres, e bendito é o fruto do vosso ventre, Jesus. Santa Maria, Mãe de Deus, rogai por nós, pecadores, agora e na hora de nossa morte.
1: Amém.
0: Nossa Senhora Aparecida,
1: rogai por nós.
0: O Senhor esteja convosco.
1: Ele está no meio de nós.
0: O Senhor vos abençoe e vos guarde.
1: Amém.
0: Volte para vós o seu rosto. Deus tenha misericórdia de vós.
1: Amém.
0: Volva para vós seu olhar. O Senhor vos conceda a paz.
1: Amém.
0: Abençoe-vos, Deus Todo-Poderoso, Pai e Filho e Espírito Santo.
1: Amém.
0: Glorificai o Senhor com vossas vidas, com os frutos das vossas vidas. Ide em paz e que o Senhor Jesus vos acompanhe.
1: Graças a Deus.
0: Bom domingo a todos, paz e bem.
1: Paz e bem.

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1: Olá! Estamos iniciando mais um programa da Igreja Metodista do Jardim Santa Mônica, para a qual queremos te convidar a participar dos nossos cultos às quartas-feiras, às 19h30 e aos domingos, às 19h. Na nossa devocional de hoje, considerando que nesse dia, um dia de eleições no nosso país, refletir a partir de uma declaração do salmista. Lá no Salmo 33, 12, diz assim: Feliz é a nação cujo Deus é o Senhor. Bem-aventurado é esta nação. Esse é um texto lindo, mas que muitas vezes é repetido de forma automática, sem a devida compreensão do seu significado. Em períodos eleitorais, essa frase passa a estar estampada em fachos, em discursos políticos, em palanques. Mas hoje eu quero te convidar a refletir no que essa palavra realmente significa e como devemos guardá-la no nosso coração, com sabedoria, responsabilidade e discernimento espiritual. O que significa realmente ter o Senhor como Deus? Para entender o Salmo 33:12, precisamos olhar o contexto em que este versículo foi escrito pelo salmista. Ele indica submissão à vontade de Deus. Uma nação feliz não é aquela que apenas menciona o nome de Deus em um slogan. No texto original bíblico, dizer que o Senhor é Deus de um povo significa que aquele povo se submete aos seus ensinamentos. A justiça de Deus, a compaixão, a verdade, a honestidade e o amor ao próximo. Há uma diferença muito grande entre citar e praticar. Deus não se impressiona com palavras vazias, o uso de maneira formal do seu nome. Um povo abençoado é aquele cujas ações refletem os valores do reino de Deus. A vontade do Senhor, no dia a dia da vida, cuidando dos necessitados, promovendo a paz, vivendo com integridade, respeitando a família, respeitando o próximo. Esse é o sentido dessa expressão, que o Senhor é o nosso Deus. Isso reflete na vida individual das pessoas, no comportamento das pessoas, seja no ambiente do lar, no ambiente da sociedade, no ambiente do trabalho. E é por isso que é importante pensar nessa frase nesse dia, a fim de cumprirmos com a nossa responsabilidade enquanto cidadãos. Precisamos ter cuidado nesse tempo, nesse período, com a instrumentalização da fé. Porque em momentos de eleições, nós precisamos exercer a nossa vigilância espiritual, o nosso discernimento espiritual. O uso da fé e da Bíblia como ferramenta eleitoral não é uma novidade de agora, mas é algo extremamente delicado, porque muitos políticos, muitos candidatos utilizam o nome de Deus em vão. Não é raro políticos nesse tempo lembrarem que Deus existe e usarem o nome de Deus para convencer eleitores. Utilizam versículos isolados, terminologias evangélicas, palavras normalmente usadas pelos cristãos. Há políticos que inclusive vão aos cultos ou missas e parece que se converteram, se dizem convertidos ao catolicismo ou a uma igreja evangélica. Passado o período eleitoral, essas pessoas desaparecem. Usar o sagrado, usar o divino, usar o nome de Deus, usar a Bíblia como estratégia de marketing, é uma atitude que desrespeita a Deus e que tenta usar a boa fé das pessoas. usar a confiança da pessoa em Deus. Por isso é importante o nosso discernimento. É Jesus mesmo que diz, lá no Evangelho de Mateus, no capítulo 7, versículo 21, nem todo o que me diz Senhor, Senhor, entrará no reino dos céus, mas aquele que faz a vontade do meu Pai,

está nos céus. Portanto, caro ouvinte, citar a Bíblia ou dizer que o Senhor é Senhor, que o Brasil é do Senhor Jesus, citar versículos bíblicos, não é garantia de caráter, não é garantia de temor a Deus, não é garantia de preparo para a gestão pública. É muitas vezes manipulação da fé, da nossa fé, no Deus vivo e verdadeiro. E nesse sentido, este versículo do Salmo 33, 12, nos desafia e nos ensina como escolher candidatos para os diferentes cargos que serão eleitos no dia de hoje. Nós encontramos na Bíblia essa recomendação, então vejamos como que o cristão, a pessoa de fé, a pessoa que tem valores cristãos na sua vida, pode escolher seus candidatos. Olha a recomendação de Jesus em Mateus 7, 16 a 20, especialmente essa expressão: por seus frutos os conhecereis. Por seus frutos vocês saberão de que qualidade é a árvore. É pelos frutos que nós conhecemos as pessoas. É pelos frutos que nós sabemos do compromisso, que nós sabemos do caráter, que nós sabemos da responsabilidade da pessoa que se oferece para um cargo político. Portanto, este versículo do Salmo 33, 12, feliz é a nação cujo Deus é o Senhor, requer eleitores que tenham uma consciência cidadã e uma consciência cristã, e não se deixe levar por falsos discursos, falsas aparências. Não é o fato de uma pessoa ir na igreja, num culto, orar, levantar as mãos, chorar, que essa pessoa tenha compromisso com Deus. Nós já sabemos disso há tantos anos. O compromisso com Deus se revela no dia a dia, nas lutas do dia a dia. E a pessoa verdadeiramente cristã não precisa recorrer ao nome de Deus e a versículos bíblicos para convencer os outros. A sua vida, o seu caráter, a sua personalidade é que convence. Então, nesse dia, meus caros ouvintes, olha a responsabilidade que temos de escolher vários políticos para os cargos eletivos no dia de hoje. Num tempo em que os políticos, a política, estão usando a religião, estão usando a fé dos cristãos, a fé das pessoas de outras religiões, para manipular o voto. Isso é inadmissível. Do ponto de vista cristão, isso é inadmissível. E nós, cristãos, cidadãos, conscientes, responsáveis, pais ou mães de família, precisamos saber disso e escolher livremente nossos candidatos. Primeiro, orar a Deus, pedindo que Ele nos dê o discernimento. Olhar para as pessoas, lembrando dessa recomendação: por seus frutos os conhecereis. E aí então, em vez de focar no que as pessoas falam, no discurso religioso, nas promessas fáceis, nós temos que olhar para a integridade da pessoa, o compromisso que essa pessoa, um candidato, uma candidata, tem com a verdade, com respeito às leis, com cuidado genuíno com o bem-estar do próximo. Não apenas aparecer com um discurso fácil, cheio de promessas em época de eleição, mas sim no dia a dia. Escolha candidatos que vocês conhecem, que vocês sabem da sua integridade. Não escolha pelo discurso religioso que o candidato tem. Escolha pelo compromisso com a vida, o compromisso com a cidadania,
o compromisso com o bem-estar.

bem-estar do próximo. Portanto, nesse dia nós temos o desafio, à luz do Salmo 33:12, feliz é a nação cujo Deus é o Senhor. Temos o desafio de votar com responsabilidade. O voto é uma ferramenta, é um instrumento de responsabilidade social e cidadã. E ele deve ser exercido com discernimento, com oração, com reflexão crítica, sem permitir que a fé seja manipulada para fins políticos. A fé é direcionada à ação de Deus, e ela não pode ser usada pelos políticos para nos convencer a votar neles. Por isso, o discernimento, a responsabilidade. Eu já ouvi, prezado ouvinte, candidato dizer assim, usando um texto do apóstolo Paulo, lutar o bom combate. Paulo, quando disse essa frase, estava se referindo a se entregar totalmente a Deus e servir a Deus. E enfrentar todas as dificuldades da vida. Por isso ele diz, combati o bom combate. E eu vi político usando essa frase recentemente para se referir ao cargo eletivo que ele, ao mandato eletivo que ele busca. Completamente errado, completamente fora de ordem. Não tem nada a ver o que Paulo fala do combate que ele lutou, que chegou até a morte, com um candidato que quer ser, exercer um cargo eletivo, usar como que se estivesse cumprindo um mandato na perspectiva do que o Apolo Paulo viveu. Errado, errado. Não podemos aceitar esse tipo de situação. Por isso eu conclamo aqui que todos nós, pessoas de fé, pessoas do bem, pessoas que buscam o melhor para a sua vida pessoal, familiar e social, tenhamos discernimento, à luz da palavra de Deus que nos recomenda a fazer isto. Tenhamos a liberdade que o Evangelho nos concede para escolher. E não vamos baratear o nosso voto por conta de falas, discursos e promessas fáceis. Vamos sim atrelar o nosso voto aos compromissos com a cidadania, ao compromisso com a vida social, ao compromisso com o bem do próximo, o bem do outro e com a vida voltada para a integridade, para a justiça e para o amor. Que a verdadeira felicidade de uma nação não venha dos slogans políticos, mas sim do compromisso de todos nós com a justiça, com o amor e a integridade diante de Deus. Que Deus nos dê sabedoria neste dia, discernimento e clareza para avaliar cada candidato pelos seus frutos e compromissos reais, mantendo a fé pura e livre de manipulações. Que Deus te abençoe neste dia, meu irmão, minha irmã. Que Deus te abençoe na escolha dos candidatos, no voto. E Deus abençoe a sequência da sua vida, a sua família, o seu trabalho, as suas lutas, sabendo que somos e poderemos ser sempre felizes, porque o Senhor reina sobre nós, reina sobre o nosso coração e reina sobre a nossa vida. Que tenhamos, pois, agora um momento de oração. Senhor Deus, pedimos discernimento para a nossa nação. Guarda os irmãos, as irmãs, de fé, de esperança, de serem usadas por interesses humanos e manipulações de políticos. E dá sabedoria a cada eleitor, eleitora, para escolher com responsabilidade e integridade. Que todos possam ter esse discernimento e essa sabedoria nesse dia, Senhor. Porque o voto do cristão, o voto do cidadão, é algo tão sagrado, é algo que remete à nossa dignidade humana,
ter a liberdade para escolher.

e que assim seja, Senhor, neste dia, entre todos nós. Abençoa os ouvintes, abençoa seus familiares e abençoa a nossa cidade. Em nome de Jesus. Amém.

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Cumprimento o povo pratinense e toda a região. Todos quanto me ouvem nesta manhã de domingo, eu quero deixar mais uma palavra para os ouvintes desse programa, programa da Igreja Fogo Divino. Vou deixando para vocês nesta manhã de domingo, para todo Santo Antônio e região que está ouvindo essa pregação nesta manhã, que vocês venham a ter um esclarecimento, uma palavra de conforto e de paz no seu coração. Vamos lá para a palavra do Senhor. Eu, a irmã Maria Aparecida, quero deixar para vocês. Vamos lá para a palavra do Senhor, que se encontra no livro de 2 Samuel, capítulo número 9, que vai dizer assim a santa palavra do Senhor. E disse Davi, há ainda alguém que ficasse da casa de Saul para que eu lhe faça bem por amor de Jônatas? E havia um servo na casa de Saul, cujo nome era Ziba, e o chamaram que viesse a Davi. E disse-lhe o rei, és tu Ziba? E ele disse, servo teu. E disse o rei, não há ainda alguém da casa de Saul para que use eu de benevolência de Deus? Então disse Ziba, ao rei, ainda há um filho de Jônatas, aleijado de ambos os pés. E disse-lhe o rei, onde está? E disse Ziba ao rei, eis que está em casa de Malquir, filho de Amiel, em Lodebar. Louvado seja então. Então mandou o rei Davi e o tomou da casa de Malquir, filho de Amiel, de Lodebar. Louvado e glorificado o nome santo do Senhor. Então a palavra do Senhor está dizendo aqui acerca de um homem, filho de Jônatas. Filho de Jonas. E Davi tinha feito uma promessa para Jonas, que enquanto ele vivesse, ele ia ser ter um bom coração para com os da casa de Saul, que ele não ia desprezar os da casa de Saul. E havia esse homem aqui, filho de Jonas, que estava sozinho, não tinha mais pai nem avô, todos tinham morrido. E lá ele estava vivendo na casa de Malquir, e ele era aleijado de ambos os pés. Então o rei mandou chamar esse homem por nome de Mefibosete. Trouxeram aquele homem até o rei, e o rei o recebeu em sua casa e deu para ele tudo aquilo que ele havia perdido no passado. O rei deu para ele. E ainda mais, Deus o abençoou, aquele homem chamado Ziba e a sua família. Louvado e glorificado seja o nome santo do Senhor. Então, o que essa palavra nos traz nos dias de hoje, irmã? Essa palavra traz nos dias de hoje para nós um encorajamento, porque tem muitas pessoas que estão vivendo uma vida assim, ó. Essa terra aqui onde estava Mefibosete era uma terra ruim, uma terra de maldição, uma terra que não dava nada, uma terra de miséria, como diz a palavra do Senhor, grande miséria. E ali ele estava, além de aleijado dos pés, ainda vivendo numa terra miserável. Então, o que eu quero dizer com essa palavra nessa manhã? Quantas e quantas pessoas nos dias de hoje vivendo uma situação parecida, vivendo uma vida miserável, vivendo numa terra que não dá quase nada, e vivendo num aperto,

depressão. Eu não sei qual é a tua situação no dia de hoje que você está passando. Eu não sei se a tua situação é financeira. Eu não sei se a tua situação é saúde. Eu não sei se a tua situação é uma doença ou é um familiar que representa essa miséria que Mefibosete estava vivendo aqui, ó. Mas o que, que eu quero dizer para você? Que sendo Davi homem, homem de carne, teve por dignidade e compaixão de Mefibosete e mandou chamar Mefibosete e deu para ele tudo que ele havia perdido e recebeu na sua própria casa. Sendo esse homem, esse rei Davi, homem, agora você já imaginou Deus, já imaginou o nosso Pai Celestial, quanto ele não esquece de você. O nosso Pai Celestial não nos desespera, não nos despreza, não nos desampara, não deixa nós esquecidos. Ainda que nós, por algum tempo nós achamos que Deus esqueceu de nós, eu quero dizer para você que Deus não te esqueceu, que Deus está te ouvindo, que Deus está olhando para você. Deus só está esperando um sinal teu, pedindo para ele, e ele vai te atender. Deus só está esperando você dar um sinalzinho que você quer ajuda dele, que ele vai te ajudar, porque sendo Davi homem de carne, teve compaixão de Mefibosete. Imagina o nosso Deus vivo e soberano, que é o dono do ouro e da prata, porque o nosso Deus celestial, ele é dono do ouro e da prata, e o que ele tem para você, isso é muito mais do que você já perdeu até os dias de hoje. O que ele tem para te entregar é muito mais do que aquilo que você deixou para trás nos anos da tua vida, pelos anos que você tem vivido e tem perdido. Tudo aquilo que era seu, Deus quer te devolver na tua mão. Tudo aquilo que você te perdeu nos longos passados da tua vida, Deus quer te entregar de volta. Tudo aquilo que você deixou para trás, o Senhor está trazendo à tona e ele quer te devolver. Tudo que ele precisa é de um sinal teu, que você está pedindo por ele, que você está pedindo um parecer, um olhar do Senhor, uma atitude do Senhor na tua vida. O Senhor vai te ajudar e ele vai devolver para você tudo que você já perdeu ao longo do tempo da sua vida e muito mais, conforme o Davi fez aqui. Davi deu uma grande parte para ele de terras e de bens e de ir para o seu servo também, para a família do seu servo, e ele ainda disse que ele ia comer na mesa do rei. Enquanto o rei existisse, esse Mefibosete ia fazer parte da mesa do rei. Ele ia andar vestido como um rei, ele ia andar ao lado do rei, ele ia sentar na mesa do rei e nunca mais ele seria esquecido, porque era uma promessa que Davi tinha feito para Jonatas, e Jonas era pai de Mefibosete, e Jonas era amigo do peito, amigo fiel a Davi. Davi e Jonas eram amigos inseparáveis, amigo fiel, verdadeiro, e ele tinha feito essa promessa, e lá um dia lembrou-se Davi dessa promessa, assim como Deus um dia lembrou-se daquele povo que estava no Egito e mandou Moisés ir lá tirar aquele povo, e tirou com mão poderosa e forte. Então, o que eu quero te dizer para você, não há ninguém esquecido diante dos olhos do nosso Deus, ninguém fica por esquecido diante do nosso Deus. O nosso Deus está olhando, o nosso Deus está esperando a tua atitude, o nosso Deus está esperando um sinalzinho teu, o nosso Deus está esperando que você grite por ele e ele vai te atender, porque a palavra do Senhor diz no livro de Jeremias: clama a mim, responder-te-ei e anunciar-te-ei coisas grandes que tu ainda não sabe. Louvado e glorificado seja o nome santo do Senhor. Clama por esse Deus, porque ele não te esqueceu e nunca vai te esquecer. E o que ele tem para reservado para a tua vida é muito mais em dobro daquilo que você perdeu, daquilo que você perdeu aos longos anos da tua vida andando no pecado. Mas o Senhor quer te entregar nas tuas mãos a partir do momento em que você vir e reconhecer ele. Eu não posso mais continuar, com o meu tempo está dando, mas fique vocês com essa palavra, que eu já me despeço com a paz do Senhor Jesus para todos.

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glória para o nosso Senhor e Salvador Jesus Cristo. Quem tem o prazer de cumprimentar a todos nesta manhã de domingo é o pastor Sérgio Crepaldi, da Igreja Chegada de Cristo, aqui em Santo Antônio da Pratina. A Igreja Chegada de Cristo está no Jardim Vista Alegre, Rua 4, Lote 13, próximo ali ao Morro do Bia, onde Deus tem abençoado poderosamente o nosso trabalho nessa cidade. Dirigimos um culto abençoado no sábado na Igreja Chegada de Cristo, dirigindo aquele trabalho da minha nora Ana Carolina, pregando a palavra de Deus, jovem Daiane. Foi um culto de jovem, irmão, muito louvor, os grupos louvando a Deus, a presença de Deus se manifestando no nosso meio. A jovem Daiane trouxe uma palavra maravilhosa, Deus usou pelo Espírito Santo de Deus. Foi um trabalho abençoado, irmão. Você que não foi, eu lamento dizer que você perdeu a bênção, porque Deus estava abençoando as nossas vidas. Tão importante estar na casa de Deus ouvindo a sua palavra, irmão. Deus fala com a igreja, abençoa as nossas vidas. Cobertura do céu desce quando o louvor está sendo cantado. Muito

Espírito nós recebemos de Deus quando nós vamos até a sua casa. Uma bênção poderosa da parte de Deus. Voltamos no domingo, irmãos. Encerramento da campanha com o pastor Antônio, da cidade de Joaquim Távora. Que trabalho abençoado no domingo, né? Uma bênção de Deus, como Deus usou o pastor Antônio através do dom do Espírito Santo para falar com as pessoas, para curar, para libertar. Pastor Antônio abriu a oportunidade para o povo testemunhar. Os irmãos começaram a testemunhar das bênçãos de Deus. Uma campanha de 7 domingos, mas Deus visitou o teu povo. Foi bênção, milagre, maravilha da parte de Deus. Pastor Antônio foi usado na mão do Senhor para fazer a obra e Deus realizou obra poderosa. Deus abençoe o pastor Antônio, a sua esposa, a irmã Patrícia, seu filho Arthur, a Simão Donizete, sua esposa também deu um apoio, pastor Antônio vindo com eles ali de companhia, foi uma bênção de Deus, e trabalho abençoado. Deus abençoe os irmãos ali de Joaquim Távora, pastor Antônio e a família, meu companheiro, meu irmão, parceiro na obra de Deus. As campanhas já estão todas cheias com o pastor Antônio, e nós vamos fazer mais uma campanha desse ano em nome do Senhor Jesus, e muitas bênçãos Deus promete derramar sobre a tua igreja. Nós voltamos na terça-feira com o homem de Deus, o Bebito Urubrais foi que dirigiu toda da campanha, todos os dias de campanha, 7 domingos, dirigido pelo presbítero Lubrais, uma direção maravilhosa. E voltamos na terça-feira, irmão, terça-feira com o homem de Deus, presbítero Lubrais, oração forte, muito poder, graça, vitória. Ali nós sentimos a presença de Deus. Estamos sentindo a falta dos irmãos, né? Estão trabalhando, muita gente não pode chegar. Nós temos orado em favor da igreja, Deus tem abençoado. Eu, pastor Sérgio, estive ali orando também. Diaconisa irmã Rose também estava ali orando. Diaconisa irmã Neia também estava orando. Diácono Simão Roberto, minha irmã Cristina, Diaconisa irmã Rosilene, Diaconisa irmã Zilda, um grupo de obreiros ali na casa de Deus orando, buscando a presença de Deus na terça-feira. Uma oração forte, poderosa da parte de Deus, Deus abençoando fortemente aquele trabalho. Quem participou da oração recebeu muitas bênçãos e orou em favor dos irmãos que precisa, porque o presbítero Urubrais faz os pedidos de oração, aí nós oramos e Deus tem abençoado grandemente pelo seu poder. Mas vamos ouvir um louvor nesta manhã com Wagner Roberto, Eu Quero Ser Fiel. Esse louvor eu quero oferecer à irmã Romilda, nosso irmão Jorge, pela passagem aí do aniversário de casamento dos irmãos, 64 anos de casado, que bênção de Deus. Nós precisamos aí dar todo o apoio a esse casal abençoado da parte do Senhor, né? 64 anos de casamento, irmã Romilda, irmão Jorge, uma bênção, que Deus venha abençoar fortemente. Vamos ouvir esse louvor, Wagner Roberto, Eu Quero Ser Fiel.

cara, que louvor abençoado. Eu quero ser fiel. Ser fiel é uma bênção da parte de Deus. Casamento dos irmãos de 64 anos durou muito, poderosamente. Que Deus possa continuar essa data, muitos mais anos de vida, para que os irmãos possam desfrutar das bênçãos de Deus junto. O casamento é de Deus, é uma bênção maravilhosa. Deus abençoe os irmãos. O momento da palavra de Deus está chegando, irmãos. Olha aqui o que está escrito na palavra do Senhor, capítulo 10, verso do Evangelho de Lucas, verso 17. Voltaram 70 com alegria, dizendo: Senhor, pelo teu nome, nenhum demônio nos sujeita. E disse-lhe: eu vi a Satanás cair do céu como um raio. Eis que eu vou dar poder para pisar a serpente, escorpião e toda a força do inimigo, nada não fará dano algum. Mas não vos alegrei, porque o vosso jeito é espírito, mas alegrei-vos por estar o vosso nome escrito no céu. Palavra do Senhor. Olha que palavra abençoada. Jesus pegou 70 dos seus discípulos e enviou de dois em dois para pregar a palavra. Eles saíram evangelizar, realizar obra no nome de Jesus. Vocês podem ir de dois em dois. Vocês vão orar nas casas. Se tiver enfermo, vocês curam os enfermos. Se tiver endemoniado, vocês expulsam os demônios. E eles chegaram nas casas, nos vilarejos, nas famílias. Ali tem um enfermo.

sabe, Senhor, pelo teu nome, nem os espíritos não nos sujeita. Pela primeira vez que estava desfrutando do poder do nome de Jesus, nós sabemos muito bem o poder que tem o nome de Jesus. Porque a palavra em Filipenses está dizendo que Deus exaltou soberanamente, que deu um nome que é sobre todos os nomes. O nome de Jesus está sobre todos os nomes, o nome poderoso de se voltar alegre. E Jesus olha para ele: vocês estão alegres só porque os espíritos não sujeitam vocês. Eu vi Satanás cair do céu como um raio. O dia da queda do adversário das nossas almas, ele quis amontar o seu trono acima do trono de Deus. Deus falou com Miguel: derruba ele. Miguel puxou a espada e derrubou Satanás. Quando ele caiu, Jesus disse: ele caiu como um raio. Mas eis que eu vou dar poder para vocês pisar serpente, escorpião, toda a força do inimigo. O poder está na mão de Deus, no nome de Jesus. Os discípulos ficaram maravilhados. Jesus mostrou o poder para eles de verdade, poder que derrubou o adversário das nossas almas, chamado Satanás. Ele desceu como um raio. E Jesus disse: eu dou poder para vocês pisar serpente, escorpião e toda a força do inimigo. É por isso que vocês

Jesus é muito grande, ele cura, poder do nome de Jesus liberta, poder do nome de Jesus traz paz e saúde, felicidade no lar, nas casas. Por isso nós temos que orar, irmão, para que Deus venha abençoar a nossa família, nosso lar, abençoar o nosso trabalho, abençoar a nossa vida. Você tem feito isso, buscar a presença de Deus, pedindo proteção do céu, porque há um mundo espiritual em volta de cada um.

nos protege de todo mal, né? No mínimo, cada pessoa tem dois anjos ao seu redor, que nos protege, que dá ordem ao nosso respeito, o inimigo não pode se aproximar das nossas vidas, porque o anjo do Senhor

nosso redor, que é os anjos de Deus, que nos protege 24 horas por dia, quando nós estamos dormindo, quando nós estamos circulando pela rua da cidade, nossos veículos, é os anjos do Senhor que protege a nossa vida, a nossa casa, a nossa família. Aí você tem ido à igreja, buscado a presença de Deus, buscado a cobertura do céu para a tua vida, Jesus, eu dou poder para vocês pisar serpente, escorpião, toda a força do inimigo. Agora Jesus vê a alegria do discípulo. Jesus falou para os seus discípulos: vocês têm que se alegrar, vocês não podem se alegrar só por isso. Vocês têm que se alegrar porque o nome de vocês está escrito no livro da vida. Olha que palavra forte nesta manhã. Lá no céu, no livro da vida, está escrito o nome de todos aqueles que aceitam Jesus como seu Salvador. Que desce as águas do batismo. Você já foi na igreja, ouviu a palavra de Deus? Na hora do aperto, quem quer aceitar Jesus? Você já aceitou na tua vida? Já se batizou? Você precisa aceitar Jesus na tua vida para que o teu nome seja escrito no livro da vida. Depois descer as águas do batismo, porque o batismo significa morte e ressurreição. Quando o homem é mergulhado nas águas correntes, ele morreu. Quando

Cristo, seu filho. Alegrei-vos, disse Jesus para o seu discípulo. Não porque os espíritos não sujeitam a vocês, mas se alegrai porque o vosso nome está escrito no livro da vida. A palavra de Deus, Salmo 9, verso 17. Os ímpios serão lançados no inferno e todas as nações que se esquecem de Deus. Todos os ímpios, aquele que não aceita Jesus como salvador da sua alma. Salmo 9, verso 17. Os ímpios serão lançados no lago de fogo.

Clama, Senhor. Unge esse copo com água e transforma num remédio forte. Abençoe o irmão Romildo Jorge. Dá muitos anos de vida junto para eles, Pai. No nome de Jesus, eu abençoo a todos os ouvintes na paz do Senhor Jesus. Amém. Guarda nos ouvindo no próximo domingo na paz do Senhor. Pede o microfone para o pastor Sérgio, na Tec São João Paulo. Até a noite, 7 da noite, na igreja Chegada de Cristo. Um grande encontro marcado com Deus. Ninguém pode perder, irmão. Tá uma benção verdadeira aquela igreja ali.

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Ela merece mais. Nick Williams, um dos destaques da seleção espanhola campeã do mundo de futebol de 2026, prestou uma bela homenagem à mãe logo após ser consagrado. No instante mais glorioso da carreira, ele retirou a medalha de ouro do peito, caminhou até a arquibancada e entregou a sua mãe dizendo: "Eu corro rápido, mas não

tão rápido quanto a minha mãe. Ela escapou da morte e atravessou o Saara, de Gana à Espanha. Dei a medalha a ela porque ela merece mais. Antes de os filhos nascerem, Maria e o marido deixaram Gana na África Ocidental em busca de uma vida melhor. Eles cruzaram o deserto do Saara, enfrentando calor extremo, fome, medo e muitas dificuldades. Ela estava grávida durante parte da jornada. Chegando à cidade de Melilla, conseguiram asilo e reconstruíram a vida em terra espanhola. Agora, o menino que cresceu graças ao sacrifício dos pais conquistou o maior dos títulos do futebol mundial e fez questão de reconhecer o mérito dos que vieram antes. Será que já tivemos chance de fazer o mesmo? Diante das nossas conquistas, das vitórias, das fases importantes da vida que foram vencidas, reconhecemos o papel dos que vieram antes de nós? Às vezes são os pais, às vezes é um avó, um avô, uma tia, uma professora. Aquela pessoa que em momentos chave da vida atuou para que nós pudéssemos construir nossa história com segurança. Será que agradecemos? Será que reconhecemos o papel dessas pessoas? Papéis apagados, parecendo quase sem importância, mas persistentes e lutadores. Por vezes, pessoas simples que se doaram ao extremo para que nós pudéssemos existir. Em outros casos, almas esclarecidas que nos ofereceram lições de vida ou que nos salvaram de problemas graves. Reconhecer que devemos nossas conquistas também ao trabalho dos que vieram antes não nos faz menores, não nos faz perder parte do mérito. Ao contrário, isso mostra que amadurecemos, que sabemos ser grandes. Esta é uma das razões de encontrarmos o honrar pai e mãe entre os ensinos mais importantes e antigos da humanidade, no Decálogo. Nesse honrar está inserido o reconhecimento aos que nos abriram os caminhos da encarnação, também aos que se sacrificaram para que tivéssemos melhores dias. Dessa forma, diante de qualquer conquista, diante de toda felicidade, lembremos de correr para a arquibancada da vida e prestar a devida homenagem aos que nos foram importantes. E continuam sendo. Não os deixemos relegados ao esquecimento simplesmente pelo fato de que não dependemos mais deles. Façamos questão de tê-los perto do coração. A gratidão é uma alegria dividida. Ser grato não é se sentir na obrigação de devolver alguma coisa, mas sim de dividir. Nada fará essas pessoas mais felizes do que poder fazer parte desses momentos conosco. Elas entenderão o quanto valeu a pena. Entenderão o quanto o amor que ofereceram em sacrifício é grandioso. Assim, quando estivermos em nossos bons dias, correndo muito, ganhando medalhas, lembremos que para que isso acontecesse, alguém correu antes. E muito mais.

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amigos. Se nesse momento algum de vocês me perguntasse onde estão os meus passos, eu não saberia dizer. Mas em nome de Deus, eu agradeço e peço que cada fã, cada amigo, cada irmão que dê um passo por mim, porque eu não sei onde estão os meus passos.

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0: Brasil!
1: Alô, meu povo! Alô, alô, Brasil! Fábio Lara com você! Hoje, nessa tarde gostosa de domingão, com o rádio ligado na melhor. Boa tarde, tô chegando pra te fazer muito feliz!

Piauí. 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

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Legal, porque agora vou atender os ouvintes, meus queridos e queridas ouvintes, mas hoje vamos encerrar mais cedo o nosso programa de rádio, porque teremos aí a cobertura das eleições 2026 com a equipe da Difusora FM e a equipe da Vale do Sol FM, tá bom, gente? Então hoje eu vou embora mais cedo hoje, tá bom, gente? Beleza, agora são 2:19, mas eu tenho para hoje uma costela assada. Gente, tá derretendo a costela assada, e vou sortear para vocês hoje, logo mais às 16h, aqui na Difusora, tá bom? Presente da Casa de Carnes Castro e Venda Limitada da Dona Alice, Zelozolozada e também a Clotilde, tá bom, gente? Isso mesmo, temos aí uma costela assada para você no sorteio de hoje, ok, galera? Também eu quero pedir aqui, gente, estamos ao vivo na Difusora FM 102.3. Antes de começar a atender os ouvintes, eu queria pedir, através do rádio, um grande amigo da gente, companheiro da gente, lá do bairro Aparecidinho 3. A filha dele, a Lorena, mandou áudio para mim, mensagem, né? Avisando sobre a situação da saúde do nosso amigo Caculinha, popular Caculinha, com o nome Benedito Miguel dos Santos. Benedito Miguel dos Santos é o nome do Caculinha. Então, gente, eu prometi para ela ontem. Ela mandou mensagem para mim avisando a situação dele, está em Londrina internado, e eu prometi que eu ia pedir que, através do rádio da Difusora FM 102.3, quem conhece muito bem sabe a pessoa boa que ele é. Ele é

0: morador do bairro Palestino 3 e se encontra uma situação gravíssima, tá? E eu queria pedir para todos vocês que estão com o rádio ligado para nós fazer orações para o nosso amigo popular Caculinha, Benedito Miguel dos Santos. Ontem ela mandou mensagem para mim e eu prometi que ia pedir através do rádio e vamos todos orar por ele. Já orei ontem para ele e hoje de novo, e vamos firme e forte pedindo aos ouvintes da rádio. Ele está numa situação gravíssima ali em Londrina, né? Teve um problema de infarto, está entubado, né? Sedado, e ele está numa situação muito grave. Então vamos orar, gente, para o nosso amigo Carculinha, que é do bairro Aparecidinho 3. Que Deus abençoe ele e Nossa Senhora Aparecida. Abençoe, que cubra ele com manto sagrado. Agora são 2 horas e 20 minutinhos aqui na Rádio Difusora FM 102.3. Agora eu vou atender os ouvintes na melhor. Bora, Brasil, vamos lá então atender os ouvintes. Quem vai falar com o Fábio Lara agora? Eu tô vendo aqui as mensagens chegando para mim. O Reginaldo Reis, o Negão Palmeirense, tá ouvindo a gente. Já temos para o sorteio de hoje uma costela assada. É o presente da Casa de Carnes Castro, gente. O nosso amigo Negão Palmeirense já está sintonizado com a gente. Tô preparando já o seu áudio para nós ouvir a sua voz aqui ao vivo na Difusora. Agora são 2h21. Se chegar mais prêmios para nós aqui, colocamos no ar ao vivo, tá bom, gente? Lembrando que hoje vamos embora mais cedo, tá bom, gente? O Luquinha do Mototáxi Rapidão também está sintonizado com a gente, mandou áudio para nós também. Já estou colocando aqui o áudio da galera, tá bom, gente? O áudio de vocês ao vivo na Difusora FM 102.3. Lembrando que hoje eu vou embora mais cedo, tá bom, gente? Eu vou embora às 4 horas da tarde, pelo que eu estou vendo aqui, né? A equipe chega às 4h30 da tarde, a equipe da Vale do Sol e Difusora FM 102.3. Beleza pura? Então vamos lá, atender os ouvintes e tocar música. Um abraço para o Bar do Jorge, Bar do Vilão, ouvindo a gente. É o Bar da Roseli, lá no Monte Real, também está sintonizado com a gente. Mandou mensagem de texto. Boa tarde, Fábio Lara, quero ver a música Duvido. Duvido com o Panda. Ofereço a todos os meus clientes. Já tô marcando a sua música, Roseli, a música Panda. Estive lá nessa semana com nossos colegas lá, tomando uma geladinha. Lá na cidade de Curitiba, também tá ouvindo a gente. Fábio Lara, mensagem de texto, estou te ouvindo aqui na rádio, coloca no sorteio, kkk, e toca aí para nós a música 100%. A música, ela é compositora e mora na cidade de Curitiba e tem uma área de lazer para aluguel, né? Aluga uma área de lazer para os seus clientes. Quem mais aqui ouvindo a gente? Tá bombando, gente, nosso WhatsApp. Vamos ouvir a voz da galera agora, ao vivo? Ao vivo, então, 2h23 e vamos tocar música. Eu vou ouvir agora 5 ouvintes. Em sequência, música para você. Alô, boa tarde, quem fala?
1: Fábio Lara, estamos aqui jogando troquinho no bairro do seu Zé aqui. Manda um modão para nós aí do Milionário Zé Rico aí, ó. Tá eu, o Ceará, o bandido.
0: Esse aqui é o Negão Palmeirense, direto do Trevo, lá do Aparicinho 3, no bar do seu Zé, da Cotinha. Fala comigo, Negão Palmeirense. Boa tarde, boa tarde, boa tarde.
1: Fábio Lara, estamos aqui jogando troquinho no bairro do seu Zé aqui. Manda um modão para nós aí do Milionário Zé Rico aí, ó. Tá eu, o Ceará, o bandidão, o Tio Mauro. Dá um alô aí, o Ceará.
2: Fábio! Tamo aqui na escuta, aqui, tamo na escuta. Manda um pra nós aí daqui, Raiz.
1: Fala, bandido!
3: É nóis, vamos, vamos aí,
1: pô. O Tio Mauro aqui, ó.
3: Tamo aí, tamo junto.
1: Abelhas, tá aqui também.
4: Tamo aí.
1: É isso aí, tamo junto aí. Valeu.
5: Oi, meu amigo. Opa. Fábio Lara.
0: Quem mais?
5: Como você tá, meu querido? Tudo certo?
0: Mototáxi Rapidão. Alô, alô, alô.
5: Modão aqui pra nós, no Sítio São Luís, aqui no Palmital.
0: Alô, Sítio São Luís, Palmital.
5: Meus amigos lá do Bar do Sidão.
0: Alô, Bar do
5: Cristiano,
0: Sidão.
5: Zé Chico, Sidão. E toda a galera que tá lá sempre, lá, Donizete. Tamo junto. Alô, meu querido. Um abração, viu? Obrigado por atender nós aí, viu?
0: Valeu. Tudo de bom. Lucas do Mototáxi Rapidão. Quem mais? Alô, boa tarde.
4: Vamos que vamos aí, Fabiola. É a Aline, mulher do Negão.
0: Opa, Aline, a esposa do Negão palmeirense, ouvindo a gente do bairro Aparecida 3. Boa tarde, querida. Fala comigo.
4: Fabiola, vamos que vamos aí, Fabiola. É a Aline, mulher do Negão. Mãe aí, fundo da grota. Põe meu nome no sorteio.
0: Beleza, valeu. Quem mais aqui? Tá bombando, gente. Vamos tocar a música do Negão Palmeirense, Milionário José Rico. Também tem quem mais aqui? Mais ouvinte. Alô, Brasil, quem fala?
6: Boa tarde, Fábio Lara, que é o Gilmar do Paldaio. Manda pra nós aí, meu castelo, minha vida. Marcos Paulo, Marcelo. Tchau, obrigado.
0: Valeu! Tá chegando agora a Maria França, que tem o seu bar na rua 1001, no bairro Aparecidinho. Isso mesmo, bar tradicional. Fala comigo, Maria França. Boa tarde.
7: Boa tarde, Fábio. Tudo bem com você?
0: Tudo jóia, querida.
7: Ofereceu o programa pra Vilma, pro Bruno, pra Andréia, pro Henrique, meu neto que tá passeando aqui, ele mora em Ourinhos, o Moreno, vizinha Elisa, Sandra, Marte, Cesário. Toca pra mim, Fábio, Fidelidade. Oferecer pra você também, tá?
0: Beleza.
7: Fica com Deus.
0: Amém, querida.
7: Uma ótima tarde de domingo pra você.
0: Amém, querida. Porque agora tem música pra você. Já, já, eu atendo mais ouvintes. Na melhor.
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0: Essa é pra galera lá no bar do Seu Zé, da Cotinha, Trevo do Aparecidinho 3. Todos domingão com assado pra você, paleta assada, frango assado pra você e costela assada. Só hoje que ele não assou devido aí às eleições aí, mas domingão que vem vai ter pra vocês aí. E hoje tem sorteio. Tem sorteio de uma costela assada presente da Casa de Carnes Castro. Tem sorteio de uma costela assada. Alguém vai ganhar. E essa música vai para o Negão Palmeirense, vai pra Aline. O Benjamin vai para o seu Zé Nalim. Alô, Zé Nalim. Para o Alemão. Vai para o Ceará. Vai para o tio Mauro. Vai para o quem mais lá ouvindo a gente? O Edjão. Alô, B. Toda a galera aí ouvindo a gente. Forte abraço, Márcio Nali. Aquele abraço forte a vocês.

0: Legal, gente, legal. Agora são 2:30 da tarde. Um pequeno intervalo e volto a atender os ouvintes ao vivo.
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0: 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E vamos firme e forte, 2:34. Lembrando que eu vou embora mais cedo hoje devido às eleições 2026, tá bom, gente? Então o sorteio vai ser 4 horas da tarde. Bem rapidão o sorteio, então fique ligado. O sorteio será às 4 horas da tarde. Eu já tenho uma costela assada para sortear hoje. Uma costela assada para sortear. Um abraço lá na rua Benedito Lúcio Machado. O Balo Purunga, Balo Curitiano, tá ligado com a gente. Alô, Dorinho, alô Curitiano, alô Bigode, alô Marcílio, aquele forte abraço também na rua Dom Pedro II, alô Bar do Cavalo, com rádio ligado também, ouvindo a gente com certeza. E quem vai soltar a voz aqui? Vamos lá, bora Brasil, bora Brasil, bora Brasil, tem ouvinte pra falar comigo? Alô, boa tarde.
12: Boa tarde, Fabulário, aqui é do Bar São Jorge, Bar.
0: Opa, Bar do Jorge, rua principal da Vila Ribeiro. Será que ele vai dar algum sorteio para nós hoje? Devido ao programa hoje ser mais curto hoje, né? É, vamos encerrar mais cedo o programa hoje, às 4 horas da tarde. Ô Jorge, tem prêmio hoje para sorteio? Fala comigo.
12: Boa tarde, ô Fabulário. Aqui é do Bar São Jorge, o Barzão do Vilão. Manda uma música pra nós aí, tô por aí. Manda essa música oferecendo pra todos meus clientes, manda pros meus filhos. Aqui é do Bar São Jorge, o Barzão do Vilão. Põe 3 kg de porco caipira aí, no sorteio pros ouvintes aí, pros clientes.
9: 3 kg?
12: Põe aí pros clientes aí, presente do Bar São Jorge, o Barzão do Vilão.
9: Beleza,
12: manda
9: beleza.
12: Lá pro Rafael, pra Karina lá. Tá lá na Fazenda Barcada, tá te ouvindo lá. É do Bar São Jorge, o Barzão do Vilão.
9: Que legal, gente. 3 quilos de carne de porco caipira. Tem busca ainda hoje, hein? O sorteio vai ser às 4 horas da tarde. Pode buscar às 4 horas com a sua identidade. Valeu, Jorge. Ele pediu a música, tô por aí. Vou ter aqui mais 2 ouvintes e vamos tocar música. Lá no bairro Aparecida 3, o Pedrinho Borges está ligado com a gente. A galera ouvindo a gente.
13: Boa tarde, Fabulada. É a Marta Cesário que tá falando.
9: Opa, Marta Cesário, minha vizinha, na rua 1003, bairro Aparecidinho.
13: Por favor, eu quero pedir uma música. Se você puder atender, muito obrigado. Eu quero oferecer pra Cida, pro Mozinha. E a todos que vieram ouvindo. Pra você também. E Deus abençoa você. Olha, a música é... Ainda ontem chorei de saudade, por favor, vou ler Marciano.
9: Essa você música é boa.
13: Muito obrigado,
9: Deus é boa te abençoe. Demais. Beleza.
13: Obrigada, tchau, tchau.
9: Valeu, essa é Marta Cesário. Mas tá lá, o Mozinho, também tá ouvindo a gente. Um alô para o Mozinho lá na rua 1003, barra Aparecidinho e Mata Cesário. Alô, Mozinho, alô, Mata Cesário, alô, Brasil, valeu. Quem mais aqui?
14: Ô, Fabulário, aqui é o Wellington da Aparecidinho 3 aqui.
9: Wellington, lá do Aparecidinho 3.
14: Quero pedir uma música pra você aí, filha do Rick Renner. Quero oferecer pra minha filha Manu, Laura, Camille e Gabriele. E aí, bota meu nome no sorteio aí, Fabio Lara. E do Adrianão também, beleza? Tchau, tchau.
15: Aô, Fabio Lara, boa tarde.
9: Esse foi o Negão Palmeirense,
14: Ô, Fabio Lara, aqui é o Wellington da Prestige 3 aqui.
9: Falou, Wellington. Quem
14: e
9: mais?
14: E bota meu nome no sorteio aí, Fabio Lara. E do Adrianão também, beleza? Tchau, tchau.
9: Valeu, valeu, valeu, valeu, valeu, valeu, valeu. Quem mais aqui? Rapaz, tá bombando. Vou tocar a música e já já tendo mais ouvintes.
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9: Essa vai para a Vila Ribeiro, Bar do Vilão. Hoje tem sorteio de 3 quilos de carne por caipira. É presente do Bar do Jorge, Bar do Vilão. Ele pediu a música Rio Negro e Solimões. Estou por aí.

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1: 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Opa, um abraço lá na capital de Curitiba. A Lu, irmã da Cotinha, tá sintonizada com a gente. Está me ouvindo através do aplicativo. Forte abraço, querida. Beijos, abraços. Que Deus te abençoe na cidade de Curitiba. A irmã da Cotinha, sintonizada com a gente na capital. Agora são 2:42. Eu vou atender mais ouvinte, porque o nosso programa tá bombando, gente. Eu vou ser bem rápido hoje, porque eu tenho que encerrar o programa mais cedo hoje, devido às eleições 2026, com a cobertura completa para vocês aí, com a equipe da Difusora e da Vale do Sol, tá bom, gente? Então vamos lá, quem tá por aqui para falar comigo?
2: Fala, cara, põe eu no sorteio aí também aí, da rádio.
1: Opa, beleza, beleza.
2: Valdinei Aparecido Augusto. Uau, freguês do Jorjão do Vilão.
1: Opa, freguês do Bar do Jorge, Bar do Vilão. Quem mais?
2: Valdinei Aparecido Augusto.
1: Alô, Claudinei Aparecido Jorge Augusto. Jorge. Beleza, Claudinei.
3: Tô no rolê da hora aqui.
2: Escuta aí, rapaz.
1: Opa, lá, fala comigo.
2: Sorteio também da.
1: Beleza.
2: Da rádio aí.
1: Tá joia.
2: É o Valdo, Barjão do Jorjão aqui também. Aqui,
1: alô, Bar do Jorjão, Bar do Vilão. Quem mais?
4: Alô, Fábio Lara, boa tarde. Aqui é o Adriano Borges.
1: Opa, Adriano Borges, direto do bairro Aparecidinho 3. Fala comigo.
4: Alô, Fábio Lara, boa tarde. Aqui é o Adriano Borges, Aparecidinho 3. Pedi um som pra você aí, Nego Bom Não Se Mistura.
1: Nego Bom Não Se Mistura.
4: O Edson Borges do Carmo, meu filho daqui, o Pedro Vinícius Borges, Adriele e Janaína, Emanuele e Davi Lucas. E Nezira Aparecido Nascimento, João Borges, Vitória Regis também. Alô? E vamos contar
1: vamos, com... vamos firme, beleza. Alô, Brasil. Nego Bom Não Se Mistura. Quem mais aqui? Alô, Brasil.
5: Boa tarde, ô. Fala, galera, aqui é do
1: Barção,
5: Jorge.
1: Bar do Jorge, o Jorge falou com a gente já. Quem mais? Jorge tá dando 3 quilos, gente, no sorteio hoje. 3 quilos de carne por caipira. Quem será que vai levar hoje? 2:43. Vamos tocar música? Agora vou tocar a música Fidelidade para a nossa amiga Maria França, que tem seu bar na rua 1001, lá no bairro Aparecidinho e Funda Grota. É pra Aline, a esposa do Negão Palmeirense. Dois sucessos pra você agora, Fidelidade e Funda Grota. A galera lá com o rádio ligado na melhor. Boa tarde, alô, alô, alô, Brasil e você, tudo a ver. 102.3. Fidelidade que pediu foi a Maria França. Em sequência, a Funda Grota para Aline, a esposa do Negão Palmeirense, lá no Bar do Seu Zé. Toda a galera ouvindo a gente. Já temos no sorteio hoje uma costela assada no sorteio da Casa de Carnes Castro e Via Limitada. E também temos no sorteio hoje 3 quilos de carne por caipira para vocês aí. Tem dois sorteios. Boa sorte!

0: Brasil!
1: Alô, Brasil! Agora tem Fundo da Grota para o bar do seu Zé da Cortinha, Trevo do Pradinho 3. A indicação é da Aline. Aline, que trabalha no Frango Pioneiro, a esposa do Negão Palmeirense, pediu, depois dessa música, tendo mais ouvintes ao vivo.

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2: Opa, legal, porque agora vou ter mais ouvinte. Um abraço forte na Vila Santa Terezinha para o Sapão, para a Fininha, Gisbele, estão todos com o rádio ligado. Hoje não vai dar tempo realmente de atender todos os ouvintes devido ao nosso horário, que vai ser hoje mais curto. O nosso programa de rádio vai ser encerrado mais cedo, né? Hoje encerra às 4 horas da tarde, pelo que eu estou vendo aqui. Às 4 da tarde eu vou embora com o sorteio de prêmios. Nós temos uma costela assada para sortear hoje para vocês, presente lá da Casa de Carnes Castro, Dona Lisa, Salosal e Curtilde, aqui no centrão da cidade, na Rua Robosa. Temos também para vocês 3 quilos de carne por caipira do Bar do Jorge, Bar do Vilão. Temos 2 prêmios hoje para sortear para vocês, porque hoje vamos embora mais cedo. Então vou ser bem rápido agora aqui. A próxima música é Meu Castelo. Essa música é para o Gilmar do Paudalho, tá bom? A próxima música é Meu Castelo. 2h57, tá passando rápido o horário, já é 3 horas da tarde e 4 horas eu vou embora. Então temos 1 hora de programa de rádio e 3 minutos, 1 hora e 3 minutos, não vamos conseguir atender todos os ouvintes, já peço desde já a compreensão dos ouvintes, tá bom, gente? Peço desculpas porque não vai dar tempo, o nosso programa hoje tá curtíssimo, tá bom? Então mando um alô pra vocês aí. Ó, um alô super especial aqui por Amarildo, da Vila Santa Terezinha, saúde ouvindo a gente também. Um forte abraço a vocês aí. Quem mais aqui? Boa tarde, Fábio Lara, coloca no sorteio. E ofereço a música para minha mãe. Mãe o quê? Odineia, isso? E para minha filha e para o Zélex, do Mercado Favorita. Para o Gaúcho e também para o que mais aqui? Mais. O Avaro, é isso? A galera do conjunto, do conjunto Álvaro de Abreu, escreveu de diferente aqui. O pessoal do Álvaro de Abreu. Beleza, galera. Quem mais aqui? Já tem a música Meu Castelo pra vocês aí. Ofereço pro Gaúcho e pro conjunto do Álvaro de Abreu. Agora entendi aqui. É nosso amigo Elton Diego Amaro. Beleza. E toca pra nós a música Baitaca. Quem mais aqui? Marildo, cadê o Marildo? Marildo da Vila Santa Terezinha. Forte abraço pra você também. Mando mensagem de texto. Boa tarde, Fábio Lara Locutor. Manda uma música para nós, do Zeneto e Cristiano, e para todos os colaboradores da empresa Oli Tour, com a sigla Confiança no que faz. A música é A Vida de Caseiro. Beleza, Vida de Caseiro, do Zeneto e Cristiano. Eu tô marcando aqui no papelzinho certinho aqui para tocar para você, tá bom? Beleza, pura Vida de Caseiro. Já para o Marildo e para a saúde, lá na Vila Santa Terezinha, sintonizado aqui na melhor. Beleza pura, Fábio Lara, mais de 20 anos. Levando a alegria no seu rádio com as melhores músicas pra você. 2h59, galera. 2h59. Praticamente eu tenho uma hora, mais uma hora só de programa de rádio e um minutinho. Legal, né, gente? Eu vou embora mais cedo hoje, mais cedo. Não vou embora às 6 horas da tarde. E a próxima música vai pra Mata Cesário. A música Ainda Ontem Chorei de Saudade. A Mata Cesário está ouvindo a gente. O Mozinho mandou áudio para nós. Vamos ver a voz do Mozinho? Lá direto do bairro Aparecidinho. Boa tarde.
3: Valeu, pá. Deus abençoe.
2: É o Mozinho, lá do Aparecidinho. Fala comigo.
3: Não esquece não, hein? Valeu, pá. Ô, Lara, a Marta falou que você colocar nosso nome no sorteio.
2: Alô, Mozinho.
3: Marta Cesário e Mozinho Rodrigues da Oliveira. Colocava seu nome aí.
2: Beleza, valeu.
3: Cida de Oliveira.
2: Cida de Oliveira.
4: Fábio Lara, põe eu no sorteio aí também da rádio. Valdinei Aparecido Augusto. Uau, freguês do Jorjão do Vilão.
2: Ô, freguês do Bar do Jorjão. Hoje não vai dar tempo de atender todo mundo. Vamos dar uma olhadinha aqui no nosso amigo Sapão, lá da Vila Santa Terezinha. Alô, alô, meu amigo Sapão. Ele mandou áudio pra nós também aqui. Vamos dar uma olhada aqui no áudio do nosso amigo Sapão. Sintonizado com a gente, ouvindo a Difusora FM 102. O Alemão, lá do Aparecidinho 3, acabou de mandar áudio pra nós. Vamos ouvir a voz do Alemão também ouvindo a gente, sintonizado na 102.3. Beleza pura pra você, com rádio ligado na melhor. Já vamos colocar a voz do nosso amigo ao vivo. Quem mais aqui? O Sapão também tá sintonizado com a gente. Já tô preparando o seu áudio aqui, Sapão. Beleza pura. Legal. Quem mais aqui? Tô olhando, dando uma olhadinha aqui no Zap Zap da rádio. É muita gente. A Lu, tá ouvindo a gente também. A Lu, irmã da Cortinha, ouvindo a gente na cidade de Curitiba, na capital, sintonizada com a gente na melhor. Agora são 3:01. 3:01. Às 16h chega toda a equipe radialistas que vão transmitir a cobertura das eleições 2026. Fica por dentro de tudo que está acontecendo durante as eleições, tá bom, gente? Então, portanto, eu vou embora mais cedo hoje, gente. Mas domingão que vem eu vou até às 6, tá bom? Vamos ouvir a voz da galera. Hoje eu vou ter um tempinho mais curto hoje. Alô, Brasil, quem fala?
0: Tarde, locutor.
2: Esse hoje, é o Sapão. Só atender os ouvintes, não podemos falar de eleição. Só somente pedir músicas, tá bom, gente? Beleza pura, combinado? Só pede música pra gente, por gentileza. Agora é só música. Depois das 16h30 daí vai ter a cobertura das eleições. Alô, Brasil, quem fala?
5: Opa, Fábio de Lara, o alemão chegando aqui, diretamente do Aparecidinho aqui. Aqui, diretamente do bar do seu Zé 2, o famoso bar da Cotinha. Fábio, toca uma pra nós aí, do Zezé de Camargo Luciano, Meu País. E vamos oferecer pra galerinha aqui, Negão Palmeirense, o Ceará, para o tio Mauro. Vamos ter para o seu Zé 2 também. Vai lá para o Valdir Pinto, para o Cato, Marcelinho, Carioca. Vai em homenagem também lá o nosso famoso amiguinho Carculinho, entendeu? E entre outros que tiver aí na programação aí, beleza? Toca pra nós aí, tocar tamo filé, atividade.
2: Beleza, forte abraço para o bar do seu Zé, bar da Cotinha. Beleza, já coloco o seu áudio, tá bom, Sapão? Beleza pura. Ó, mandar um alô super especial lá no bar do seu Zé. É os nossos ouvintes todos domingão, é bastante ouvinte. E nós temos que mandar um abraço para vocês. O nosso amigo lá, o Catra, o Paulo Roberto, o Ceará. O Ceará também ouvindo a gente do bar do Zé da Cotinha. A Cotinha também ouvindo a gente. Lembrando que eu não consigo atender ligações também, gente, por gentileza. Somente áudio e mensagem de texto, por gentileza. Um abraço para o Rodrigo Ramos, também sintonizado com a gente. Rodrigo Ramos também sintonizado. Ó, um abraço para a Ubada Cida Sampaio também, sintonizada com a gente. Um abraço para toda essa galera super animada, super agitada. Quem mais aqui? Um abraço para a galerinha no bar do seu Zé, para o Pedro Luiz Silva Júnior, o popular Pedrinho Borracheiro, e o Renan Borracheiro, lá do bairro Aparecidinho. Quem mais aqui? Um abraço para o Fábio Júnior, o Fabinho, que é o Crovinho. José Francisco, eu do Trevo do Quiosque, com o seu bar. O Nego Velho. Osmar Soares, é o Ceará. Osmar Soares, né? Beleza. E o Gilmar ouvindo a gente também. Quem mais aqui? É muita gente para nós mandar alô. O Gui do Golzinho, o Dorival Aparecido Matheus, ele que é capa de revista. Alô, Dorival, aquele abraço, que vende verduras fresquinha, tudo fresquinho para você, verduras fresquinha. Um abraço a você também, Dorival. Quem mais aqui? O Paulo Camargo, alô, Paulo Camargo, lá no bar do São José da Cotinha. É muito ouvinte. O Di, o negão do Mototáxi Pontual. Quem mais aqui? É bastante alô, galera. Alô, Naya da Silva. Alô, Edjão. Alô, Polaquinho. Alô, Sérgio Palmeirense. Também lá a Cíntia, ouvindo a gente. Aquele abraço. Quem mais aqui? Alô, Alício Campos, trabalha com construção civil no bairro da Alegria. Aquele abraço. Cleberson Lopes, João Deus do Camargo, Everton Sullivan, Vital Barbosa e Cláudio Mira Silva, Uga. Valdir Oliveira, o Pincher, Odair José Oliveira, José dos Reis, João Carlos da Silva, alô Naya da Silva, Paulo Roberto, Christian, todos adoram o Christian. Quem mais aqui? DG, Diego Lopes, José Carlos Nalim, proprietário do bar. Vou tocar agora uma música bem legal para a nossa amiga Marta Cesário e para o Mozinho. E em sequência, tendo mais ouvintes.
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2: 3:05. Às 16h eu vou embora, galera. Mais cedo hoje. Então fique ligado no sorteio de hoje. Boa sorte.

0: Opa, legal! Eu quero dar um parabéns aí para a Joyce, a filha da Poninha, lá do bairro do Monte Real, e também do José Carlos, e da Poninha Monte Real. Estão com o rádio ligado, vindo a gente. Ah, deixa eu ver aqui a mensagem de texto que mandaram para mim direto do Monte Real. Beleza pura. A Joyce, filha da Poninha do Monte Real. E também do Zé Carlos, mandou para nós, mensagem de texto. O Fábio Lara manda uma música para nós, para minha filha Joyce, que faz aniversário. E também da Yasmin, que faz aniversário amanhã. E fala aí, estamos ouvindo aqui, Fábio Lara, manda a música para nós do Rick Renner, Filha. E vamos tocar a musiquinha Parabéns, a música Parabéns, em sequência a música Filha para vocês aí. A nossa amiga Poninha mandou áudio para nós também. Vamos ouvir a voz da Poninha agora ao vivo. Lembrando, gente, que o nosso WhatsApp está bombando. É muito ouvinte para nós atender. E é claro que eu não vou conseguir atender todos. Então peço a compreensão de vocês devido ao que vamos ter que encerrar o programa mais cedo hoje, às 16h, devido à cobertura das eleições 2026 que teremos aqui com a equipe da Difusora e da Vale do Sol FM. Tudo você fica sabendo aqui no rádio dentro de instantes, tá bom, gente? A cobertura completa das eleições 2026. Então vou ter que encerrar o programa mais cedo hoje, porque já vai estar chegando aí os radialistas, os locutores e toda a equipe aqui nos estúdios da Difusora e lá também no estúdio da Vale do Sol. Então vamos lá. Então vou dar um alô pra vocês, porque não vai dar tempo, gente. Não vai dar tempo, tá bom? Peço a compreensão de vocês aqui, ó. Eu tô preparando aqui os áudios de vocês aqui para nós ouvir a voz de vocês ao vivo. 3h11, galera. É 3h11. Tá passando muito rápido nessa hora, hein? Muito rápido demais. Rapaz, não vai dar para falar muito hoje, hein, galera? Vamos ouvir o áudio de alguns ouvintes aqui. Alô, Fábio Lara, coloca no sorteio, beleza? Gilberto José Lucas Carvalho, beleza? O alemão do Aparecidinho pediu a música Meu País. Vamos tocar essa música pra você antes de encerrar o programa, tá bom? Quem mais aqui? Mais áudio dos ouvintes? Rapaz, tá bombando aqui, tá bombando. O Anísio Campos também tá sintonizado com a gente. Olha, já, o Sapão, coloca o seu áudio ao vivo também, tá bom, Sapão? Grande Sapão. Gisbede e Fininha, não perde o nosso programa de rádio aos domingão, aqui na Melhor. 3h11, vamos ouvir mais 5 ouvintes e tocar mais 2 músicas pra você? Legal, 3h12, quem vai falar comigo agora aqui? Alô Brasil, vai ficar muito ouvinte sem ser atendido hoje, não vai dar tempo. Direto agora de Guapirama, boa tarde.
1: Oi Fábio Lara, boa tarde. Fábio Lara, toca pra nós hoje, Mato Grosso e Matias, Caiu, Quebrou.
0: Caiu, que Quebrou.
1: Pra todos que gostaram da música. Tchau, Deus abençoe.
0: Amém, querida, Caiu, Quebrou. Ó, vou tocar 2 músicas daqui a pouco. É para o Adriano Borges, a música Nego Bom Não Se Mistura, tá bom? Ele pediu no bairro Aparecidinho, pai do Pedrinho, Nego Bom Não Se Mistura, e a música Filha Rick Renner para o Zé Carlos, para a Poninha, para as filhas que tá fazendo aniversário, beleza? Pura lá no Monte Real. 3h12, quem mais aqui? Para falar comigo, mais ouvinte. Eva Reginato, fala comigo. Ah não, aqui, quem mais aqui? Tá chegando um pedaço. Agora sim. Alô Brasil, boa tarde, Rafael Costa, é isso? Alô Brasil.
2: Ô Fábio Lara, boa tarde, aqui é o Rafael da Fazenda Barcala.
0: Ô Rafael da Fazenda Barcala.
2: Manda lá pro bar do Jorge, lá pra nós lá. Estamos sempre juntos, um parceiro lá. Manda pra nós uma música boa aí. Estamos aqui na Fazenda Barcala escutando você aqui.
0: Alô, Fazenda Barcala, forte abraço do Fábio Lara, há mais de 20 anos fazendo a sua alegria no rádio. 20 anos é uma história, né, gente? De muita alegria. 3h13, quem mais aqui? Alô, Fioca. Ô, Fioca, também está me ouvindo, a Fioca. Ô, Fioca da Vila Santa Terezinha, fala comigo, Fioca.
3: Boa tarde, Fábio Lara, toca pro 9010, manda especialmente pra Leila Rodrigues, que tá fazendo aniversário hoje, desejando ela um feliz aniversário, que Deus continue abençoando ela sempre.
0: Beleza, quem tá fazendo, quem?
3: Boa tarde, Fábio Lara, toca pro 9010, manda especialmente pra Leila Rodrigues, que tá fazendo aniversário hoje, desejando ela um feliz aniversário, que Deus continue abençoando ela sempre.
0: Alô, Leila Rodrigues, parabéns, felicidade, paz, saúde, que Deus proteja sempre. Parabéns, felicidades. Quem mais aqui? Mais ouvinte. Alô, Brasil.
4: Boa tarde, família 102.3. Meus amigos, aqui é o Fabiano Dark, Jundiaí do Sul.
0: Jundiaí do Sul.
4: Tem condições de mandar Beleza. Um condão pra nós aí, Olhos de Luar.
0: Olhos de Luar.
4: Ofereço aí para todos na sintonia. Ofereço também para um colega lá em Guapirama.
0: Alô, Guapirama. Alô, Alex.
4: Ofereço também para a Dani lá em Guapirama. E ofereço, é claro, para todos os jundiaienses.
0: Alô, jundiaense.
4: Obrigado.
0: Valeu, valeu, valeu. Que legal os moradores do bairro Aparecidinho, da cidade de Jundiaí do Sul. Aquele abraço. Rapaz, é muita gente aqui. Não vai dar tempo. Vamos tocar música? Vamos de música. Alô, Brasil. Quem mais aqui? Moreno.
5: Vamos, Lara. Aqui é o Morenão da Hiperfarma.
0: Ô, tio, Moreno da Hiperfarma. É o maridão da Maria França que tem seu bar na rua 1001 no Aparecidinho.
5: Farma. Toca uma música pra mim, e eu sei se você sabe a música que eu gosto, mas oferece pra Maria França, meu amor, e pra todo o povo que é pratinense.
0: Beleza, e beleza.
5: Também, pro Aparecidinho 3 ali, né?
0: Beleza, amigo, beleza.
5: Zé, não tá mais fazendo frango, né? Diz que parou.
0: Vai continuar domingo que vem, seu Zé.
5: Manda pra toda a população de Santo
0: Beleza. Argentina. Valeu, nego bom.
5: Tamo junto.
0: Opa.
5: E se precisar de remédio,
0: Beleza.
5: Nós estamos entregando, valeu? Não é comercial, não.
0: Beleza. 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

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Agora tem música pra você. Meus parabéns para a Leila Rodrigues, da Vila Cederezinha, fazendo aniversário hoje. Parabéns para a Joyce também, as filhas do Zé, Carlos e também da Poninha Monte.

0: A música é Filha, lá para a Polinha do Monte Real com seu bar. E também o Zé Carlos mandou mensagem de texto para nós também. Beleza pura, Zé Carlos. Oferecendo para as filhas lá, né? A filha Joyce. Beleza.
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0: A música Rick Renner, Joyce e também da Yasmin.

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5: Opa, agora tem um sucesso. Nego Bom Não Se Mistura. Essa para o Pedrinho do Pratim 3, para o Adriano Borges, toda a galera Borges ouvindo a gente do bairro Pratim 3. Forte abraço a vocês. Alô, Bardadaia do Eliel. Um abraço forte a vocês. Alô, Padaria Dois Irmãos do Aroildo. Um abração forte à Mercearia da Santa do Ilha. Bar do Seu Zé, forte abraço. E também da Preta, Rosana Floridiane, com seu mercadinho também no Pratim 3. Alô, Adriano Borges pediu pra curtir agora na melhor.

0: Opa! Legal, legal, legal, gente. Pra você com rádio ligado, agora vou atender mais ouvintes. São 3 horas e mais 27 minutinhos. Não vai dar tempo de atender todos os ouvintes, tá bom? Peço desculpas de coração e a compreensão dos ouvintes. Trabalhamos no oferecimento até as 4 da tarde. Porque já, às 4h30, começa aí a cobertura completa das eleições 2026 com os radialistas e toda a equipe da Difusora e da Vale do Sol FM. Fica por dentro de tudo que está acontecendo nas eleições, tá bom, gente? Então hoje o sorteio é já. Agora são 3h28. 3h28 da tarde agora. O sorteio vai ser às 4 horas pontualmente o sorteio. Eu vou sortear para vocês 3 quilos de costela para você, aquela carninha de porco caipira para você, para a gente bar do Jorge. Ele tem para vender. Quem quiser comprar agora pode ir lá comprar. Tá com o bar aberto hoje até às 10 da noite. Tem para comprar também. E tem a máquina necessária para cortar para panela ou para grelha. Tá bom, gente? 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Agora são 3h30, galera. 3h30, falta só 30 minutinhos para eu fazer o sorteio de uma costela assada. Tá derretendo a costela assada. Alô, Toninho Chapecó, lá no Aparecidinho 3. Também tá com o rádio ligado, me ouvindo. Aquele forte abraço. Quem mais aqui? Rodrigo Ramos, Bada Cida Sampaio, mandou áudio pra nós também aqui. Quem mais, ouvintes? 102.3.
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1: Que legal! Agora, 3 horas e mais 33 minutinhos, a próxima música vai para o alemão do Aparecidinho, tá ouvindo a gente lá no bar do Seu Zé Nalim. 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Estão todos com o rádio ligado e essa música o alemão oferece pra galera do bar do Seu Zé da Cotinha, Meu País. Já já, Zezé de Camargo e Luciano, é a próxima música pra você. Ligado aqui na melhor. E a vida de caseiro vai também para o Amarildo, a saúde da Oli Oli Tour, tá bom, gente? Isso mesmo, dois sucessos, Vida de Caseiro do Zé Neto Cristiano e Meu País com Zezé de Camargo e Luciano. Um abraço pro Bar da Poninha, alô Bar da Poninha, Bar do Zé Carlos, também Bar da Roseli do Gerson, ouvindo a gente. O Roseli pede uma outra, essa que você pediu eu não encontrei, da Panda, né? Pede uma outra música, ô Roseli, já toco pra você. Minha amiga Poninha, já toquei a música Rick Renner Filha aí pra você já, tá bom? Já toquei, já foi a música. É, quem mais aqui? A Fioca tá ouvindo a gente, a Leira quer ouvir a música que eu perdi. Galera, não vai dar tempo mais, parabéns, que Deus abençoe a Leira, também fazendo aniversário hoje, lá no... na Vila Santa Terezinha. É, Odete da Fazenda Curitiba, também tá ouvindo a gente, alô Brasil, quem fala?
2: Oi, boa tarde, tudo bem? Olha, manda a música pra mim aí. Qual a música que é?
3: Pra você e para os...
2: Manda uma marquinha de ouro aí pra nós, pra mim. Eu tô aqui com a minha nora aqui, meu filho, José Nil, da Elenita, Manoel, o João Pedro. E pra turminha toda, e todo que estiver ouvindo seu programa. Manda a música aí, Odete Souza da Xija Carazinho. Coloca ela no sorteio aí pra mim dar sorte. Eu tô aqui curtindo seu programa. Tchau, tudo de bom.
1: Muito obrigado.
2: Bom domingo, boa eleição.
1: Opa, um abraço a todos vocês na Fazenda Curitiba, na cidade de Jacarezinho. Beleza? Cadê aqui a nossa amiga Gessi? A Gessi Cantura. Alô, Gessi Cantura. Eu tô procurando a Gessi. Eu vi ela aqui, a Gessi. Alô, Gessi, cadê você, querida? Alô, alô, alô, Gessi. Luzia Tavares também tá sintonizada com a gente, ouvindo a gente. Ah, quem mais aqui ouvindo a gente? É muito ouvinte que não vou conseguir atender. Anísio Campos, boa tarde, Fabrício, estou ligado com você. Sorteio Anísio Campos, obrigado. Beleza, um abraço, Anísio Campos. Ah, um abraço a todos vocês, muito obrigado pela audiência. Alô, linda, sua esposa também com rádio ligado. Quem mais aqui? Alô, Rodrigo Ramos.
4: Boa tarde, Fábio, tudo bem?
1: Tudo bem, Rodrigo Ramos.
4: É, eu quero pedir uma música para você, que era uma música do...
1: Qual música?
4: Qualquer uma do Leonardo, que você tiver.
1: Beleza.
4: Mais bonito.
1: A que você gosta é Doce Mistério.
4: E mando pra minha mãe, Cida Sampaio, e

0: e põe o meu nome no sorteio.
1: Beleza? Valeu, valeu.
0: Obrigado, Deus abençoe.
1: Amém, um abraço forte pra você e para a Cida Sampaio, sua mãe, com o seu bar, ouvindo a gente também nesse domingão, 3 horas e 36 minutos. Já, já eu vou embora, fique ligado, alguém vai ganhar uma costela assada, presente, presente, da Casa de Carnes Castro, da Dona Nice, aqui na Rua Barbosa. Tá derretendo a costela assada. E temos 3 quilos de carne por caipira no sorteio, o bar do Jorge, bar do Vilão. Já, já o sorteio. Já, já chega a equipe das eleições 2026, aqui nos estúdios da Difusora. Quem mais aqui? Mais ouvinte, mais ouvinte, mais ouvinte pra falar comigo aqui na melhor. Tá bombando. Cadê a Jessi? Sumiu a Jessi, cantora. Achei a Jessi. Achei a querida Jessi para ouvir a sua voz, querida. Fala comigo. Alô, Brasil.
2: É a Jessi, a cantora.
1: Oi,
2: Jessi.
1: Oi, cantora Jessi.
2: Pássaro sem ninho.
1: Pássaro
2: sem ninho. Lucia, a mãe da Josi, tá aqui em casa.
3: Tudo está escondendo.
2: Ofereço para a Ivone, para a Pedro Donoro, Ticão da Bucana, Pedro Neia, e o Mário Panco, Mário Nané, para todos os ouvindo, ok? Boa tarde, você vem para ti.
1: Concorre, ok, pleno? Concorre, Jessi, pleno. Adoro, alô, Jessi. Jessi, Jessi. Galera, vamos tocar música para você? Agora, música. Aí no seu bairro tem? Tem no seu bairro?

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2: Beleza, essa vai para o alemão. La parte em 3, meu país com Zezé de Camargo e Luciano. Ele oferece para toda a galerinha que está ouvindo a gente no bar do seu Zé na Cotinha Trevo. La parte em 3, todos com o rádio ligado. Para vocês todos em geral que estão presentes aí. 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O alemão pediu, oferece para todos os clientes do Zé na linha. Meu país.

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1: Ó, gente, já eu vou soltar pra vocês. O homem é bem rapidinho. Uma costela assada, um cachorro quente simples, coca-lata da Regina Lanches e também 3 quilos de carne por caipira. Sabe por quê? Porque o nosso amigo, que faz tempo que eu não vejo ele. Gente, a voz desse locutor é demais, é demais. E eu aprendi a apresentar a EFAP com o irmão dele, o Emerson de Oliveira. É, gente querida, gente bonita, aqui na EFAP de Santo Antônio da Pratina. Ô Jefferson, dá um... Antes de encerrar o programa aqui, tem mais alguns ouvintes. É só falar a hora que eu tenho que sair. Eu já se encerro o programa aqui, Jefferson de Oliveira. Tá chegando aqui, gente, vai ter a cobertura completa das eleições 2026. E já chegou aqui o Jefferson de Oliveira. Boa tarde, Jefferson.
2: Prazer em revê-lo, né? Depois de muito tempo a gente não se encontrava aqui nos corredores da Rádio Difusora FM e da Vale do Sol também, né? Prazer em ver com saúde, que é o que mais importa, né? Dia especial, dia em que o Brasil decide o seu futuro, o estado do Paraná também não é diferente, né? Temos eleições para os presidentes, né? Os candidatos. São duas vagas no Senado e o Paraná vive um momento de expectativa. Aliás, eu descia hoje para cá e muita chuva. Eu vim de Londrina, onde eu estou residindo atualmente, né? E muita chuva, muito estrago. Graças a Deus, nenhuma normalidade no aspecto de acidentes graves, graças ao bom pai, né? As eleições transcorrendo de uma forma muito natural. A democracia impera, graças ao bom Deus. E vamos aguardar, a partir das 16h30 estaremos no ar, nas duas emissoras, na Vale e na Difusora, trazendo todas as informações na maior cobertura que todo mundo já conhece. Tradição não se discute, se conquista, né? Então eu tenho muito orgulho de estar aqui há mais de 40 anos. Há 40 anos, eu comecei em 1986, quando eu tinha menos idade, bem menos idade, né? Eu era de menor ainda na época. Então é um prazer estar de volta aqui ao microfone da Difusora e da Vale, em mais uma cobertura fantástica com grandes profissionais. A maior equipe de jornalismo do interior do Paraná, são mais de 10 profissionais. E as pessoas normalmente acostumam com a voz, né? Mas por trás das vozes que levam a informação nos microfones da Difusora e da Vale, nós temos uma grande, uma imensa equipe trabalhando para trazer a informação no primeiro momento, onde ela ocorre, de que forma ela ocorre, porque o ouvinte da Difusora e da Vale sempre estarão muito bem informado, com total credibilidade e imparcialidade. Eu acho que esse é o objetivo principal da imprensa, a imparcialidade, trazendo a informação aos seus ouvintes.
1: Valeu, Jefferson de Oliveira, e começa aqui, olha, Jefferson, para poder encerrar o programa aqui.
2: Bom, a partir das 16h30, pontualmente, a gente vai estar no ar. Então, acho que, não sei, a direção, não sei o que passou para você, mas beleza. Eu acho que até as 16h20 dá para tocar sossegado.
1: Ok, valeu.

0: Jefferson de Oliveira.
1: Grande abraço, Fabião.
0: Bom Beleza. Dia. Enquanto isso, eu vou atender alguns ouvintes, Jefferson de Oliveira. Olha, os ouvintes estão aqui, gente. Olha, enquanto chega também a Celimar de Oliveira, o Rafa Regis, Jair Henrique, toda a galera aí, toda a equipe trazendo as informações. Ó, atendo, eu mando um alô pra vocês, eu quero pedir a compreensão dos ouvintes, que não vai dar tempo de atender todos os ouvintes. Então peço a compreensão de vocês, que eu tenho que encerrar o programa mais cedo e fazer o sorteio da rádio mais cedo também. Então mando um alô só. Ó, um alô para a Aline Lucas Carvalho, no Aparecido em 3, tá me ouvindo? Um abraço a você, os seus filhos, Pedro Carlos e Raíssa, tá bom, gente? Não vai dar tempo. Um abraço e também pra Carla, um abraço forte pra vocês. É, quem mais aqui? Eu mando só um alô, porque não vai dar tempo, tá bom, gente? Eu peço a compreensão. A Regina Lanches mandou um áudio pra nós, ela vai dar um prêmio, gente. Alguém vai ganhar um prêmio da Regina Lanches. Buscar hoje até às 10 da noite no calçadão um lanche maravilhoso. Regina Lanches, fala comigo, querida.
2: Oi, Fabio Lara, boa tarde, tudo bem? É Regina Fabio Lara. Hoje eu quero sortear um x-salada simples hoje. E quero sortear uma Coca-Lata.
0: Beleza.
2: E quero ouvir a música da Bruna Carla, oferecer para todos os clientes, oferecer para os proprietários da rádio, oferecer para todos os aniversariantes e quero oferecer para você também. Um abraço, tchau, tchau.
0: Beleza, Regina Lanches, não vai dar tempo tocar todas as músicas, mas eu sei qual que você gosta, advogado fiel, né? Beleza, mas fica pra próxima, pra domingão que vem. O Roberto Saciloto também tá por aqui. Alô, 3h47, fala comigo, Roberto Saciloto.
3: Boa tarde, Fábio, tudo bem? Aqui é o Saciloto. Gostaria de ouvir a música do Rick Henry, Ao Lado de Deus. Eu fiz pro meu amigo Jorgão aqui do bar e para todos que gostaram da música.
0: Beleza, beleza.
3: Ah, quero participar do sorteio também.
0: Beleza, tá, temos aí um cachorro quente simples, Coca-Lata, também temos 3 quilos de carne porco caipira e mais uma costela assada pra gente da Casa de Carnes Castro. Tá bom? Beleza pura? 3h48, vamos tocar mais uma música. Agora eu vou atender aqui. Na Vila Santa Terezinha. Alô, Marildo. Pediu faz tempo. A música do Zé Neto e Cristiano. A música Vida de Caseiro. Ele pediu faz tempinho essa música, né, Marildo? E tá curtindo a gente lá. Forte abraço, saúde da firma Olho Olho Tour. 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Agora tem a música Caseiro, com Zé Neto e Cristiano, para Marildo e a Saúde na Vila Santa Terezinha. 3h48. Alô, Brasil! Já já sorteio de prêmios, já já equipe trazendo para você todas as informações das eleições 2026.

0: Alô, alô, 3 horas e mais 52 minutinhos. 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Ó, já tá chegando aqui, chegou o Jeff de Oliveira e agora tá chegando a Celimar de Oliveira, da Vale do Sol FM, tá chegando também aqui nos estúdios da rádio. Então já já vou ter que ir embora, galera. Eles vão passar pra vocês a cobertura completa. Alô, Celimar de Oliveira, chegando nos estúdios, aqui da Difusora. Hoje tá recheado de radialistas aqui hoje, hein? Todo domingão eu fico sozinho aqui, mas hoje vai encher aqui. Já chega o Rafa Regi, Jair Henrique e muito mais. Beleza pura, 3h53, vou falar bem pouquinho porque não vai dar tempo, galera. Eu não queria ir embora não, queria ficar até às 6 com vocês, mas eu tenho que ir lá ainda fazer o meu, exercer o meu direitos, né? Não deu tempo ainda na parte da manhã, já já eu vou lá, já já eu tô chegando lá. Quem mais aqui pra falar comigo? Solta a voz, vamos lá, gente. Vou falar rapidinho com vocês. Ó, Paulo Osório, um abraço, querido, um abraço, fala comigo rapidão, vamos lá, boa tarde.
1: Oi, boa tarde, Fábio Lares. Estou aqui na Palestina ouvindo o seu programa.
0: Vai, rapaz, viu? Boa tarde.
1: Com o Fábio Júnior, pai herói.
0: Fábio Júnior.
1: Qual é o nome no sorteio, Fábio?
0: Beleza.
1: Um abraço, tudo de bom.
0: Amém. Quem mais aqui para falar comigo? Mais ouvinte, não vai dar tempo, 3h54. 3h54, toda a equipe já se preparando para dar início à cobertura das eleições 2026. Vamos lá, quem mais aqui? Ô, minha amiga Luzia Tavares, Vila Ribeiro. Boa tarde, querida, fala comigo.
2: Oi, Fábio Lara, boa tarde.
0: Boa tarde.
2: Luzia Tavares Lopes, da Vila Ribeiro.
0: Vila Ribeiro.
2: Participar do sorteio.
0: Beleza, querida. Amém, beijos. Quem mais aqui? Rapaz, cadê Deusana lá do Conjunto Alves de Abreu? Deusana, hoje não apareceu, Deusana? O que aconteceu? Quem mais aqui? Alô, Brasil?
3: Oi, Fábio Lara, sou Tereza Toledo.
0: Oi, Tereza.
3: Quero participar de todo o sorteio. Quero ir de carona na próxima música. Quero oferecer pros vozinhas, irmã lá do asilo, para vocês aí do rádio, para todos que estiver ouvindo. E para minha sobrinha Valéria Salviano, de lá da Água Branca, tá te ouvindo. Se você me atender, meu muito obrigado.
0: Beleza, um abraço, pessoal da Água Branca. Agora eu vou atender Bar da Cida Sampaio. O Rodrigo Ramos pediu a música do Leandro e Leonardo. E a preferência dele é essa aqui, ó, Doce Mistério. Eu volto já já. E o pessoal da VC Importes está ouvindo a gente, o Benito, o vereador, e a Vânia, proprietários da VC Importes, na rua Rubalosa, ouvindo a Difusora. Eu faça sua propaganda em sequência. Doce Mistério para você. Leandro Nato para o Rodrigo Ramos. Boa tarde, região.
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Alô, Brasil! Pra você com o rádio ligado. Pontualmente 16 horas aqui na Rádio Difusora FM 102.3, ou seja, 4 horas da tarde. Já chegou a Celebar de Oliveira, Jeff de Oliveira, chegando mais locutores, radialistas, para passar para vocês a cobertura oficial das eleições 2026. Então, eu vou mandar só um alô para vocês, galera, porque não vai dar tempo, então peço perdão, desculpa se você não foi atendido, não é porque eu não quero atender. A equipe está se preparando aqui para começar já a cobertura das eleições 2026. Todas as notícias você fica sabendo dentro de alguns minutos. E também tem o sorteio, né, galera? Alguém vai ganhar. Já já, 3 quilos de carne por caipira, presente do Bar do Jorge, Bar do Vilão. Alguém vai ganhar um cachorro quente simples, uma coca-lata presente da Regina Lanche no Calçadão, busca ainda hoje com identidade até as 10 da noite. E alguém vai ganhar uma costela assada, presente da Casa de Carnes Castro, da Dona Nisses, alousada, ouvindo a gente ali na Rua Rui Barbosa. 3 prêmios já já pra você. E deixa eu mandar aqui um alô. O Gil Love Show também tá sintonizado com a gente. Agora são 4 horas mais 1 minutinho. Eu quero ouvir a voz da Vânia. A Vânia, que é a proprietária da VC Imports na Rua Rui Barbosa. Ô, Vânia, fala comigo.

0: Querida, vai ficar muitos ouvintes a serem atendidos, mas olha, desculpa mesmo, gente. A Vânia vai falar com a gente agora, a esposa do Benito Vereador, com motos elétricas, com promoções incríveis para você. Fala comigo, boa tarde.
1: Boa tarde, Fábio, tudo bem?
0: 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Fala comigo, Vânia, boa tarde, querida.
1: Boa tarde, Fábio. 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
0: Beleza, beleza, beleza, Vânia.
1: Estamos aqui no sítio, curtindo o seu programa. Mando um abraço aí pro meu papai, pra esposa dele, pro Benito e pra Vânia. Estamos aqui curtindo o seu programa.
0: Muito obrigado, um abraço a todos vocês. Você bem rapidão agora. Atenção, os ouvintes, vou ser bem rapidão com vocês aqui, porque está chegando mais locutores, radialistas trazendo informações das eleições 2026 e eu vou embora. Eles ficam aqui nos estúdios e eu vou ir embora daqui a pouquinho. Quem mais aqui para falar comigo? Alô, Brasil. Opa, boa tarde. Beleza.
2: O ponto G, fresco para todos os pessoal de Carlópolis.
0: Alô, Carlópolis.
2: Para toda minha tia, para todo o pessoal de Santo Antônio.
0: Muito obrigado, cidade de Carlópolis, ligado com a gente. Agora são 4:03, já eu tô indo embora. Fique pertinho do rádio, já alguém vai ganhar prêmios. Beleza pura. O Dinho Love Show está ouvindo a gente. Mandou um áudio para nós aqui, tá bom, Dinho Love Show? Vamos ouvir o áudio, tá bom? O áudio do Dinho Love Show para falar com a gente aqui ao vivo, antes de encerrar o programa de rádio, porque estão chegando aqui toda a equipe das eleições 2026. Fique por dentro, fique com o rádio ligado, para você ficar sabendo de tudo. Alô, Reinaldinho da Saúde, também está ouvindo a gente, Reinaldinho da Saúde, um abraço forte. Também, gente, antes de encerrar o programa de rádio, eu quero pedir mais uma vez, o nosso amigo Carcolinha, morador do bairro Aparecidinho 3, ele teve um problema muito sério, gravíssimo, está na UTI, está entubado, tá? Sedado, entubado, e a Lorena, filha dele, pediu que nós pedisse aqui através do rádio orações para o Carcolinha. Então quero pedir, você conhece o Carcolinha, sabe que é o nosso companheiro, nosso amigo de verdade, e eu quero pedir aqui orações para o nosso amigo Carcolinha, que se encontra em Londrina, na UTI. Ele teve um infarto, tá bom, gente? Então é seríssimo e vamos aí orar para o Carcolinha, tá bom, gente? Peço orações para o Carcolinha, por gentileza. Grande amigo da gente. Fala comigo, galerinha. Alô, Brasil, vou ter que ir embora. Bora. Quem tá por aqui?
3: Alô, Fabulara!
0: De Love Show! Fala comigo!
3: Bardo Jorge!
0: Bardo Jorge!
3: Um abraço, Fabulara aí, fala comigo! Que é o Jorjão do Bar! Um abraço aí, Fabulara!
0: Alô,
3: um
0: Jorjão!
3: Os clientes aí, pros ouvintes aí, ó!
0: Beleza!
3: São Jorge, Barzão do Vilão!
0: Beleza!
3: É nóis, Fabulara, que o Papai do Céu vai abençoar a câmera de vocês! O Jack João Souza, ele fala, né, Jorge? Goiânia e Vitória, cada um dos platinenses já está obtendo, e sua está São Paulo, Paraná!
0: Beleza!
3: Deus abençoe a cada momento, a cada segundo! Jorge, pede um modão agora aí!
0: Pede um modão!
3: Telefone no ar! Telefone no ar com?
4: Chico Amado Xodó.
3: Ave Maria, Deus abençoe sempre a cada um dos ouvintes aí. Tamo junto, favorável.
0: Beleza.
5: Boa noite, gente. Pra quem tava esperando notícia
0: beleza.
5: Do meu pai, eu cheguei do hospital agora à noite lá de Londrina.
0: Essa aqui é a Lorena, gente. É a Lorena, ela é filha do Carcolinha, gente. Filha do Carcolinha, do Aparecidinho 3. Lorena, fala comigo. Ela mandou esse áudio pra mim ontem, né? Ontem já mandou esse áudio pra mim e nós pedindo aí oração para o Carcolinha.
5: Boa noite, gente. Pra quem tava esperando notícias do meu pai, eu cheguei do hospital agora à noite lá de Londrina. Ele continua entubado, continua sedado e o coração dele tá bem fraco. Tá batendo só com a ajuda do remédio e o médico disse que ele vai precisar fazer uma cirurgia de ponto de safena, mas agora ele não pode fazer porque ele tá com o coração muito fraco e é perigoso ele não aguentar. O rim dele, por causa dele ter ficado caído e sem socorro rápido, o rim dele parou, não tá fazendo xixi e vão entrar com antibiótico para ver se ele consegue fazer xixi. Se ele não conseguir, vão entrar com hemodiálise. O pulmão dele tá infeccionado.
0: Vamos pedir oração para ele, para o Carcolinha.
5: E o médico falou que vai continuar sedado. Vai continuar sedado, tomando
0: É isso aí, Lorena. Tenho que encerrar o programa por devido a os

0: chegando já o pessoal aqui da equipe, um abraço, Reinaldinho da Saúde. Vamos pedir orações, que Deus abençoe Nossa Senhora Aparecida, o Caculinha.
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0: Agora vou atender o Bar do Jorge, Bar do Vilão, tá bom, gente? E vamos que vamos em frente. Tá chegando agora o Rafa Regis. Tá chegando agora nesse momento também o Rafa Regis, da Difusora FM 102.3. Vai estar a Vale do Sol, a Difusora, as duas rádios, transmitindo tudo, a cobertura das eleições 2026, dentro de alguns minutos. Depois dessa música eu faço o sorteio de prêmios. Essa é para o Dinho Love Show e para o Bar do Jorge, Bar do Vilão.

0: Opa, já já. Cobertura completa. Chegando aí a equipe da Vale do Sol e Difusor FM nos estúdios, trazendo todas as informações das eleições 2026.
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8: Legal, legal, legal, legal, já tô indo embora, agora são 4h12, 4h30 da tarde pontualmente, já vai estar aqui com a gente toda a equipe, tá bom, gente? Trazendo informações sobre as eleições 2026, beleza pura? Quem mais tá ouvindo a gente aqui? 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Não vai dar tempo, galera, de atender todos os ouvintes, mas já tem três sorteios, três prêmios pra você. E boa sorte. Alguém vai ganhar um cachorro quente simples, uma Coca-Lata presente da Regina Lanches Calçadão. Tem que buscar ainda hoje até as 10 da noite com a sua identidade. Alguém vai ganhar 3 quilos de carne por caipira do Bar do Jorge, Bar do Vilão. E alguém vai ganhar uma costela assada presente da Casa de Carnes Castro e venda limitada para você. Tá bom, gente? É já. Eu vou mandar uns alô pra vocês porque não vai dar tempo mesmo de tocar todas as músicas, né? Peço desculpas. A galera do bar do Seu Zé, da Cortinha Trevo do Aparecido 3, estou com o rádio ligado, ouvindo a gente também. Aquele abraço, alô Paulo Osório, tudo de bom para você também. Quem mais aqui? Cadê a Deusana? Deusana não apareceu hoje. Ó, Deusana hoje não apareceu. Ó, mensagem de texto, mais áudio para nós, boa tarde.
9: Boa tarde, Fábio Lara, que é o Ademir da Água Branca.
8: Alô, pessoal da Água Branca.
9: Queria pedir uma música, Diego Vitor Hugo. Moça pra casar.
8: Beleza.
9: Pensei pra minha esposa Fernanda, minha filha Raíssa Rafaela, também Manqueus, e pra todo mundo que estiver ouvindo o programa.
8: Opa, beleza, beleza.
9: Muito obrigado.
8: Tá, tchau, joia. Obrigado. Valeu, pessoal da Água Branca. Forte abraço, que Deus abençoe a cada um de vocês. Muito obrigado. É a 102.3, há mais de 20 anos, levando alegria no seu rádio. Quem mais aqui? Fábio Lara e você, há mais de 20 anos com você. Alô, Fioca. Ele pediu a música Que Eu Perdi. Opa, já. Eu tô procurando esse sucesso, ô Fioca, e já atendo você, tá joia, querida? Quem mais aqui? Tá bombando a audiência. A audiência comprovada no Domingão com Fábio Lara. Boa tarde, Fábio Lara. Toca para nós Peão Tatuado. Manda para o meu pai João. Quem mais aqui? Para meus amigos que curtiram. Alô, Landa Feliciano, boa tarde, querida. Beijos, abraços. Também muito obrigado pela audiência. 4h15, tá quase na hora de ir embora. É como sorteio de prêmios, boa sorte, Nelson. Boa tarde, Fábio Lara. Coloca no sorteio Nelson Viana Filho, de Santo Antônio da Platina. Valeu, muito obrigado, um abraço. Já, a cobertura completa das eleições 2026, com toda a equipe da Vale do Sol e Difusora FM. E eu vou embora, galera. Quem mais aqui? Alô, boa tarde.
10: Boa tarde, Fábio Lara. Como é que você tá? Tudo bem, graças a Deus. Aqui é o Éder, de Pato Branco.
8: Alô, pessoal de Pato Branco.
10: Manda um abraço aí pra minha família aí da Vila Ribeira, aí minha família inteira, minha mãe, meus irmãos, meus cunhado, cunhada, família inteira aí, sobrinhos, tudo eles aí, um abração de coração. E pra todo mundo aí da Vila Ribeira aí, um abração pra você aí também, teu programa. Tudo de bom, Deus abençoe. E se puder, Fábio, manda aí pra nós aí, toca aí pra nós aí, Estrelinha. Beleza? Valeu, um abraço.
8: Valeu. Agora eu vou mandar uma música bem legal. Sabe pra quem que eu vou mandar? Eu vou mandar para o pessoal do Bar do Sidão, lá na rua Moacir Poli, travessa com a Rubi 3. Alô, Bar do Sidão, sua esposa Dona Dionísio, pra vocês e todos os clientes em geral. Perigosa e linda, Roberta Miranda. Já o sorteio. Essa é pra galera do Bar do Sidão. Forte abraço, Sidão.

0: Porta Miranda, pra galera do Bar do Sidão, na Aparecidinho, um forte abraço pra vocês, Deus abençoe cada um de vocês, muito obrigado pela audiência. Hoje encerra o programa mais cedo devido à cobertura completa das eleições 2026 com toda a equipe da Vale do Sol e Difusora. Mas a domingo que vem eu vou até às 6 da tarde com vocês, tá bom, gente?
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0: 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E eu mando um alô pra vocês. Não vai dar tempo de tocar todas as músicas, mas um alô. Alô, Gilmar do Paudalho, o pessoal da Fazenda Barcala. O Tizil tá chegando aqui, ó, de última hora. Tizil tá chegando um pedaço. Alô, Tizil, forte abraço. Muito obrigado pela audiência. Alô, Creuzinha, também sintonizada com a gente. Quem mais aqui? Alô, Jorge. O Jorge também tá ouvindo a gente. Vamos ouvir a voz do Jorge também. Ah, meu amigo Jorge. A voz do Jorge também do Tizil. Alô, um abração forte a vocês. Muito obrigado pelo carinho, pela audiência. 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Vamos ouvir a voz dessa galera, porque tá quase na hora de ir embora. Falta 10 minutinhos, tá bom, gente? Vai começar a transmissão da cobertura oficial das eleições 2026 com toda a equipe, 4:30 pontualmente, beleza? Fala comigo! Alô, Brasil!
2: Alô, Fábio Lara, manda uma música pra nós aí.
0: É o Tizil, beleza?
3: Fábio Lara, boa tarde.
0: Boa tarde.
3: Pediu a música, Jorge Roque Coelho, o menino da canoa, ofereço pra beleza. Dona Cida, pro Rodrigo, pro João Sampaio, pra tudo que tiver ouvindo.
0: Beleza.
3: Muito obrigado, põe eu no sorteio.
0: Tá, joia. Beleza, valeu. São os últimos ouvintes, porque eu vou ter que ir embora, gente, tá bom? Peço a compreensão de vocês, vou ter que ir embora. Vai começar dentro de alguns minutos a transmissão ao vivo. Quem fala aqui, boa tarde, alô Brasil.
4: Boa tarde, Fábio Lara, tenha uma boa tarde abençoada por Deus.
0: Oi, Fininha, boa tarde, Fininha.
4: Eu queria que você tocasse uma música pra mim do Rick Rienne, Sem Direção.
0: Beleza.
4: Você me atender, meu muito obrigado. Ofereço aqui pro Sapão.
0: Alô, Sapão.
4: Pra Gisbele, pra Gisela, pro Luiz, pra Fioca, pra Deusana, pra Leila Rodrigues, que tá fazendo aniversário hoje, Fábio Lara. Se você me atender, meu muito obrigado, Fábio Lara.
0: Beleza.
4: Não esquece, não, põe meu nome no sorteio.
0: Tá, joia. Beleza.
4: Cristina Cardoso.
0: Beleza, querida.

0: senão na Gisbele, Gisbele Cardoso Rosa. Esquece Beleza. De nós não, é Fablara. Tamo junto e misturado, fica com Deus.
1: Um abraço, querido, Deus abençoe você também. Quem mais aqui? Mais ouvinte. Alô, Brasil.
2: Boa tarde, meu amigo Fablara. Toca um que tiver na pós-programação, é o Fresco Zeca. Tá bom demais, Fablara.
1: Alô, Zeca.
2: Parece meus amigos de Campinhos, meus amigos Nova Fátima, minha esposa Regina de Campinhos, meus amigos de serviço. Valeu, Fablara.
1: Gente, eu vou encerrar o programa já, tá bom? São 4h22, porque dentro de 8 minutinhos já vai começar a transmissão com toda a equipe das eleições 2006, toda a equipe da Vale do Sol e Difusora. Então vamos fazer o sorteio de prêmios agora, encerrar o programa com chave de ouro e com a minha música preferida, Maria Passa na Frente.

Atenção, quem ganha uma costela assada presente da Casa de Carnes Castro e Viena Limitada é Gilberto José Lucas Carvalho. Gilberto José Lucas Carvalho acaba de ganhar uma costela assada de presente da Casa de Carnes Castro. Um cachorro quente simples, mais uma Coca-Cola lata. Presente da Regina Lanches no Calçadão, com seu quiosque, tem que buscar ainda hoje com a sua identidade até as 10 horas da noite. E quem leva hoje é Pedro Borges, acaba de ganhar um cachorro quente simples e uma Coca-Lata, buscar hoje até as 10 da noite com a sua identidade. Pedro Borges acaba de ganhar um cachorro quente simples e uma Coca-Lata. 3 quilos de carne de porco caipira. Presente do Bar do Jorge, Bar do Vilão, busca ainda hoje com a identidade até as 10 horas da noite, ele tem para vender. Quem quiser comprar, tem para vender também para vocês aí, tá bom, gente? Isso mesmo, ali no Bar do Jorge, o Bar do Vilão. E quem leva hoje 3 quilos de carne por caipira é Adriano Arruda Brito. Adriano Arruda Brito, o popular Didi, do Aparecim 3. Adriano Arruda Brito acaba de ganhar. Tá bom, gente? 3 quilos de carne por caipira no oferecimento da VC Imports.

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2: Muito obrigado, Santo Antônio da Platina. Jacarezinho, Campará, Andirá, Barra do Jacaré, Ribeirão Claro, Santa Mariana, Cornélio Procópio, Bandeirantes, Ourinho, Chavantes, Lençóis Paulista, todo o pessoal vindo gente da cidade de Guapirama, Quatiguá, Joaquim Távora, Carlópolis, Siqueira Campos, Bença Obrá, Japira, Pialão, Jabuti, Ibaiti, Conselheiro Marinque, Júnior do Sul, Ribeirão do Piau e Abateá, Nova Fátima. Um abraço a vocês, está na hora de ir embora, está chegando toda a equipe. Trazendo as informações sobre as eleições 2006. Eu tô indo embora, mas eu volto domingão que vem. Domingo legal para te fazer muito feliz. A partir das 2 da tarde até as 6 horas. Eu tô indo embora. Um abraço a vocês. Toda a região do norte do Paraná, sul do estado de São Paulo. 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

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Muito obrigado. Eu desejo a todos vocês um final de domingo maravilhoso e uma semana que vem por aí, repleta de muitas conquistas e vitórias. Fica aqui um abraço do seu amigo de hoje sempre, Fábio Lara, há mais de 20 anos, fazendo alegria no seu rádio.

0: Muito obrigado a todos que participaram com a gente. Me desculpe aqueles que não foram atendidos, tá bom, gente? Mas hoje encerramos mais cedo o nosso programa de rádio. Eu volto domingão que vem, se Deus quiser, a partir das 2 da tarde até as 6 horas da tarde, para te fazer muito feliz. Ó, tá chegando ali, eu tô vendo ali o Jairo Henrique, Rafa Regis, Celimar de Oliveira, Jefferson de Oliveira. Já chegando aí toda a equipe, trazendo para você tudo. Cobertura completa das eleições 2026. Um abraço do Fábio Lara e você. Tudo a ver. Há mais de 20 anos levando alegria no seu rádio. Deus abençoe a cada um de vocês e Nossa Senhora Aparecida. Os vovô, as vozinhas, ouvindo a gente lá no Asilo São Francisco de Assis. O que Deus abençoe também as enfermeiras, enfermeiros, médicos de plantão nesse domingão trabalhando. E que Deus abençoe também aos mototáxis, Uber, entregadores de lanches, pizzas que vão trabalhar nesse domingão também. Que Deus abençoe a cada de vocês. Também que Nossa Senhora Aparecida cubra com o manto sagrado a cada proprietário de bares, lanchonetes que estão trabalhando nesse momento ouvindo a rádio. Um abraço a vocês e eu volto domingo que vem, se Deus quiser. E Nossa Senhora da Aparecida quer. Um abraço. Fui, galera! Com a música Maria Passa na Frente. Essa música minha preferida, da nossa mãe querida, nossa mãe protetora, nas horas mais difíceis. Quem nos ajuda é só pedir com fé, com esperança e acreditar. Maria, Maria Passa na Frente. Tchau, gente. Até domingão que vem. Fui!
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0: primavera brasileira. Em Santo Antônio da Platina, neste momento, 20 graus centígrados. A Vale do Sol e a Difusora FM 102,3, a partir de agora, traz para você todas as informações do pleito deste domingo, em que o Brasil para decidir o seu futuro, não só da nossa nação, mas também do quadro dos seus estados federativos da República Federativa do Brasil. Em Santo Antônio da Platina, movimentação intensa. E durante este programa, você vai ter todas as informações. Afinal de contas, você já sabe, são mais de 50 anos de tradição trazendo informações nos momentos em que elas ocorrem. Entrevistas, análises e os resultados em primeira mão. Aqui você vai ter informações dos deputados eleitos, não só de Santo Antônio da Platina, mas de 36 municípios da nossa região. São 36 municípios em que a Vale vai acompanhar os resultados, trazendo para você os eleitos para a Assembleia Legislativa, e Câmara dos Deputados. Além, é claro, para o Senado Federal. Esta eleição tão importante, acho que nunca na história deste país nós tivemos uma eleição tão importante para o Senado Federal. E depois a gente vai explicar o porquê. Para o governo do Estado do Paraná e também para a Presidência da República. Ao meu lado, os meus colegas de trabalho, a gente já tem esse trabalho desenvolvido há alguns anos com os meus parceiros que aqui estão nesta bancada, né? Cumprimentando inicialmente Jairo Henrique, boa tarde, mas muito boa tarde mesmo. E a sua expectativa, Jairo?
1: Boa tarde, Jefferson de Oliveira, boa tarde, Rafa Regis, boa tarde os nossos amigos e companheiros aqui dentro do nosso estúdio da nossa querida e amada Vale do Sol FM e também, é claro, em parceria, em rede com a co-irmã Difusora FM, mais uma grande eleição, um pleito sendo disputado aí por senadores, candidatos ao Senado, deputado estadual, federal, governo do estado do Paraná, presidente também, e a gente mais uma vez com um time de profissionais para trazer informação, principalmente com muita credibilidade através não só da rádio para mais de 200 cidades através do rádio e é claro para o Brasil e o mundo através das plataformas digitais. Lembrando que a gente está ao vivo nesse momento através do Facebook, através do YouTube da Difusora, Facebook, YouTube da Vale do Sol FM também, agradecendo a nossa equipe de mídia, Letícia comandando, a Selimar de Oliveira também comandando aqui a nossa mesa dentro do nosso estúdio da Vale do Sol FM, e a gente fica muito feliz porque estamos estreando esse estúdio, essa multiplataforma em uma eleição, né? Nos últimos anos antigos aqui, que já eram modernos, mas pela primeira vez aqui com câmeras 4K, um estúdio mais amplo, pra gente trazer também informação com mais tranquilidade pra vocês. Obrigado, Jefferson, pelo convite e mais uma vez a gente começa a transmissão às 4h30 e alguma coisa da tarde, vamos sair aqui, só Deus sabe quando, mas com certeza a última nós ficamos até o dia de amanhã, né? Começamos hoje e saímos amanhã.
0: Lembro-me muito bem, viu? A última para a presidência da República, nós saímos, era mais de uma hora da manhã. Lembra, Rafa Reis? Boa tarde, mas muito boa tarde mesmo. Que honra estar mais uma vez ao seu lado.
2: Muito boa tarde, Jefferson. Muito boa tarde para você, Jair Henrique, Selimar de Oliveira, Letícia Bonfioli. Para você também. Gilberto tá por aqui também nos bastidores. Enfim, como o Jairo já bem falou, agradecer a você também, que vai nos fazer essa companhia tão especial. Já estamos ao vivo também aí pelas nossas redes sociais. E nesse cenário agora lindo, né? Neste cenário multiplataforma das nossas rádios Vale do Sol FM e também Difusora FM. Bom, vai ser aquele show de informações que a gente já conhece, que quem é da nossa região, aliás, como temos os nossos aplicativos, falando para qualquer lugar deste planeta, né, minha gente? Então, como você já está acostumado, aquele show de informações, inclusive, já viu, Jefferson, da minha parte, já a atualização do estado do Paraná em relação a ocorrências, urnas substituídas, tudo mais. A gente já vem com essa primeira prévia já aqui nesta nossa transmissão. Muito obrigado também por esse convite, por fazer parte mais uma vez dessa transmissão.
0: Ah, eu que agradeço. Agradeço e ouvinte da Vale da Difusora também. Ali a Letícia está por ali junto com a Selimar Oliveira, já destacadas pelo Jairo Henrique e também pelo Rafa Regis, além do Gilberto, Wilson Mataranha, José Lima de Godoy, o Alexandre Júnior, também o pessoal do NP Diário, Valcírio Machado colaborando conosco também, trazendo informações. E é claro, ao iniciar essa transmissão, esta cobertura completa da Vale e da Difusora, a gente tem que agradecer os nossos patrocinadores que sempre estão conosco, a credibilidade

0: da Vale da Difusora é muito grande. 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Aos nossos patrocinadores que acreditam neste trabalho já realizado há mais de 50 anos pela antiga Rádio Difusora Platinense, e posteriormente pela Vale do Sol, e a Vale do Sol, juntamente com a sua co-irmã, a Difusora FM, a gente traz a informação em primeiro lugar, com imparcialidade e credibilidade, porque esse é o papel da imprensa, para que o ouvinte possa ter a informação e aí sim tirar as suas conclusões. É claro que a gente não deixa também de fazer uma análise com base nos dados, né? Função nossa também é essa, para que o ouvinte possa ter essa informação. Por falar nisso, deixa eu resgatar aqui, inicialmente, aqui às 16 horas e 41 minutos, o resultado das eleições no pleito de 2022. Uma eleição em que nós tivemos uma ampla concorrência entre dois candidatos, o atual presidente Luiz Inácio Lula da Silva e o então presidente concorrendo à reeleição, Jair Bolsonaro. Então nós fizemos aqui uma planilha resgatando os resultados daquela oportunidade, trazendo também as abstenção em cada município. Eu vou até virar aqui para o Rafa Regis me ajudar aqui.
1: Claro, vamos
0: lá.
1: A
0: gente começa com Cornélio Procópio. Em 2022, nós tivemos em Cornélio Procópio 35.484 aptos a votarem. A abstenção foi de 19,8%. Bolsonaro venceu lá, o Jair Bolsonaro, 15.591 votos, o que representou 57% dos votos. Lula teve 9.379, 34% dos votos. Vamos a Santo Antônio da Platina, Rafa. Isso é o resultado de 2022.
1: Exatamente. Bom, em Santo Antônio da Platina, nós tínhamos em 2022 32.558 pessoas aptas. Tivemos aí 21% de abstenções, né, de abstenção. E aqui em Santo Antônio da Platina, Bolsonaro obteve 58% dos votos, enquanto Luiz Inácio Lula da Silva, 35.
0: Vamos só por percentual para agilizar o processo. Exatamente. Em Jacarezinho, a vitória foi do Lula, né? Entre os 15 maiores colégios eleitorais dos 36 municípios que a gente faz esse acompanhamento, Jacarezinho, o maior colégio eleitoral, com vitória do Lula. Lá nós tínhamos 29.777 eleitores aptos, abstenção de 20,9%, e o Lula venceu com 47% dos votos válidos. Lembrando que são votos válidos. Bolsonaro teve 46%. Então, uma disputa muito próxima entre os dois, mas a vitória foi do Luiz Inácio Lula da Silva em 2022 em Jacarezinho.
1: Já em Bandeirantes nós tivemos 22% de abstenção com o candidato Jair Bolsonaro com 66% dos votos, aí um pouco mais de disparidade, né, na cidade de Bandeirantes com o candidato Lula, 28%.
0: Vale destacar, viu, Rafa Regis e amigos da Vale da Difusora, que este percentual foi o maior da região destinado a Jair Bolsonaro naquela oportunidade em 2022, 66%. Em Ibaiti, nós tivemos uma abstenção de 23,1% de um eleitorado de 21.517 naquela oportunidade. Jair Bolsonaro foi o vencedor com 54% e Lula teve 39% dos votos válidos naquela oportunidade em 2022.
1: Já na cidade de Cambará, nós tivemos 22,2% de abstenções e nós tivemos o candidato Jair Bolsonaro com 55% dos votos válidos, obviamente, enquanto candidato Lula, 37.
0: Vale lembrar que esse resultado a gente está resgatando do ano de 2022. Por que isso? Para que a gente possa fazer um comparativo depois, ao findar do resultado da eleição deste ano, se houve evolução por parte do Lula, se houve evolução por parte do Flávio Bolsonaro, hoje, filho do Jair Bolsonaro, disputando a presidência da República, resultados da nossa região. Nós demos resultado de Cambará, agora vamos a Siqueira Campos. Siqueira Campos teve a vitória de Lula em 2022. Ele teve 46% contra 44%. Em Siqueira Campos em 2022, a abstenção foi de 21,66%.
1: Já na cidade de Andirá, nós tivemos aí praticamente, né, 22% de abstenção, com o candidato Jair Bolsonaro vencendo por lá também, 53% dos votos válidos contra 40% de Luiz Inácio Lula da Silva.
0: Vamos a Venceslau Brás, resultado de 2022. 2022. O vencedor foi Jair Bolsonaro, com 58%. Lula teve 34% naquela oportunidade, 14.598 eleitores aptos e a abstenção ficou em 22,74%.
1: Cidade de Carlópolis, nós tivemos em 2022 praticamente 23% de abstenção, com o candidato Jair Bolsonaro com 55% dos votos

0: enquanto o candidato Lula, 38.
1: Em Curiúva, deixaram de votar 24,13% do eleitorado. A vitória foi de Jair Bolsonaro em 2022, com 48%. Lula teve 44% dos votos.
0: Numa outra cidade onde o Luiz Inácio Lula da Silva venceu, foi em Ribeirão do Pinhal, Jefferson. Nós tivemos 23,6% de abstenção, com Jair Bolsonaro com 38% dos votos válidos, e tivemos Luiz Inácio Lula da Silva com 55%.
1: A você que está chegando agora na audiência rotativa do rádio, no microfone da Vale da Difusora FM, estamos resgatando o resultado das eleições de 2022, primeiro turno, nos 35 municípios da nossa região, aliás, 36, que a gente vai acompanhar nessa eleição também de 2026. Falamos de Ribeirão do Pinhal, agora vamos a Ribeirão Claro em 2022. Lá venceu no primeiro turno Jair Bolsonaro com 51%. Lula teve 43% e a abstenção ficou em 23,64%.
0: Já em Santa Mariana, foi uma outra cidade aqui do nosso norte pioneiro do Paraná, onde o candidato Lula venceu com, estamos aqui com 47%, aliás, foi bem acirrado por lá também, né, Jefferson? 47% para Lula, 46% Bolsonaro, com 20,9% de abstenção.
1: É, repetiu-se o mesmo resultado de Jacarezinho, né?
0: Exatamente.
1: 47% para o Lula e 46% para o Jair Bolsonaro, primeiro turno de 2022. Vamos agora à cidade de Joaquim Távora. Em 2022, nós tivemos uma abstenção de 21%, 20,97%. Bolsonaro venceu no primeiro turno com 56% dos votos e Lula teve 37%.
0: Já em Ventania, onde nós tivemos 15%, quase 16% de abstenção, o candidato Lula também venceu, 53% dos votos válidos contra 41% de Jair Bolsonaro.
1: E aqui um destaque: menor índice de abstenção no primeiro turno de 2022 na nossa região ficou para a cidade de Ventania, com 15,81% de abstenção. Vamos a Tomazina, 2022, primeiro turno, 19,91% de abstenção. A vitória foi de Jair Bolsonaro com 49% dos votos. Lula teve 42%.
0: Já na cidade de Quatiguá, nós tivemos 19,3% de abstenção, com Jair Bolsonaro ficando com 60% dos votos válidos, uma larga vantagem diante de Lula, que ficou com 35%.
1: É o segundo melhor percentual de vitória de Jair Bolsonaro naquela oportunidade no primeiro turno de 2022 na nossa região. Congonhas deu vitória no primeiro turno em 2022 para Lula. Ele obteve 57% dos votos contra 36% de Jair Bolsonaro. A abstenção lá ficou em 21,53%.
0: Em Figueira, quase a mesma coisa que Congonhas, né, Jefferson? Em Figueira também deu Lula com 57% dos votos, enquanto Bolsonaro 37%, 21,8% de abstenção.
1: Já em Nova Fátima, tivemos no primeiro turno de 2022 25,13% de abstenção. E a vitória foi de Jair Bolsonaro, apertada, 48% contra 44% de Luiz Inácio Lula da Silva.
0: Falando agora do pleito de 2022, o que aconteceu em Abatiá. Em Abatiá nós tivemos aí 23,2% aí de abstenção, onde Bolsonaro obteve 52% dos votos válidos e Lula 42%.
1: Em Pinhalão, foram 19% de abstenção. Nós tivemos 50% de votos para Bolsonaro e 42% para Lula no primeiro turno de 2022.
0: Já em Itambaracá, Bolsonaro teve 56% dos votos válidos, enquanto Lula 38%, e na cidade 24,7% aí de abstenção.
1: Chegamos a São José da Boa Vista, onde nós tivemos a vitória de Bolsonaro com 58% no primeiro turno de 2022 contra 35% do atual presidente Lula. A abstenção por lá em 2022 ficou em 19,36%.
0: Já em Santana do Itararé também, nós tivemos aí vitória de Luiz Inácio Lula da Silva com 51% dos votos, enquanto Bolsonaro obteve 43% e 20,3% de abstenção. Santana do Itararé.
1: No município vizinho de Salto do Itararé, a vitória foi de Bolsonaro em 2022 no primeiro turno, 52% contra 40% de Lula. A abstenção ficou em 19,58%.
0: Já em Jaboti, com 17,7% de abstenção, nós tivemos a vitória de Jair Bolsonaro com 53% dos votos contra 40% de Lula.
1: Estamos trazendo os resultados do pleito de 2022, primeiro turno. Passamos agora o resultado naquela oportunidade de Guapirama, onde nós tivemos 18,28% de abstenção. E a vitória foi de Jair Bolsonaro com 49% contra 45% de Lula.
0: Já na cidade de Japira, nós tivemos aí 20,5% de abstenção e lá também bastante disputada a eleição, com 46% dos votos para Jair Bolsonaro e vitória do Lula com 47%.
1: Em Conselheiro Marinque, vitória também de Lula, 47% contra 45%.

0: 4% de Jair Bolsonaro em 2022 no primeiro turno. A abstenção lá chegou a 19,8%.
1: Em 2022, em Santa Amélia, resgatando também que por lá 19,7% de abstenção, com Jair Bolsonaro ficando com 50% dos votos válidos, enquanto o candidato Lula 45%.
0: Em Jundiaí do Sul, vitória de Lula. Mais folgada. 57% para Lula no primeiro turno de 2022,

0: Ficou em 19,32%.
1: O que não aconteceu na Barra do Jacaré em relação à distância, né? Porque o Lula venceu sim, mas venceu com 47% dos votos válidos, Bolsonaro 46% e por lá 17,17% de abstenção.
0: E o último município em que a gente acompanha da nossa região, Santo Antônio do Paraíso. Em 2022, no primeiro turno, nós tivemos 16,02% de abstenção. E o Jair Bolsonaro teve 43% com a vitória do Lula com 48%. Num resumo, em 2022, nós tivemos no primeiro turno 36 municípios acompanhados, os mesmos municípios que acompanharemos no pleito de hoje. Um resumo traz Jair Bolsonaro vencendo na maioria dos municípios na nossa região.
1: Exatamente. Jair Bolsonaro venceu em 23 municípios, enquanto o candidato Lula em 13.
0: Jair Bolsonaro, naquela oportunidade no primeiro turno de 2022, totalizou nestes 36 municípios 144.763 votos.
1: Já o candidato Lula alcançou 114.921 votos nestes mesmos municípios do Norte Pioneiro.
0: A diferença favorável a Jair Bolsonaro no primeiro turno de 2022 foi de 29.842 votos. Agora vamos trazer um resumo do Paraná naquele ano, no primeiro turno de 2022?
1: Vamos lá, falando para o nosso ouvinte que Jair Bolsonaro em 2022 teve 3.628.612 votos, 55,26% aí dos votos válidos.
0: Em segundo lugar ficou Lula, que obteve 2.363.492 votos no primeiro turno de 2022, o que representa
1: 35,99% dos votos válidos.
0: E em terceiro lugar,
1: tivemos aí Simone Tebet, com 309.685 votos válidos, o total aí de 4,72%, Jefferson.
0: Bom, feito isso, o ouvinte da Vale da Difusora já tem um cenário de como foi a eleição no primeiro turno em 2022. Lembrando, na nossa região, Lula obteve 13 municípios, sendo que dos principais colégios eleitorais, dos maiores colégios eleitorais, dos 15 maiores colégios eleitorais, ele venceu em dois municípios. Em Jacarezinho, de uma margem muito apertada, 47% contra 46% de Jair Bolsonaro, e em Siqueira Campos, aí com a margem maior, Lula obteve a vitória. Nos demais municípios, nos 15 maiores colégios eleitorais, vitória de Jair Bolsonaro naquela oportunidade. Já nos municípios menores, a vantagem foi ampla para Luiz Inácio Lula da Silva naquela oportunidade. 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
0: 16 horas mais 55 minutos, temos mais 5 minutos, né, de urnas abertas. E vale ressaltar que até o presidente do TSE, né, o Cássio Nunes Marques, concedeu uma entrevista coletiva às 14 horas, horário de Brasília, né?

0: dando um resumo, e ele destacou a situação crítica em que o Paraná vivenciou, principalmente no período matutino, Jairo. Muita chuva, temporal assolando, mais de 190 municípios com queda de energia elétrica. A Copel trabalhando e trabalhando muito para restabelecer, mas ele foi muito enfático. Não tivemos paralisação durante a votação, porque as urnas, elas têm bateria, que normalmente duram em torno de 3 horas, né? Um dos municípios mais afetados foi em Ibiporã, onde nós tivemos queda de energia, destelhamento de local.
1: Próximo da gente aqui, né?
0: Bem próximo. Próximo Londrina. Eu estava vindo de Londrina para cá, né? Acompanhando toda essa movimentação, né? Enfim, mas vamos fazer aqui o seguinte, trazer aqui a composição do eleitorado. O maior colégio eleitoral continua sendo a cidade de Cornélio Procópio, nessa eleição de 2026, com 35.179. Logo atrás, nós temos Santo Antônio da Platina, com 32.199 eleitores aptos. Agora, um detalhe, viu, Jairo e amigos, eu gostaria até do posicionamento de vocês que estão vivenciando o dia a dia aqui. Nós tivemos uma redução em relação ao eleitorado de 2024, dados oficiais do Tribunal Superior Eleitoral. Na nossa região, em 2024, nós tínhamos aptos a votarem, e o pleito foi para prefeito municipal, né? Enfim, nós tínhamos 375.341 eleitores nestes 36 municípios que a gente acompanha. Já em 2026, no pleito atual, 368.150, uma redução de 1,92% no número de eleitores. Temos vários fatores, de repente a mortalidade maior do que Sim. a galera que está chegando com 16 anos, lembrando que também o voto não é obrigatório dos 16 aos 18 anos, né? Então tem muito menino que de repente não tirou o seu título com essa idade, vários fatores a serem analisados. Mas num primeiro momento nós temos a situação. Agora, ao contrário do colégio eleitoral, nós tivemos evolução na estimativa de população em 2026. E vocês sabem qual o município mais populoso, segundo o IBGE, estimativa do IBGE, dados do IBGE, no ano de 2026, nesta região, nestes 36 municípios?
1: Santo Antônio da Platina?
2: Ou Cornélio Procópio?
0: Santo Antônio da Platina passou Cornélio Procópio, segundo a estimativa do IBGE. Certo. Cornélio Procópio, estimativa do IBGE de população para este ano de 2026. 45.614 munícipes. Santo Antônio da Platina, 45.730 munícipes. Portanto, segundo os dados do IBGE, estimativa do IBGE, Instituto Brasileiro de Geografia e Estatística, órgão oficial que faz esta coleta, Santo Antônio da Platina é o maior município da região hoje, com 45.730 munícipes. Em terceiro lugar, aparece a cidade de Jacarezinho, que segundo dados do IBGE, tem 41.571 munícipes. Informação que você só tem aqui na Vale e na Difusora neste pleito de 2026. Vamos fazer um giro pelo Brasil? Jair Henrique, quais informações você pode destacar neste momento, Jair Henrique?
1: É importante a gente falar, e eu vou até puxar um pouco o destaque que o Jefferson de Oliveira falou pra gente em relação às fortes chuvas. O que o povo brasileiro acabou, povo paranaense, né, acabou sofrendo um pouco nas eleições desse ano de 2026, e eu posso falar com propriedade, porque cheguei aos 45 do segundo tempo aqui, choveu muito em diversas regiões do Paraná no período da manhã. Então muitas pessoas que geralmente vão às urnas no período da manhã, eu mesmo costumo no período da manhã, não fui, deixei pra ir à tarde. Eu acho que todo mundo resolveu deixar pra ir à tarde também por conta da chuva.
2: Então, da chuva.
1: As filas estavam muito grandes. Na última eleição eu votei no período da tarde, né? Eu sempre costumo votar de manhã, mas na última foi no período da tarde. Sempre muito tranquilo. Mas nesse momento não estava tão tranquilo, até por questão disso mesmo, por questão da forte chuva. Eu até conversei com o presidente da sessão que eu voto em Santo Antônio da Platina, que é no Colégio Maria da Lila, sessão número 38.
0: No Rio Branco.
1: A 38, a 37 estava lotada, mas uma fila. Eu fiquei mais de uma hora na fila.
0: Eu fui as duas, fiquei quase uma hora. Em que pese, na 26, nós tínhamos a presença menor de eleitores naquele momento. E eu fiz um apanhado, desculpe te cortar, para fazer um levantamento, de repente, uma simulação de abstenção. Normalmente a gente acaba acertando. Nós deveríamos ter algo em torno de 21 a 25% de abstenção, mais uma vez, aqui em Santo Antônio Platina.
1: Muito improvável.
0: Então, assim, com base naquele momento. Nós tínhamos, naquele momento, por volta das duas horas, algumas sessões do Colégio Rio Branco com quase 70% já de presença, o que é um número elevado, até porque nós tínhamos ainda mais 2 horas e meia, 3 horas de abertura das urnas para que o eleitor pudesse depositar o seu voto. Desculpe cortá-lo.
1: Não, mas é basicamente isso mesmo. Então é importante, né, a gente entender esse momento por conta das chuvas e também quem

0: sofre bastante nesses momentos também é a zona rural, né? Então tem a questão dos veículos que são oficiais para pegar o povo, para levar para as votações da zona rural, para levar o pessoal no sítio, e acaba atrasando um pouco mais. Mas no final das contas, eu acho que a expectativa é grande em estar tudo certo. Eu quero mandar um abraço também para todo o pessoal da região que está acompanhando a gente, toda a imprensa da região que vem acompanhando a gente também. Um abraço para os meninos do NP Diário, que são parceiros nossos aqui. O Marco Júnior, lá de Jacarezinho, do blog do Marco Júnior, também acabou de mandar um abraço aqui, falando que está acompanhando a gente. Pessoal da Cana Verde FM, nossa co-irmã também de Siqueira Campos, pessoal do Tá No Site. Então, toda a imprensa da região fica ligada na Vale, na Difusora, porque sabe que a nossa cobertura, além de credibilidade, é a maior do interior do estado do Paraná.
1: Já a gente agradece. São mais de 10 profissionais, não só aqueles que estão no microfone. E por falar em profissionais e colaboradores, o Valcírio Machado acompanhou a votação do prefeito municipal de Santo Antônio da Platina. Eu gostaria de colocar neste momento aqui no ar a presença do nosso companheiro e parceiro do NP Diário, Valcírio Machado, que acompanhou o prefeito municipal Jair Martins Esteves, o Gil, na votação de hoje.
2: Boa tarde, ouvintes da Vale do Sol, da Rádio Difusora Platinense. Nessa grande e especial cobertura, nós estamos aqui, acabou, né, a eleição, e o prefeito Gilson Jesus Esteves, o Gil Martins, ele saiu, né, votou na Escola Santa Terezinha, junto com a primeira-dama, a Fátima Isaac, e o filho dos dois, né, um menino lindo, que é o Gil Antônio, e ele vai dar uma palavrinha agora para as milhares de pessoas que estão ouvindo nesse início agora, passamos já, né, das 17 horas. Boa tarde, prefeito.
3: Boa tarde, Valcir Machado, Jefão de Oliveira, Celimar, Jairo, toda essa competente equipe das rádios Vale do Sol e Difusora, que já tradicionalmente traz, sem a menor sombra de dúvida, a maior e melhor cobertura das eleições de todo o Norte Pioneiro. Uma alegria poder mais vezes estar aqui. E dizer, né, hoje foi um dia que nós estamos exercendo o nosso civismo, o nosso papel de cidadão, através dessa festa da democracia, onde nós podemos escolher o futuro do nosso país, do nosso estado, da nossa região e principalmente da nossa amada Santo Antônio da Platina. Nós votamos agora há pouco aqui na sessão 55 do Colégio Santa Terezinha, a primeira-dama votou no fórum, com alegria e satisfação do meu filho junto com a gente desde muito cedo, já entendendo, né, a importância de participar do processo eleitoral, e dizer que, apesar da chuva, todos que nos ouvem, né, Valcir, está sendo um domingo bastante chuvoso, mas tudo transcorreu bem, na perfeita ordem, né, não tivemos grandes ocorrências, apenas logo pela manhã, né, na escola Pedro Claro e Vilma Longo, né, o volume de água, né, a previsão foi 25 milímetros para hoje, a calha não suportou, mas rapidamente a equipe do município, Secretaria de Educação, né, tomou as providências. Eu acredito que isso não tenha afetado, né, o pleito de hoje, né? A secretária Célia da Educação também, juntamente com a equipe de obras e manutenção, já fez esse socorro. No mais, agradecer e pedir, já começando a apuração, a contagem dos votos, pedir a misericórdia de Deus, né, sobre o nosso país, sobre o nosso estado, a nossa região, o nosso município, que acima do nosso desejo, acima das campanhas eleitorais, da preferência de cada um que nos ouve, que prevaleça sempre a vontade do Senhor Jesus sobre nossa nação. Muito obrigado e reafirmo a alegria de poder mais uma vez estar falando com todo o Norte Pioneiro através desse importante canal de comunicação, que são as rádios Vale do Sol e Difusora, e o nosso glorioso NP Diário. Um abraço, boa tarde e Deus nos abençoe.
1: Daí, obrigado ao Valcírio Machado, que acompanhou a votação do prefeito municipal de Santo Antônio da Platina e também da primeira-dama no pleito deste domingo, dia 4 de outubro de 2026. 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Jairo Henrique, mais informações. Chega mais, Jairo.
4: Fim de eleição, na verdade, ah, né? Bom, fim de então votação, não, Jair, né?
0: Eu ia falar isso agora.
4: Não, é. Jair. Não, mas é porque eu bati o olho no horário, né, Jair? Há seis minutos.
1: Exatamente.
0: Meus amigos,
1: encerrando, né? Daqui a pouquinho começam a chegar os resultados.
0: Encerrando. Isso. Milhões de brasileiros aí que foram às urnas esse domingo para escolher. Alguns locais de votação, como a gente falou, teve diversas filas. E é importante a gente falar também, né? São aí 19 algarismos para digitar, né? É.

0: É então, bastante gente, né? Bastante.
1: Começando com colinha, deputado federal, deputado estadual, senadores.
0: Teve um caso legal pra gente falar também. É um caso interessante, porque a gente sabe que é proibido o uso do aparelho celular, né? Vocês chegaram a ver o candidato a presidente, o Zema? O
2: Zema.
0: Ele foi votar e tiraram fotos, filmaram ele com o celular olhando aqui e votando.
1: Levou na assim, colinha?
0: Rapaz, eu não sabia.
2: Esqueceram de me falar?
1: Zema.
0: Mas não pode, né,
1: Zema? Pô, Zema, acorda, Zema!
0: Mas também, assim, ele até falou e foi um vacilo do pessoal que tava ali também, né?
2: É, os mesários também, de né?
0: Porque eu fui com o meu e-título lá, daí o próprio presidente, ele falou assim, olha, Jair, você sabe que não pode usar o celular. Eu falei, não, deixa o celular aqui em cima, aqui, nem levo ele, eu tenho...
1: Até porque, quando eu cheguei na minha sessão, eu apresentei também o meu e-título no celular, e automaticamente a secretária já reteve o meu celular e já colocou ali o cuponzinho de comprovante de votação, né? Mas você acompanhou também, e a gente traz agora aqui, o querido Rafa Regis?
2: Sim.
1: O governador do estado do Paraná, isso?
2: Governador do estado do Paraná, Carlos Massa Ratinho Júnior, votou já nos primeiros minutos, né, dessa manhã de 4 de outubro, ali, ó, eram umas 8h10 mais ou menos, quando ele compareceu à Escola Municipal dos Vinhedos em Santa Felicidade e chegou acompanhado do candidato ao governo do estado, né, o ex-secretário do seu governo, Sandro Alex, e também, claro, atendeu aos jornalistas que estavam ali no momento pós sua votação e a gente ouve um trecho da entrevista do governador Ratinho Júnior.
3: Olha, primeiro cumprimentar toda a imprensa aqui presente, cumprimentar toda a população, dizer da nossa alegria de poder estar exercendo mais um dia e responsabilidade de cidadania, né, que é poder fortalecer a democracia do nosso país e feliz de poder estar chegando nesse dia também vendo o crescimento do Sandro Alex como o nosso candidato que vai dar continuidade ao nosso trabalho nas pesquisas, né? Foi uma campanha muito bonita que o Sandro Alex fez, junto com todo o nosso time, as lideranças, prefeitos, prefeitas, vereadores e a população em geral, que foi conhecendo ao longo do caminho todo esse trabalho que o Sandro Alex fez. O Sandro Alex fez ao longo do meu governo, né? Ele esteve junto comigo, planejando o estado, tirando obras do papel, pensando esse Paraná do futuro. E ao longo da caminhada, as pessoas foram conhecendo melhor o Sandro Alex, vendo o seu preparo, vendo o seu conhecimento. E hoje a gente chega em todas as pesquisas, num crescimento fantástico. E obviamente que a gente espera poder estar no segundo turno, para daí sim debater ainda mais o Paraná. E o Sandro poder ter a oportunidade de ter aí uma eleição mais franca, né, no sentido de propostas. E obviamente mostrar o seu conhecimento do... perante o estado. Então, para mim, é uma alegria poder estar hoje chegando aqui junto com o Sandro Alex, que foi uma pessoa que a gente confiou, né? E a população do Paraná tem confiado, porque eu sei que ele vai dar continuidade a tudo aquilo que nós construímos ao longo desses anos. Vai ter um...
1: Tá aí a fala do governador Ratinho Júnior, né? Com expectativa de que Alex avance ao segundo turno, né? Daqui a pouquinho a gente vai saber se efetivamente isso vai acontecer, se o Moro pode se eleger já no primeiro turno. Aliás, quero mandar um grande abraço pro Mineiro e a todos que estão acompanhando lá na sua residência. Grande abraço ao Bob também, ao Nelsinho do Novo Piso, nosso
2: grande
1: parceiro.
2: Nelsinho.
1: Grande Nelsinho do Grupo Novo Piso, já mandou mensagem por aqui também, ao Walter do Salão. Obrigado a essa galera toda aí que tá mandando mensagem. A gente de repente não consegue visualizar aqui
2: em
1: decorrência,
2: calma,
1: da dinâmica do trabalho. 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Jair Henrique, já chegou a primeira urna por aqui em Santo Antônio da Platina, Jair Henrique?
0: Primeira urna chegando por aqui. Antes de eu trazer a primeira urna, que é na faculdade, na FANORP, eu quero falar para você, ouvinte Vale Difusora, que está acompanhando a eleição, acompanhando a gente através aí dos microfones da Vale, também das plataformas digitais, não só você de Santo Antônio, como região. Se você tiver alguma informação que seja relevante, que seja bacana, alguma apuração, algum comprovante aí de urna de Santo Antônio da região, pode mandar para a gente no WhatsApp da Vale, que a gente traz em primeira mão para vocês aqui também.
1: Urna... Jairo, só diga antes lá. De repente de alguém falar, vocês estão sendo tendenciosos, não falaram do Requião Filho, né?
0: Calma. Então, já a gente vai trazer.
1: Então, não, só deixar bem claro, eu disse aqui que o Ratinho Júnior estava na expectativa, de repente, do Sandro Alex avançar, e eu falei também da possibilidade, que eu acho muito remota, mas pode acontecer, segundo as pesquisas, deixar bem claro, segundo as pesquisas amplamente divulgadas, né? A Quest e outras pesquisas aí no Paraná para o governo do estado. O Requião Filho também pode avançar, né? Então, já deixando bem claro, aliás, a gente vai ouvir também durante o voto dos candidatos no pleito de hoje para o governo do estado do Paraná. Daqui a pouquinho a gente vai ouvir o Requião Filho. Desculpa, Jair, só para deixar bem claro que aqui a gente é totalmente imparcial.
0: É isso aí, a gente traz agora aqui os eleitores aptos a votar, foram 250, total de votos nominais 180, brancos 3, nulos 2, total apurado 185 nessa urna da FANORP aqui em Santo Antônio da Platina. O resultado que a gente tem aqui dessa urna é somente de presidente, mas a gente já vai passar para vocês aqui, ó. Zema obteve um voto, Ronaldo Caiado um voto, Augusto Cury 5 votos, Renan Santos 4 votos, Lula 49 votos e Flávio Bolsonaro 120 votos. Então essa é a primeira urna que chegou pra gente aqui de Santo Antônio da Platina, da FANORP, da Faculdade aqui do Norte Pioneiro.
1: Repetindo, por gentileza, Flávio...
0: Flávio Bolsonaro liderou nessa urna com 120 votos, segundo colocado Lula com 49 votos.
1: Os dois mais votados, como já esperado, né? Enfim, a gente com certeza vai ter esse cenário aí em todo o Brasil. Os dois mais votados serão Flávio Bolsonaro e Lula, não nesta ordem, né? Mas serão os candidatos mais votados em todo o cenário nacional e você vai acompanhar todas as informações através dos microfones da Vale da Difusora. Você, Rafa Regis.
2: Vamos lá, Jefferson, e para você também, ouvinte que tá aí, ouvinte internauta, né, que tá acompanhando a nossa transmissão via as redes sociais, o candidato, voltando a falar do pleito também ao governo do estado do Paraná, o candidato Requião Filho do PDT votou neste domingo também no Colégio Estadual Júlia Vanderlei, que fica no bairro do Batel, em Curitiba, e ele chegou ao local de votação por volta das 9 horas da manhã, junto com o pai e também com os filhos. E antes de votar, o Requião falou sobre a importância de votar, mesmo com a chuva intensa, né, que nós comentamos aqui na abertura da nossa transmissão, essa chuva intensa registrada em diversas cidades do estado. Vamos ouvir o candidato Requião Filho do PDT.
4: A felicidade de ter feito, de cara limpa, com boas propostas, com um time excepcional, uma campanha que a gente fez porque a gente acredita em tudo aquilo que a gente trouxe para vocês e a gente tem a certeza que estamos no segundo turno. As pesquisas se tornaram uma propaganda política, cada um tem o seu tracking e acompanha o seu tracking e acredita no tracking, e daí as pesquisas saem dos institutos para tentar fazer com que a população caminhe para um lado ou para o outro. Eu acho que a gente precisa rever isso na legislação eleitoral.
5: O que o senhor acha que vai tirar
4: da felicidade?
2: Tá aí, Jefferson, a palavra do candidato ao governo Requião Filho do PDT, que votou no bairro do Batel, em Curitiba, por volta ali das 9 horas da manhã. E daqui a pouquinho também, como nós estamos ouvindo aí os principais candidatos, né, os candidatos que nós temos os áudios dessas coletivas, Sandro Alex também já pra gente acompanhar.
1: O Sandro Alex, que é natural de Ponta Grossa, votou em Ponta Grossa, ele acompanhou o voto do Ratinho hoje de manhã em Curitiba, depois na sequência se dirigiu até a vizinha cidade de Ponta Grossa. Ponta Grossa fica aproximadamente 110, 120 quilômetros da capital paranaense. Já o Moro vota em Curitiba, votou no bairro Bacaxiri, em Curitiba. Falando em Paraná, são 27.142 sessões. Total de eleitores do Paraná aptos neste pleito de 4 de outubro. 8.613.657 eleitores. Chegou o resultado para o governo do estado do Paraná naquela urna da FANORP, Jairo?
0: Na mesma urna a gente tem resultado do governo do estado do Paraná e na sequência, Jefferson, já vou emendar e trazer também o resultado para o Senado. Então vou falar primeiro o Senado, depois o governo do estado do Paraná.
1: Aliás, antes de você falar do Senado, né? Mais uma vez, com todo respeito, gente, essa eleição deste ano de 2026 é muito complexa. Até porque o envolvimento do judiciário é muito grande. E a gente viu algumas atitudes de ministros aí que, com certeza, não dá para concordar. Eu não posso concordar com o judiciário tomando decisão à véspera de uma eleição. Acho que a gente tinha que apresentar uma PEC no Congresso Nacional para alterar esse tipo de coisa. Ou seja, o eleitor fica perdido, fica vendido. E aí, o cara pode receber voto ou não? E, neste caso, envolveu Deltan Dallagnol, aqui candidato ao Senado pelo Paraná. Ontem, o ministro cassou a candidatura, entre aspas, suspendeu a candidatura dele. Lembrando que isso aí terá que ser julgado ainda pelo plenário do TSE. São 6 ministros, né? E hoje, o presidente do TSE, o Cássio Nunes, falou: não, o Deltan vai poder participar. E a cabeça do eleitor? E não é só isso. Lá no Rio de Janeiro, nós temos uma situação. Tudo bem que lá é um pouco diferente, né? Porque o TRE lá tinha vetado, indeferido, a participação.

0: sinalização do garotinho. Então já tinha uma sinalização por parte do Tribunal Regional Eleitoral. No caso do Dallagnol aqui no Paraná, não. O Tribunal Regional Eleitoral, por 3-2, né, foi apertada a votação, concedeu e deferiu a participação do Deltan Dallagnol. Então, infelizmente, o que a gente vê é esse tipo de atitude, advogados de ambos os lados recorrendo, e a cabeça do eleitor fica perdida. Aquele que teria que ter clareza no momento de depositar o seu voto, fica à mercê de decisões monocráticas, muitas vezes, como aconteceu recentemente por algumas vezes. Pois não, Jair, desculpe.
1: Já pegando o gancho do Senado, a gente traz aqui a votação nessa urna da FANOP, né? Mesma que a gente trouxe a primeira apuração aqui para presidente. Para o Senado, eu vou trazer aqui a votação: foi Marcelo Marcelino, 1 voto. Cristina Gemmel, 6 votos. É, doutor Rosinha, 27 votos. Karen Guerreiro, 4 votos. Gleice Hoffmann, 34 votos. Alexandre Cury, 52 votos. E os dois mais votados, Deltan Dallagnol, 90 votos. E Felipe Barros, 93 votos. Então vamos destacar os 3 mais votados nessa urna para o Senado na FANORP. O Alexandre Cury com 52 votos. Deltan Dallagnol com 90 votos. E Felipe Barros com 93 votos.
0: Essa é a primeira urna que chegou até a gente aqui da FANORP em Santo Antônio da Platina. Você, Jairo, aliás, você, Rafa Regis.
2: Muito bem, Jefferson. Olha, deixa eu aproveitar, só mandar um abraço pro nosso querido Tobias, que tá grande curtindo Tobias aqui também a nossa, tá na audiência da nossa transmissão.
1: Meio ambiente de Santo Antônio.
2: Isso, exatamente. Um abraço também.
0: O Gil Martins já mandou também aqui, tá na audiência. Mandou? Ele e toda a família.
2: Legal. Um abraço também, ó, pro Diego Mota e o Giovanni, que estão todos lá na audiência acompanhando aí a nossa transmissão. Bom, tem áudio também, Jefferson, do candidato ao governo do Paraná, o Sandro Alex. Podemos já inserir, porque ele votou também, né, neste domingo, no Instituto de Educação Estadual Professor César Prieto Martins, lá no bairro Estrela, em Ponta Grossa, né, como você já bem havia destacado, nos Campos Gerais aqui de Santo Antônio, aqui do Paraná. Eu tô com o Santo Antônio da Platina na cabeça. Ele chegou ao local de votação por volta das 11 horas da manhã e acompanhado da esposa, dos filhos e também dos apoiadores. Antes de votar, fez um balanço da sua campanha eleitoral e disse que retorna a Curitiba para acompanhar aí a apuração dos votos.
0: Estamos com um pequeno probleminha no áudio do Sandro Alex, né? A gente já vai, a nossa técnica já foi.
3: Separar. Nós temos um trabalho, trabalhamos juntos desde o primeiro dia, temos uma história aqui no estado do Paraná, e a nossa história é de trabalho. Nós não temos só aqui o trabalho político, nós temos o trabalho de defesa, de amor, de respeito ao estado do Paraná. E é esse trabalho que me conduziu até aqui. Fui conduzido, não era o mais conhecido, muitos me subestimaram, eu era um improvável nessa eleição. Então hoje eu chego no dia 4 de outubro com, em primeiro lugar, a sensação de dever cumprido, de ter prestado um bom trabalho à população e com um olhar para frente. Nós estamos agora olhando o Paraná para frente, que vem aí e que vai seguir avançando. Trabalho realizado pelo Ratinho Júnior foi um trabalho espetacular no Paraná. E esse modelo é que nós vamos continuar aqui no Paraná, tocar o Paraná para frente, e se for o desejo da população, a vontade de Deus, nós hoje vamos dar continuidade no segundo turno para vir a vitória, e a vitória virá do estado do Paraná e vai ser a vitória mais bonita do Brasil.
0: Tá aí, Jefferson. Bacana demais a presença do Sandro Alex. A gente fica devendo só o áudio do Moro, né?
2: Já tá. Daqui a pouco
0: já tá quase no pente. Já tá quase no pente.
2: Isso, boa.
0: São 17 horas mais 19 minutos. 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Jair Henrique, já que falamos de governador, ouvimos aí o candidato Sandro Alex. Traz pra gente aquela urna com resultado pro governo do estado do Paraná, lá na FANORP.
1: Na FANORP, resultado pro governo do estado do Paraná, a gente teve da seguinte maneira, viu? Luiz França obteve 2 votos, Sandro Alex, 29 votos.

0: votos, Requião Filho, 45 votos e Sérgio Moro, 99 votos. Essa urna do colégio, da FANORP, da Faculdade FANORP, aqui em Santo Antônio da Platina.
1: E chegou uma urna também aqui, um colaborador nosso mandou lá de Joaquim Távora. A gente só pede, por gentileza, que o pessoal tenha muito cuidado com essas informações, tá bom? Porque aqui a gente traz o resultado com base nos dados oficiais do TSE. Nós temos acompanhamento aqui direto com o sistema TSE, aliás, por enquanto nada oficial no TSE. Este resultado que veio da FANOP é de um colaborador nosso, de confiança, que mandou, e chegou uma urna aqui também de Joaquim Távora.
2: De preferência, ele manda a foto da Zerésima.
1: Ah, claro,
2: né?
1: Exato. Sim, é. Boa, Celimar Oliveira. Por isso que eu te amo, minha maninha. Por isso que eu te amo. Manda a foto do quê, Celimar? Eu não sei nem falar esse nome aí.
3: Olha, boletim da urna.
1: Que chique, estranho, né? Zerésima, meu Deus do céu. O trem tá chique demais. Vai, Jairo. Ó,
0: quero agradecer o pessoal do... A comissão do Rodeio Tavorense lá, né? Luciano Nabarro, o Caju, todo o pessoal que são parceiros aqui da Vale do Sol FM. Tem um time lá da comissão que também está trabalhando nas eleições lá, trabalhando nas urnas. Então o Colégio Janina lá na cidade de Joaquim Távora, Colégio Miguel Dias também. A gente está chegando várias urnas aqui com resultado para vocês. Vou trazer aqui a sessão 24 no Miguel Dias, por exemplo, em Joaquim Távora. O candidato Renan Santos fez 4 votos, Ronaldo Caiado 2, Augusto Cury 8, Lula 98 e Flávio Bolsonaro 143. Na sessão 48 lá em Joaquim Távora, o candidato Renan Santos 2 votos, o Zema 2, Ronaldo Caiado 6, Augusto Cury 6, Lula 86 e Flávio Bolsonaro 154 votos. Já vou fechar com a sessão número 18, Colégio Estadual Rio Branco, aqui em Santo Antônio da Platina. De Joaquim Távora eu pulo pra cá, agradeço quem mandou essa sessão pra gente, nosso querido Tadeu lá da Honda, Schmidt Motos Honda, que é sempre parceira nossa aqui também. Só confirmando, sessão número 18, Colégio Estadual Rio Branco, aqui em Santo Antônio da Platina. Renan Santos, 8 votos, Ronaldo Caiado, 8 votos, Augusto Cury, 10 votos, Lula, 64 votos, Flávio Bolsonaro, 156 votos, Jefferson.
1: Legal, eu já tenho aqui um resultado parcial do Paraná para a presidência da República. Nós temos 5,95% das urnas apuradas, 1.614 sessões apuradas. Com votos nominais neste momento, 233.801 votos para Bolsonaro, que representa 58,47%, estado do Paraná. Lula tem 124.580 votos, 31,16%. Em terceiro, Augusto Cury, com 3,47%. Renan Santos é o quarto, com 3,28%. Depois, Caiado, 2,92%. E o Zema, com 0,41%. Total de urnas apuradas até agora no Paraná, nós tivemos 5,95%. Total de votos válidos, 399.861. Em branco, 1,65%. Nulos, 1,94%. E abstenção neste momento, com base nessas urnas apuradas, 20% no estado do Paraná. Você, Rafa.
3: Tudo bem. Nós ficamos devendo o Sérgio Moro, o áudio do Sérgio.
1: Exatamente.
3: Moro, podemos chamar,
1: claro,
3: já, Jefferson.
1: Por favor, coloca no ar.
3: Daqui a pouquinho também uma parcial geral, aí uma parcial nacional nas primeiras porcentagens, né, dessa apuração eleições 2026. E você fazendo esse acompanhamento com a nossa Vale do Sol FM mais a Difusora FM. O candidato ao governo do Paraná, Sérgio Moro, votou neste domingo no Clube Duque de Caxias, lá em Curitiba, e ele chegou ao local de votação por volta das 9:30 da manhã, também acompanhado aí da esposa e dos apoiadores. E antes de votar, Moro fez um breve balanço também sobre a campanha realizada.
4: Essa disputa agora desse momento, e acredito que os paranaenses também têm a mesma percepção de que agora é um momento decisivo para as urnas. Ninguém está pensando aí em uma segunda etapa.
1: Legal, este Sérgio Moro, que lidera com base em pesquisas, né? Vamos verificar se ele está liderando com base nos resultados? Vamos lá. Com base nos resultados, 7,38% das urnas apuradas. Resultado que saiu agora há pouco, às 17 horas mais 26 minutos. 17 horas 26 minutos. Resultado no Paraná, 7,38% das urnas apuradas para o governo estadual. Moro lidera com 49,66% dos votos. Ele tem 235 mil, 235.180 votos. Segundo lugar, Requião Filho, 25,06% dos votos, 118.652 votos. Terceiro colocado, Sandro Alex, 23,96% dos votos, 113.471 votos. Depois,

0: Luiz França com 0,84%. A abstenção com base nessas urnas apuradas subiu um pouquinho, 20,15%.
1: Eu tenho aqui os primeiros dados para presidente, votação no Paraná, no estado do Paraná. Nós temos Flávio Bolsonaro liderando com 58,33% dos votos válidos contra 31,39% do candidato Lula, até então 7,24% das urnas apuradas.
0: Jair Henrique traz agora o Senado no Paraná neste momento.
2: 7,38% das urnas apuradas no estado do Paraná. Nesse momento, a gente traz para vocês, liderando Felipe Barros, com 231.183 votos, 26,23%. Com 26,21%, Deltan Dallagnol, com 231.016 votos. Na terceira colocação, Alexandre Cury, com 129.728 votos, 14,72%.
0: Ó, trazendo o resultado parcial para deputado federal. E pelo que eu vejo aqui, pelos candidatos mais votados para a Câmara Federal, são votos de Curitiba, tá? O primeiro colocado, por enquanto, com esses 7,24% das urnas totalizadas, é do Novo, é o Jeffrey Chiquini, com 41.294 votos. O segundo é o Guilherme Kilter, que aliás teve o apoio do Nicolas aí. O Nicolas soltou alguns vídeos pedindo voto pro Guilherme Kilter. Também do Novo, 31.151 votos. A terceira colocada é a Ana Júlia, do PT, com 19.531 votos. Depois aparece o candidato Sargento Faur, que concorre à reeleição com 17.507 votos, os mais votados neste momento no Paraná para a Câmara Federal.
2: Importante a gente destacar e trazer para vocês que a cobertura das eleições nesse ano de 2026, aqui nas rádios Vale do Sol FM e Difusora FM, além da gente trazer uma cobertura que tem a cara do rádio, como o Jefferson fala, tradição, não se discute, é uma tradição, são anos e anos e anos, eleições e eleições, a gente trazendo a equipe qualificada esse ano de uma maneira diferente. Você que está acompanhando em casa, não só pelo rádio, você pode ligar a sua televisão, tem as Smart TVs hoje, né? Pode se acompanhar no seu smartphone. Nesse momento, na tela aí da sua TV, você que está acompanhando, você acompanha ao nosso lado, tem a câmera aqui do estúdio, eu, Jefferson, Betão tá por aqui, Rafa, Letícia, Alexandrinho, Selimar, ao lado você acompanha simultaneamente o site do TSE. Então você está acompanhando através aqui das nossas falas, através do nosso áudio e também das câmeras, mas em tempo real a gente tem o site do TSE e na câmera, na tela da sua casa também. Isso se chama tecnologia com credibilidade.
0: Já, já evoluiu para 8% no Paraná. Por que que a gente está trazendo o resultado do Paraná neste momento? E já vou buscar também a nível de Brasil. Porque por enquanto nós não temos no site oficial do TSE e do TRE do Paraná resultados de cidades da nossa região. A gente vai buscando aos poucos aqui. Resultado para o Senado Federal com 8%. Felipe Barros lidera com 26,25%. Segundo colocado, Deltan Dallagnol com 26,15%. Depois aparece Alexandre Cury com 14,73%. A Gleisi Hoffmann é a quarta, com 13,90%. Senado Federal, neste momento, com 8% das urnas apuradas, resultado oficial do TSE.
1: Você falou de deputados federais, uma prévia também dos estaduais, posso mandar já?
0: Claro, por
1: então,
0: favor.
1: Aqui no estado do Paraná, Paulo Melo, nestas primeiras prévias aqui, nessas primeiras porcentagens, né, da apuração, com 22.360 votos, Paulo Melo, que é do PL, seguido por Ney Leprevot, do Republicanos, com 11.357, e a professora Ângela, é a terceira colocada, com 10.149, ela que é do PSOL, seguido por Jasson Goulart, com 10.140.
0: Colega de imprensa, foi narrador esportivo, inclusive.
2: Vai RPC e tudo mais, né?
0: Isso, né?
1: Isso. Jasson mesmo, falei correto.
2: Jasson Goulart.
1: Certo, 10.148 votos, ele que é do Republicanos.
0: Legal, bacana. São os resultados chegando aqui pra você em primeira mão. 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Jair Henrique.
2: Vamos dar um giro pela região. Agradeço ao nosso querido amigo de imprensa, também jornalista Marco Júnior, do blog Marco Júnior, trazendo aqui pra gente uma urna da APAE, da cidade de Ribeirão Claro. Nessa urna, para presidente, Renan Santos obteve 9 votos. Augusto Cury também 9 votos, Lula 68 votos e Flávio Bolsonaro 142 votos, mais uma cidade, mais um resultado aqui na nossa região, que para presidente Flávio Bolsonaro em primeiro lugar, Lula em segundo lugar.
0: E a gente falou do Senado, a importância do Senado é

0: seguinte, nós teremos a renovação de 2/3 do Senado. E para quem não sabe, todo mundo fala de impeachment de ministro, é a notícia do momento, né? Essa questão envolvendo o Tribunal, o Supremo Tribunal Federal. Hoje, numa decisão por parte do Gilmar Mendes de 2025, cabe à Procuradoria-Geral da União fazer uma denúncia envolvendo o ministro do Supremo Tribunal Federal. Mas já existem alguns pedidos anteriores aí que estão na mão do Davi Alcolumbre, que é o presidente do Senado. Compete ao Senado a revisão de todas as leis deste país. É a casa que representa o Estado. Por isso que nós temos 3 representantes em igualdade de cada Estado da Federação e do Distrito Federal. Diferentemente da Câmara dos Deputados, onde nós temos a representatividade do povo. E lá os 503 deputados são distribuídos conforme o percentual de eleitorado na composição total do país. Por isso que nós temos o Paraná com 30 cadeiras, São Paulo com mais de 50 cadeiras, enfim.
1: Há uma proporção ali,
0: proporção,
1: né,
0: ao eleitorado. O Senado não. São 3 senadores por estado, vagas, e sim. Neste pleito nós temos a renovação de 2/3 do Senado Federal.
1: Certo, uma informação também a respeito aqui do estado do Paraná, agora 5:33, daqui a pouquinho fazendo um giro nacional também com a apuração já iniciada aí pelo Tribunal Superior Eleitoral, Jefferson e Jair Henrique, nossa equipe. O TRE Paraná faz quase uma hora que divulgou o boletim de ocorrências das eleições aqui no nosso estado. A situação até às 16 horas era a seguinte: 765 ocorrências com as urnas, com 183 substituições. De acordo com o TRE Paraná, os principais problemas registrados nas urnas continuam sendo relacionados à bateria e ao teclado. A bateria, creio eu, que por causa de muitos locais, né, que ficaram sem energia no começo da votação, mas é o boletim mais atualizado do Tribunal Regional Eleitoral, Jefferson.
0: 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Vamos aos resultados das urnas, agora sim, com a ficha completa aqui.
2: Isso aqui é raiz. Isso aqui é legal demais, porque tem tecnologia, tem tudo. Mas negócio mesmo é disso aqui, ó. Joga papel.
0: Rapaz, rosca na cabeça. Eu me lembro quando a gente fazia a cobertura, a primeira cobertura que eu fiz no Clube Platinense.
2: Era cédula.
0: Tinha os escrutinadores lá, cara. Contava, trazia o Ari Albino Cosa. Bem, minha gente, o saudoso Ari Albino Cosa. Grande abraço, João, e a todos os filhos do Ari que estão acompanhando com certeza a nossa cobertura. Vamos lá, começando com você, Jairo.
2: Maria Dalila, eu falei da minha sessão e, por coincidência, estou aqui com os resultados da sessão que eu voto, sessão número 38 do Colégio Maria Dalila. Quero agradecer ao nosso querido José Maria Ferreira, grande Zé Maria, que trouxe pra gente aqui o resultado de 6 urnas do Colégio Maria Dalila, próximo lá da casa do Zé Maria e da casa dos meus pais também. Então vamos destacar para vocês aqui a sessão número 38, essa sessão que os eleitores aptos a votar eram 321, comparecimento de 225 eleitores. Então, aptos a votar no Colégio Maria Dalila, na sessão número 38, 321 eleitores, o comparecimento foi de 225. Destacando aqui para você, ouvinte...
1: Onde que tá, presidente? Vamos lá, vai lá para...
0: Vai lá no fim da fila que você vai achar para presidente.
2: Vamos lá, aqui, ó, vou trazer primeiro o Senado nessa sessão número 38, a sessão que eu voto. Alexandre Cury, 88, Gleice Hoffmann, 48, Doutor Rosinha, 36, Karen Guerreiro, 1, Felipe Barros, 111, Deltan Dallaiol, 94, Cristina Grêmio, 19. Governo do Estado do Paraná na sessão número 38, Colégio Maria Dalila, em Santo Antônio da Platina. Requião Filho obteve 50 votos, Sérgio Moro, 115, Adriano Funileiro, 1, Sandro Alex, 43 para presidente da República na sessão número 38 também do Colégio Maria Dalila Pinto aqui em Santo Antônio da Platina. Luiz Inácio Lula da Silva, 64 votos, Renan Santos, 5, Flávio Bolsonaro, 138, Ronaldo Caiado, 4 e Augusto Cury, 7 votos. Esses são os números da sessão número 38. Como eu falei e vou repetir, aptos a votar 321, compareceram 225.
0: Sessão de número 100.

0: 34 em Santo Antônio da Platina. Aptos a votar em 309, compareceram 248, 71 faltantes. É, realmente, muita gente não pôde comparecer. Alguns por decisão própria, outros, de repente, pela chuva. Vamos ao resultado. Começando aqui para o Senado Federal. Alexandre Cury, 77 votos. Gleice Hoffmann, 43. Doutor Rosinha, 30. Karen Guerreiro, 4. Felipe Barros, 126. Liderou aqui nessa sessão. Seguido por Deltan Dallagnol, 117. Cristina Grêmio, 14 votos. Tivemos também um resultado para o governo do estado do Paraná, na sessão de número 106, em Santo Antônio da Platina. Venceu aqui em Santo Antônio da Platina a sessão Sérgio Moro, 135 votos. O segundo colocado, Requião Filho, 46 votos. Sandro Alex, o terceiro, com 41 votos. Para a presidência da República, tivemos a vitória de Flávio Bolsonaro, 162 votos. Lula, o segundo colocado, com 66 votos. Depois apareceram o escritor Augusto Cury, com 6 votos, e Renan Santos, com 5 votos. Zema e Caiado tiveram 2 votos.
1: Vamos lá então agora com a sessão eleitoral 37 do Colégio Maria Dalila, onde nós tivemos aí 324 aptos a votar, 323 apareceram por lá, olha só. Só apenas uma.
0: Caramba!
1: É, pois é, tá vendo?
0: Parabéns ao pessoal que teve lá, hein?
1: Exatamente. Bom, para o Senado, nós tivemos aqui pela ordem Felipe Barros, 125 votos. Na sequência, Alexandre Cury, 78 votos. Gleisi Hoffmann, 41 votos. Deltan Dallagnol, 108 votos. Cristina Grêmio, 14 votos. E tivemos também Karen Guerreiro com 2 votos. Doutor Rosinha, 24 votos. Para o governo do estado do Paraná, sessão 37, Colégio Maria Dalila. Requião Filho, 46 votos. Luiz França, 2 votos. Sérgio Moro, 122 votos. Sandro Alex, 48 votos. Para presidente da República, Luiz Inácio Lula da Silva, 65 votos. Renan Santos, 4 votos. Flávio Bolsonaro, 148 votos. Clarina Barão, 1 voto. Ronaldo Caiado, 7 votos, e Augusto Cury, 3 votos.
0: Já temos 4,31% das urnas apuradas em todo o Brasil. Até agora, 1.562.232 pessoas não compareceram para votarem nessas urnas, nas 4,31% de urnas apuradas no Brasil, que representa uma abstenção de 23,03%. Daqui a pouquinho a gente traz o resultado para a presidência da República. Você agora, Jairo.
2: Trazendo mais uma urna do Colégio Maria Dalila, sessão eleitoral número 78, aptos a votar 327, compareceram 250. Para o Senado, Alexandre Cury, 90 votos, Gleice Hoffmann, 40 votos, doutor Rosinha, 30, Felipe Barros, 128, Deltan Dallagnol, 104 votos, e Cristina Grêmio, 24 votos. Governo do estado do Paraná, nessa urna, somente 3 foram escolhidos pelos eleitores: Requião Filho, 50 votos, Sandro Alex, 45, e Sérgio Moro, 132 votos. Para presidente da República, na sessão número 78 do Colégio Maria Dalila, Lula obteve 69 votos, Renan Santos, 3, Flávio Bolsonaro, 151 votos, Ronaldo Caiado, 7, e Augusto Cury, 12 votos.
0: Vamos ao resultado parcial. No Brasil, 4,58% dos votos apurados para a presidência da República. Total de sessões até agora totalizadas 22.853 de 499.248 sessões. Lidera até aqui Flávio Bolsonaro, 50,24% dos votos, 2.678.907 votos. Lula tem 41,28% dos votos, 2.200.676 votos. Em terceiro lugar, Augusto Cury, 3,04%. Na sequência, Ronaldo Caiado com 2,42%, Renan Santos 2,40%, e o Zema com 0,35%. Como eu citei, neste momento nós temos apuração principalmente nos grandes centros, né? Por isso, nós temos esse resultado aqui já de 4,58% dos votos apurados no Brasil, com liderança neste momento de Flávio Bolsonaro com 50,24%. Lula tem 41,28%. Mais uma urna em Santo Antônio da Platina, na voz dele, Rafa Regis.
1: Muito bem, Jefferson, vamos lá para mais uma urna do Colégio Maria Dalila, sessão eleitoral 93. Olha só, peguei gente aqui, só os que realmente estavam afim aqui, de 317 aptos a votar, 317 foram lá. Então, realmente, 100% para essa sessão do Maria Dalila. E vamos lá para baixo.

0: para falar para você primeiramente do Senado, onde o candidato Alexandre Cury obteve 76 votos, Gleisi Hoffmann 39, Dr. Rosinha 35, Karen Guerreiro 7, Felipe Barros 109 votos, Deltan Dallagnol 98, Cristina Grêmio 18 votos. Para o governo, Requião Filho, 46 votos, Luiz França, 4 votos, Sérgio Moro, 125 e Sandra Alex, 33 votos. Para presidente da República, Lula, 56 votos, Renan Santos, 6 votos, Flávio Bolsonaro, 151 votos, Zema, 3, Ronaldo Caiado, 6 votos e Augusto Cury, 2 votos. Eu falei aí da sessão de número 93, Colégio Maria Dalila, onde todos os aptos foram lá votar.
1: Eu quero agradecer o Emerson José, que está em Zurique, acompanhando a nossa transmissão e também colaborando conosco. Ele mandou um áudio aqui, trazendo o panorama lá da eleição para a presidência da República, lembrando que os brasileiros que residem no exterior só podem votar para presidente da República. O Emerson vai trazer um panorama depois, ao longo da nossa transmissão, lá de Zurique, na Suíça. Um grande beijo no seu coração, Emerson José de Oliveira. Vamos a mais uma sessão aqui em Santo Antônio da Platina, sessão de número 112. Aptos a votar em 323. Compareceram 237. Faltosos 86. Resultado da sessão de número 112 em Santo Antônio da Platina. Começo aqui com o Senado Federal. Senado Federal, Deltan Dallagnol, 112 votos, Felipe Barros, 129, os dois primeiros colocados. Seguidos por Alexandre Cury, 68 votos, Gleisi Hoffmann, 37, Dr. Rosinha, 29 votos. A Cristina Grêmio teve 11 votos nesta sessão. Para o governo do Estado do Paraná, liderança de Sérgio Moro, 128 votos. Em segundo lugar, Requião Filho, 47 votos. Sandro Alex teve 38 votos. A Tainá, 1 voto. E o Luiz França, 2 votos. Vamos agora para a presidência da República na sessão de número 112 em Santo Antônio da Platina. Liderança, Flávio Bolsonaro, 155 votos. Lula, 57 votos. Renan Santos, 8 votos. Cury, 6. Caiado, 4. E o Zema não obteve votos na sessão de número 112 em Santo Antônio da Platina.
0: Vamos lá, mais uma sessão por aqui. Daqui a pouquinho, Jefferson já no jeito também. Governo do Estado, a gente fazendo uma prévia aqui também com 16,92% das urnas apuradas aqui no estado do Paraná. Mas aqui em Santo Antônio da Platina, mais uma sessão do Colégio Vilma Longo, trazendo para você a sessão eleitoral 92, onde nós tivemos, dos 307 aptos, os 307 também.
1: Não, acho que você tá olhando.
0: Será que eu tô olhando
1: aqui,
0: o número?
1: Tá errado. Desce uma olhadinha que você não
0: compreende. Ah, não, agora sim, tá certo.
1: É impossível ser impossível.
0: Todo mundo, cara, eu só tô pegando
1: é só
0: 100%.
1: Dele. É só dele,
0: é, não, mas agora sim, daqui a pouco eu corrijo ali.
1: Tranquilo, relaxa.
0: Dos 307.
1: O importante é o resultado nominal.
0: Exatamente, 76 faltosos dos 307, nesta sessão de número 92 do Colégio Vilma Longo. Vamos lá para baixo, que agora tem que descer aqui o papelzinho, minha gente, porque para o Senado nós tivemos aí Alexandre Cury com 64 votos, Gleisi Hoffmann 59 votos, Dr. Rosinha 48, Karen Guerreiro 1 voto, Felipe Barros 80 votos, Deltan Dallagnol 55 votos, Cristina Grêmio 25. Para o governo, Requião Filho 59 votos, Luiz França 1 voto, Sérgio Moro, 78 votos, Sandra Alex, 45 votos, Tainá Miessa, 1 voto apenas, e para presidente, Lula, 99 votos, Renan Santos, 5 votos, Flávio Bolsonaro, 97 votos, Zema, 1 voto, Ronaldo Caiado, 5 votos, assim como o escritor Augusto Cury, também 5 votos, é isso.
1: Antes de passar para o Jairo trazer mais uma sessão aqui em Santo Antônio da Platina, vamos fazer uma prévia para presidente da República no estado do Paraná. Já temos 21,22% dos votos apurados no Paraná para a presidência da República. Liderança de Flávio Bolsonaro, 59%, 829.723 votos. Lula é o segundo colocado, 31,31%, 440.308 votos. Em terceiro lugar, Cury, com 3,31%, o Caiado tem 2,73% e o Renan Santos com 3,03%, já o Zema com 0,34%, só 4.800 votos para o Zema, com 21% das urnas apuradas no Paraná para a presidência da República. Jairo.
2: Trazendo mais uma urna em Santo Antônio da Platina, Colégio Ofélia, aqui em Santo Antônio da Platina, sessão eleitoral número 97, eleitores aptos a votar 300.

0: 230, comparecimento 245. Para Senado, Alexandre Cury, 71 votos, Gleice Hoffmann, 72, Doutor Rosinha, 47, Karen Guerreiro, 4, Felipe Barros, 71, Deltan Dallagnol, 47 e Cristina Grêmio, 19 votos. Governo do Estado do Paraná, na sessão eleitoral número 97, em Santo Antônio da Platina, Colégio Ofélia, Requião Filho, 68 votos, Luiz França, 1 voto, Sérgio Moro, 69 votos, Sandro Alec, 52 votos, Tainá Miesa, 1 voto. Presidente da República, nessa mesma sessão, Lula, 109 votos, Renan Santos, 5 votos, Flávio Bolsonaro, 90 votos, Ronaldo Caiado, 2 votos, escritor Augusto Cury, 17 votos. Primeira urna que chega pra gente aqui de Santo Antônio da Platina, em que o candidato atual presidente da República, Lula, lidera na frente do Flávio Bolsonaro.
1: Legal, vamos ao resultado de mais uma urna,
2: ou você tem um resumo aí? Eu tenho aqui a urna, mas eu gostaria de atualizar o Paraná, porque eu tive mais uma atualização.
1: Você vai atualizar.
2: Pois não.
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2: Agora 5 horas mais 48 minutos. Posso seguir aqui com o Paraná?
1: Claro,
2: então, beleza. 24,18% das urnas apuradas, falando do governo do estado do Paraná, que tem até então Sérgio Moro liderando com 49, praticamente 50% dos votos, seguido por Sandro Alex, 24,1% dos votos válidos, e na sequência, Requião Filho com 24,30% dos votos, aí até então na terceira colocação, só repetindo, 24,18% das sessões totalizadas no estado do Paraná.
1: Vamos aos deputados mais votados até aqui no Paraná. Deputado federal, com 25,95% das sessões apuradas, volto a frisar, possivelmente da região metropolitana de Curitiba e as grandes cidades do Paraná, os maiores colégios eleitorais. Jeffrey Chiquini, 129.111 votos. Já posso dizer que esse aqui está eleito. Em segundo lugar, Guilherme Kilter, 90.400 votos. Possivelmente também já estará
0: eleito. Os dois primeiros do Novo, né?
1: Do Novo. Aliás, o Novo crescendo, assim como republicanos pelo Brasil afora aí, né? Partidos que estão em evolução neste momento no cenário nacional. PL, Sargento Faur, 61.674 votos. Do PT, Ana Júlia tem 58.665 votos. Do PL, Rosângela Moro, esposa do Sérgio Moro, 42.503 votos. Do PSD, Beto Preto, 39.712, ex-secretário de saúde do governo do Ratinho. Do PT, Renato Freitas, 39.174. Carol D'Artora, do PT, 36.525 votos. Do Podemos, da Costa do Perdeu Piá, 36.092. Zeca Dirceu aparece na sequência com 34.803 votos. Delegado Matheus Loyola tem 34.192 votos. E o Marcelo Bellinati, ex-prefeito de Londrina, na sequência com 26.483 votos. Os deputados, candidatos à Câmara Federal, mais votados até aqui, com 25,95% dos votos apurados no Paraná.
2: Deputados estaduais, posso já aproveitar? Então vamos na sequência, até pra gente já...
1: Como já que vocês, estamos falando do legislativo,
2: eu acho mais prático aqui também, até porque já está feita a atualização, 25,95% das urnas, das sessões totalizadas aqui no estado do Paraná, com Paulo Melo liderando com 62.303 votos, ele que é do PL, também do PL, Jessicão, 39.521 votos.
1: Jessicão, que é vereador em Londrina.
2: Isso.
1: É bolsonarista.
2: E Márcio Nunes, do PSD, 29.997 votos. Para completar aqui os 5 primeiros, do PT, professor Lemos, 27.938. E também professora Ângela do PSOL, 25.823. Repetindo, deputado estadual aqui do Paraná, com 25,95% das sessões totalizadas. Jefferson.
1: 17 horas mais 50 minutos. Seja bem-vindo. Você que nos dá uma carona também pelas rodovias do Paraná, sudoeste do estado de São Paulo, sul do Mato Grosso do Sul, sintonizando a Vale e a Difusora. 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Resultado de mais uma urna lá da Ofélia, sessão de número 113. Aptus 325.

0: 5, compareceram para votar 240 eleitores. Vamos aos resultados, então, dessa sessão? Eu pisei em cima aqui, rapaz. A cadeirinha rodou. Que beleza, viu?
1: Ainda bem que não rasgou.
0: Quem sabe faz ao vivo. E ao vivo você tem o um resultado aqui na Vale na Difusora. Para o Senado Federal, nessa sessão, nós tivemos Felipe Barros, 83 votos, Deltan Dallagnol, 55, o Alexandre Cury, 89 votos, a Gleice

0: Sandro Alex, 53. Requião Filho, 57. Então, Moro primeiro, Requião Filho segundo, Sandro Alex em terceiro lugar. Para a presidência da República, vitória de Flávio Bolsonaro, 128 votos. Lula, 75 votos. Ronaldo Caiado teve 6, Augusto Cury, 14. E o Renan Santos, 3 votos nesta sessão lá na Ofélia.
1: Muito bem, Colégio Vilma Longo, sessão eleitoral 87, com 312 eleitores aptos nesta sessão. E aparecendo os faltosos com correção, 70.
0: Você tá complicado com os faltosos.
1: Não,
0: né? Os
1: faltosos, agora
0: eu acho que definitivamente você vai dar uma falta pra essa galera aí.
1: Puxa vida, viu? Mas tá tudo certo. Vamos lá, que eu vou falar aqui do Senado, onde Alexandre Cury nesta sessão teve aí 90 votos, Gleisi Hoffmann 57, Dr. Rosinha 37 votos, Karen Guerreiro 1 voto, Felipe Barros 81, Deltan Dallagnol 62, Cristina Grêmio 22 votos e Joaquim do MBL 1 voto. Já para o governo, Requião Filho 61 votos, Sérgio Moro 84 votos, Sandro Alex 55, Tainá Miessa 1 voto. E para finalizar, para presidente nesta sessão, Lula 105 votos, Renan Santos 3 votos, Flávio Bolsonaro 97, Clariana Barão, 1 voto, Zema 1 voto, Ronaldo Caiado 7 votos e Augusto Cury 6 votos.
0: Nós temos resultado para a presidência da República, saiu agora há pouco às 17 horas mais 53 minutos, com um total apurado de 8,16% em todo o Brasil. Segue na frente, Flávio Bolsonaro, 50,76% dos votos apurados. Lula tem 40,92%. O escritor Augusto Cury, 3%. Caiado, 2,41%. Renan Santos, 2,33%. E o Zema, com 0,32%. Resultado parcial para a presidência da República, primeiro turno, com 40.756 sessões apurados, o que representa 8,16%. Mais uma urna por aí, Jairo Henrique.
2: Mais uma por aqui, rapaz. E o trem vai atualizando num certo ponto, né? No estado do Paraná mesmo, para governo do estado, a gente já tem mais de 30% das urnas que foram apuradas. Eu vou trazer essa aqui de Santo Antônio. Na próxima a gente faz uma atualização para governo no estado do Paraná. Sessão eleitoral número 59, Colégio Vilma Longo aqui em Santo Antônio da Platina. Para Senado, Alexandre Cury, 63 votos, Gleisi Hoffmann, 46. Doutor Rosinha, 33, Karen Guerreiro, 2 votos, Felipe Barros, 66 votos, Deltan Dallagnol, 50 votos, Cristina Grêmio, 18 votos. Governo do Estado do Paraná, nessa mesma sessão eleitoral 59, Colégio Vilma Longo, Requião Filho, 51 votos, Sérgio Moro, 71 votos, Sandra Alex, 36 votos. Presidente da República, Lula, 82 votos, Renan Santos, 2 votos, Flávio Bolsonaro, 93 votos, escritor Augusto Cury, 7 votos.
0: Aí caiu meu sistema aqui do TSE, viu, rapaz?
2: É, o TSE. Essa é tão beleza, mas calma, vamos aqui, ó. E já, então, já
0: não,
2: primeira.
0: Não vai fazer o que aconteceu aqui na última, não, viu, meu
2: Deus? E já chegamos. Vamos dar um giro lá com a Serimar de Oliveira, nos nossos patrocinadores.
0: Vamos, Serimar. Vamos. Um tempinho pra gente tomar água. Rapidamente isso. A gente volta, Serimar. 17h54. Seja bem-vindo à Vale e à Difusora na apuração das eleições 2026.
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6: 18 horas, pontualmente em Santo Antônio da Platina. Por falar em Santo Antônio da Platina, deixa eu trazer aqui uma prévia de Santo Antônio da Platina, com 37,38% dos votos já totalizados, o que representa 40 sessões totalizadas, de um total de 107 sessões. Vamos aos estados. Esse resultado saiu há 2 minutos atrás. Para a presidência da República, Flávio Bolsonaro tem 65,53% dos votos, 5.857 votos. Lula, 26,94% dos votos, 2.408 votos. Depois, Cury com 2,83%, o Caiado 2,25%, o Renan com 2,04% e o Zema com 0,17%. Já na sequência aqui, trazendo o resultado para o governo do estado do Paraná em Santo Antônio da Platina, com 26,17% dos votos apurados, Sérgio Moro tem 55,50% dos votos, Sandro Alex 23,65%, Requião Filho 19,98% e Luiz França com 0,51% dos votos. No Senado Federal em Santo Antônio da Platina, também com 26,17% dos votos apurados, Felipe Barros é o mais votado até aqui, 28,74% dos votos. Ele tem 3.004 votos. Segundo colocado, Deltan Dallagnol, 26,20% dos votos, 2.739. Na sequência, Alexandre Cury, 20,02%, 2.093 votos. A Gleice Hoffmann tem 10,88% dos votos em Santo Antônio da Platina, neste momento com 26,17% dos votos apurados, 1.137 votos.

0: Vitor Rosinha, 8,29%, e a Cristina Grêmio, 5,33% dos votos. Jairo?
1: Vamos lá, vamos trazer, querem trazer mais uma urna de Santo Antônio da Platina ou quer trazer também um apanhado com quase 40% das urnas apuradas no estado do Paraná para governador do estado? Vamos trazer?
0: Vamos Paraná, né?
1: Vamos total. Paraná, então. Total aqui, a gente nesse momento com 38,98% totalizado das urnas apuradas diretamente do site do TSE. O Sérgio Moro, do PL, lidera com 50,09%, 1.217.772 votos. Na segunda colocação, Sandro Alex, do PSD, com 606.492 votos, 24,95%. Requião Filho aparece na terceira colocação do PDT, com 579.774 votos, 23,82%. Nesse momento, nesse cenário, com 50,09%, Sérgio Moro seria eleito no primeiro turno.
0: É, aqui em Santo Antônio da Platina, para deputado federal, trazendo aquela informação, nós temos o Pedro Lupion liderando com 2.273 votos. A Luísa Canziani tem 740 votos em Santo Antônio da Platina e o Newton Bonin, 142 votos, fazendo voto e uma barbaridade de votos aqui também, como a gente diz aqui no interior. O Jeffrey Chiquini, 268 votos. O Guilherme Kilter tem 84 votos. O Sargento Faú com 95. A Ana Júlia do PT com 119. A Rosângela Moura com 57. O Beto Preto com 52 votos e o Renato Freitas com 59 votos. O Zeca Dirceu é o mais votado do PT aqui em Santo Antônio da Platina até o presente momento, com 311 votos, lembrando, resultado parcial 26,17% das urnas apuradas. Dá para trazer para o deputado, para a Assembleia Legislativa, é isso?
2: Exatamente, Jefferson, já estava no jeito aqui, deputado estadual Santo Antônio da Platina, votação por aqui 26,17% apuradas das sessões. Paulo Melo do PL vai liderando com 69 votos. Jessicão, 70 votos. Eu não estou por ordem aqui de maioria.
0: Esta ordem, desculpe. É em relação a esses mesmos candidatos no âmbito estadual. Então o TSE coloca na sequência quem são mais votados no Paraná. Por isso que aparece aqui o Jeffrey
1: fora de ordem,
0: com 268 votos. Porque neste momento no Paraná ele lidera, né? Certo. Seguido pelo Guilherme Kilter, que tem 84 votos. O Sargento Faú no Paraná é o terceiro colocado. Depois a Ana Júlia, a Rosângela Moura, o Beto Preto, o Renato Freitas, o Zeca Dirceu, a Carol D'Artora. E aí vai aparecer o Pedro Lupion um pouquinho mais abaixo neste momento, porque no âmbito do Paraná ele está um pouquinho mais abaixo, certo, desses candidatos que a gente citou aí. Então não tá na ordem. Se você procurar aí, você vai encontrar o mais votado.
1: Já tá no pente aqui também.
0: O TSE é nos ajudando, né?
1: Exato. F5 agora importantíssimo demais, a gente sempre vai atualizando. 12,45% das urnas apuradas em todo o nosso país, destacando o presidente da República. Nesse momento, o candidato Flávio Bolsonaro passa da casa de 51%, 51,09%, um total de 7.369.884 votos. Na segunda colocação, nesse momento, o atual presidente Lula, do PT, obtém 40,71% com 5.872.874 votos, repetindo, total de sessões, quase 500 mil sessões. Aí, sessões totalizadas, 62.168, totalizadas no momento, com 12,45% dos votos computados em todo o país.
2: Bom, alguns destaques então, Jefferson, aí em relação aos deputados estaduais, votação aqui de Santo Antônio da Platina.
0: Perfeito.
2: Tô passeando, tá, pelos nomes por aqui, por exemplo, Romanelli do PSD com 756 votos. Nós temos também o Cobra Repórter com 600 votos até então. Atualizando agora nesse momento, 834 votos. Então, para passear e fazer dessa forma, né, pra gente, pelo menos os três mais votados até então, aqui de Santo Antônio da Platina. Maria Vitória do PP, 342 votos. A gente vai atualizando e depois repassando para o nosso ouvinte.
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1: Eu tenho uma atualização interessante aqui, se vocês me permitem, do exterior. Mas aí de acordo com o site do TSE.
0: Por gentileza.
1: Opa. Vamos lá?
2: Então... É porque chegou bastante informação,
1: pois
2: print
1: é.
2: Tudo
1: é,
2: aí. Aí fica meio veiaco, né?
1: É, exatamente. Mas para a gente organizar aqui as informações, das 1.361 sessões do exterior, gente, é o número total esse aqui que eu estou falando, 819 já totalizadas, ou seja, 60,62%. Com Flávio Bolsonaro, com 37,88% dos votos, e Lula, com 52,52% dos votos. Repetindo, essa é uma apuração de 60,62% das sessões do exterior.
0: Aliás, nós vamos ter a participação do Emerson aqui direto da Suíça. Ele vai trazer informações também sobre o pleito para a presidência da República lá na Suíça. Vamos atualizando os dados por aqui. Jair, você tem mais alguma informação? Eu vou trazer aqui para presidente da República no estado do Paraná, com 39% dos votos apurados, o Flávio Bolsonaro está com 59,78% dos votos. O Lula tem 31,01%. Lembrando, 39% dos votos apurados até agora no Paraná, o que equivale a 10.630 sessões. O terceiro colocado é o Cury, com 3,2% dos votos. O Ronaldo Caiado aparece na sequência com 2,63%. O Renan Santos, 2,83%. E o Zema está lá atrás com 0,30%. Talvez uma das grandes decepções, né? Por parte do eleitorado aí, o Zema com este desempenho nas urnas, ele que era governador de Minas Gerais e algum tempo atrás era um nome forte da direita, né? Então, a surpresa negativa aí, o desempenho do Zema.
2: Eu vou trazer a atualização no estado do Paraná para Senado, viu? A gente tem nesse momento 38,98% das urnas apuradas no estado do Paraná. E a gente traz a corrida para o Senado nesse momento da seguinte maneira, viu? Felipe Barros lidera com 27,08%, 1.221.864 votos. Ele quer do PL. Do Partido Novo, Deltan Dallagnol aparece com 24,64%, com 1.156.527. Na terceira colocação, Alexandre Cury, do Republicanos, com 16,11%. Na quarta colocação, Gleice Hoffmann, do PT, com 13,39%. Isso com quase 40% das urnas apuradas no estado do Paraná, corrida para o Senado.
0: Legal. O Rafa vai trazer já já para você o resultado parcial da cidade de Jacarezinho. Muita gente da região nos ouvindo e mandando mensagem. Pessoal, fique tranquilo.
2: Fala daqui, fala daqui. Não vou falar. Depois, na hora que acalmar, nós vamos falar
0: com
2: todos.
0: Com certeza vai ter o resultado de todos os municípios, são 36 municípios que a gente acompanha em toda a nossa região.
2: Galera de Carlópolis está aqui acompanhando,
0: pioneiro.
2: Um beijo
0: exatamente.
2: Grande pro pessoal
0: de Baiti. Aliás, por falar em Baiti, deixa eu mandar um grande beijo para minha filha Bruna, né, que é enfermeira grande lá Bruninha. Do município concursada em Baiti, e todo mundo em Baiti acompanhando o resultado através da Vale e da Difusora. Alô, Djalma, grande Djalma Lemos de Toledo, jogava muita bola, um beijo no seu coração de você, da Avenida e de todos. E lá em Rolândia, a patroa está acompanhando também. A dona Regina está por lá com toda a família Naves, acompanhando os resultados através da Vale.
1: Vamos lá, Jacarezinho, com 38,24% aí das sessões totalizadas. Jacarezinho, eu vou fazer o seguinte, eu passo presidente, tá? Flávio Bolsonaro por lá, 55,51% dos votos. Lula, 37,47% dos votos até então em Jacarezinho.
0: Lembrando que em Jacarezinho, em 2022, a vitória foi do Lula, 47% contra 46% do Jair Bolsonaro. E neste momento, o Flávio está liderando em Jacarezinho.
1: Exatamente. Já só para emendar aqui para o governo do estado do Paraná, Sérgio Moro com 47,62% dos votos, enquanto Sandro Alex, 23,02%. Então, Jacarezinho com 38,24% aí das sessões totalizadas.
0: Jacarezinho, eu vou a Ibaiti. Ibaiti, nós temos até agora 21,62% dos votos apurados para a presidência da República. Liderança de Flávio Bolsonaro, 56,72% dos votos válidos. Lula tem 38,41%. Depois aparecem o Cury, o Ronaldo Caiado, o Renan Santos e por último, o Zema. Resultado parcial de Ibaiti com 21,62% dos votos.
1: Passar uma primeira prévia, nossa audiência também é muito grande no sudoeste do estado de São Paulo, né? Então, uma primeira prévia aqui, uma primeira parcial, melhor dizendo, do estado de São Paulo, Jefferson, Jair e equipe, todos que estão aí nos ouvindo e assistindo também pelas nossas redes sociais, 4,39% das sessões totalizadas, estamos falando aí do estado de São Paulo, onde o Tarcísio lidera com 69,70% dos votos e, na sequência, Fernando Haddad, do PT, com 29,58%. Isso para o governo. Para a presidência, 59,62% para Flávio Bolsonaro, 31,83% para Lula, dos votos válidos aí, estado de São Paulo, primeira parcial.
0: Governador em Ibaiti, vamos buscar aqui com 24,32%, 21,62% por governo. Vai,
2: fala Ibaiti, depois eu vou trazer Carlópolis, que está grudadinho ali com o estado de São Paulo.
0: Combinado. Também. Sérgio Moro lidera 45,62% dos votos. O Sandro Alex é o segundo colocado com 32,40%. Requião Filho tem 21,50% em Ibaiti, os mais votados para o governo do estado do Paraná na cidade de Ibaiti. Lá no Senado Federal, a liderança de Felipe Barros com 20,79% dos votos. A liderança de Deltan Dallagnol. Ah, rapaz, confundiu tudo aqui. O TSE tem uma hora que faz o seguinte:
1: ele
0: coloca na sequência aqui quem tá liderando no estado.
1: Isso.
0: Aí depois.
1: É isso. Exatamente.
0: A gente vai pegando aos poucos aqui. Então a liderança lá em Ibaiti, deleta, é de Alexandre Cury, 27,94% dos votos. Segundo colocado, Deltan Dallagnol, 26,28% dos votos. Terceiro, Felipe Barros, 20,79% dos votos. A quarta colocada é Gleice Hoffmann, 13,92%, depois o doutor Rosinha com 7,18%, total de 21,62% das urnas apuradas para o Senado Federal em Ibaiti.
2: Vamos trazer agora a cidade de Carlópolis. Quero mandar um beijo grande para todo o pessoal de Carlópolis, qual a gente tem um carinho muito grande lá, né? Toda a galera que nos acompanha, temos parceiros e clientes também lá. Time de Carlópolis com 36,84% das urnas apuradas. Vou trazer primeiro aqui a votação lá para presidente. 64,32% dos votos em Carlópolis para Flávio Bolsonaro na primeira colocação. Lula na segunda colocação com 29,29% dos votos. E o escritor Augusto Cury na terceira colocação em Carlópolis com 1,85%. Governador do estado do Paraná, na cidade de Carlópolis, Sérgio Moro lidera com 36,84% das urnas apuradas nessa cidade, 50,22%, seguido de Sandra Alex do PSD com 30,01% e Requião Filho do PDT com 18,70%. Para o Senado, Felipe Barros, em Carlópolis, nesse momento, com 25,85%, Deltan Dallagnol com 24,83%, Alexandre Cury com 19,97%, os números aí com 36,84% das urnas apuradas na cidade de Carlópolis, zona eleitoral número 56.
0: Vamos atender a galera, o pessoal lá de Esquerda Campos está pedindo o resultado lá, o Jair já vai preparar. 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Um grande abraço a todos de Guapirama. Antes de você trazer o resultado lá da cidade de Esquerda Campos, Jairo, eu vou trazer o resultado aqui parcial Brasil. Saiu agora há pouquinho o resultado. Tá quentinho, quentinho, saindo do forno aqui, ó. Tá até carregando agora. 17,22% das urnas já apuradas no âmbito nacional. Liderança de Flávio Bolsonaro, 51,22%. Ele já tem 10.180.435 votos. Lula aparece na segunda colocação com 8.080.760 votos, o que representa 40,66% dos votos. Cury tem 2,95% dos votos. Ronaldo Caiado, 2,37%. O Renan Santos, do Missão, 2,27%, e o Zema com 0,29% dos votos. 17,22% dos votos apurados no âmbito nacional. Você, Rafa Regis.
1: Vamos lá, vou passar um total daqui a pouquinho. O Jairo vai falar de Siqueira Campos, mas no estado do Paraná, para o governo, estamos aí, passamos da metade das sessões totalizadas, 51,20%.

0: 26%, com Sérgio Moro liderando com 50,25% dos votos, com Sandro Alex na sequência, 25,10%. Requião Filho, do PDT, 23,55%. Jair Henrique Siqueira tá no pente aí? Tá no gatilho?
1: Siqueira aqui, lá em Siqueira Campos, a gente tem a nossa co-irmã, né? Rádio Cana Verde FM, um abraço para todos os amigos lá, parceiros, companheiros de jornalismo e de rádio também da Cana Verde FM. Um abraço também pro pessoal lá dos outros meios de comunicação e imprensa de Siqueira e região. Siqueira Campos com 26% das urnas totalizadas, zona eleitoral número 21 na cidade de Siqueira Campos. Pro Senado, Felipe Barros lidera com 22,04%. Lá em Siqueira Campos, Deltan Dallagnol aparece com 20,83%. Na verdade, quem lidera é Alexandre Cury, com 24,24%. Eu enganei vocês e o TSE me enganou.
2: Três papapá.
1: Para governo do estado do Paraná na cidade de Siqueira Campos, 26%.
2: TSE, me ajuda.
1: Obrigado,
2: aí,
1: TSE. TSE. Tamo junto. Depois a gente conversa. Ó, 26% da zona eleitoral número 21 em Siqueira Campos. Deixa eu conferir, é isso mesmo. Sérgio Moro lidera lá com 41,04%, seguido de Sandro Alex com 33,13% e Requião Filho com 24,89%. Finalizando, presidente, na cidade de Siqueira Campos, Flávio Bolsonaro, até o momento, obteve 53,92%. Lula, 37,28% e Augusto Cury, 3,83%, os três primeiros aí para presidente na cidade de Siqueira Campos.
3: Prepara aí Cornélio Procópio na sequência, por gentileza, Rafa Regis. Enquanto isso, eu trago o resultado do Paraná. Saiu agora, tá quentinho, quentinho para você. Já passamos de mais de 54% das urnas apuradas. Estamos chegando a 55% das urnas apuradas no Paraná. Para a presidência da República, Flávio Bolsonaro, 60,25%, 2.170.810 votos. Lula, 30,67%, 1.104.977 votos. Ou seja, neste momento, com 55% das urnas apuradas no Paraná, a vantagem de Flávio Bolsonaro sobre Lula aqui no estado passa de 1.050.000 votos. Terceiro lugar, Augusto Cury, 3,17%. Ronaldo Caiado aparece na sequência com 2,63%. O Renan Santos do Missão tem 2,77%. Para o governo do estado do Paraná, com 56%, a gente está um pouquinho acima na apuração para o governo do estado, 56,24%, nós temos a liderança, neste momento aqui, do Sérgio Moro, com 50,41% dos votos. Segundo lugar, Sandro Alex, 25,05%. Em terceiro, Requião Filho, 23,45% dos votos. Se a eleição terminasse agora, tem muita água para rolar debaixo dessa ponte, como dizia minha saudosa mãe, o Sérgio Moro levaria o governo do estado do Paraná no primeiro turno. Mas volto a frisar, estamos com 56,24% das urnas apuradas. No Paraná, para o Senado Federal, posição neste momento, mesmo percentual de urnas apuradas em relação ao governo do estado, ou seja, 56,24% dos votos. Este resultado foi apurado agora há pouco, às 18 horas e 18 minutos. Felipe Barros lidera 27,37% dos votos. Ele é do PL, tem 1.779.339 votos. Segundo colocado, Deltan Dallagnol, 25,66% dos votos, 1.667.747 votos. Terceiro colocado é Alexandre Cury, 1.061.341 votos. Ou seja, como nós temos duas vagas para o Senado Federal, neste momento, o segundo colocado, o Deltan Dallagnol, leva uma vantagem de mais de 600.000 votos sobre o Alexandre Cury, que aparece na terceira colocação. E mais de 800.000 votos sobre a Gleisi Hoffmann, que aparece na quarta colocação. Lembrando que na teoria, né, na ideologia da política, Felipe Barros, Deltan Dallagnol e Alexandre Cury, na teoria, são candidatos, os dois primeiros de direita, o Alexandre Cury de centro-direita e a Gleisi Hoffmann da esquerda. Este é o panorama para o Senado Federal neste momento no estado do Paraná.
1: E uma surpresa, né, Jefferson? Porque o que a gente vem acompanhando nas pesquisas e replicando para os ouvintes e a galera que acompanha a gente nas rádios Vale do Sol FM e Difusor FM. O que a gente acompanhou nas últimas pesquisas, nas últimas semanas para o Senado no estado do Paraná, a gente acompanhava o Deltan Dallagnol em primeiro, seguido ali de perto pelo Alexandre Cury, a Gleice Hoffmann, e o Felipe Barros era o quarto nessa corrida pelo Senado nas últimas pesquisas, o que está surpreendendo a gente agora com mais de 60% das urnas apuradas. Felipe Barros de quarto colocado nas pesquisas. Muito próximo, aí, é claro, do terceiro e do segundo, sendo líder. É claro que ainda tem muita urna aqui para ser computada.
3: Aí entra aquela velha história da legenda colada no presidente, no candidato à presidência da República, que é o Flávio Bolsonaro. O Felipe Barros sempre foi muito próximo, ele foi vereador ali em Londrina, conheço bem o Felipe Barros, né? Ele foi vereador em Londrina, deputado federal, atualmente na bancada do PL, sempre foi do PL, né? Ele é muito próximo ao Bolsonaro e colou no Bolsonaro, e com isso trouxe também esta dupla, dizendo o voto útil. Quem vota em Deltan, a campanha dizia
1: isso. Faz a dobradinha, né?
3: Faz a dobradinha.
1: Um pedindo voto pro
3: outro.
1: Assim
3: como a Gleice também procurou, Rosinha, né? Exatamente, procurou colar o doutor Rosinha. A Gleice tem 13% neste momento, o doutor Rosinha com 10%, os dois candidatos do PT. E o Alexandre Cury fazendo dobradinha aqui com a Cristina Grêmio, né? Os dois candidatos apoiados pelo governador Ratinho, né? Então essa é a situação, o panorama para o Senado Federal no estado do Paraná neste momento.
1: Tem uma atualização de Santo Antônio da Platina aqui com mais de 72% das urnas apuradas aqui na cidade de Joia.
3: Põe no ar aí, na sequência a gente traz no estado do Paraná os deputados, candidatos mais votados para a Câmara Federal e também pela Assembleia Legislativa.
1: 72,90% das urnas apuradas na cidade de Joia, Santo Antônio da Platina. A gente destaca a primeira corrida para presidente em Santo Antônio da Platina, com mais de 72% das urnas apuradas. Flávio Bolsonaro lidera com 11.160 votos, 64,72%. Segunda colocação, Lula, 4.817 votos, 27,93%. A corrida para o governo do estado do Paraná em Santo Antônio da Platina, com 72,90% das urnas apuradas. Sérgio Moro, na cidade de Joia, 55,76%, 9.066 votos. Na segunda colocação, Sandro Alex, com 22,90%, 3.724 votos, seguido de perto por Requião Filho, com 20,47%, 3.329 votos. Para o Senado, em Santo Antônio da Platina, o mais votado até o momento, Felipe Barros, 8.850 votos. Deltan Dallagnol, com 7.909 votos, 26,25%, 19,91%, 5.999 votos. Alexandre Cury, um destaque para os deputados mais votados até o momento de Santo Antônio da Platina, na corrida pro pleito de deputado federal do Republicanos, Pedro Lupion, até o momento em Santo Antônio da Platina, obteve 4.426 votos. A segunda deputada mais votada em Santo Antônio da Platina até o momento, Luísa Canziani, com 1.376 votos. Na corrida para deputado estadual, a gente destaca Luiz Cláudio Romanelli, do PSD, com 1.253 votos até o momento. Cobra Repórter, também do PSD, tem 1.364 votos. Esses são os deputados aí mais votados em Santo Antônio da Platina, com 72,90% das urnas apuradas aqui em Santo Antônio, na cidade de Joia. Rafa Regis.
0: Vamos lá, atualizando também o estado do Paraná com aqui o Senado. Vou pro que tá mais atualizado.
3: Senado de Santo Antônio da Platina para igualar aqui o mesmo percentual.
0: Isso, muito obrigado, valeu demais. Santo Antônio da Platina, no Senado nós temos aí Felipe Barros com 29,37% dos votos e Deltan Dallagnol na sequência com 26,25%. O Alexandre Cury tem 19,91%, enquanto Gleisi Hoffmann 10,80% dos votos. Estamos aí com 72,90% das sessões totalizadas aqui em Santo Antônio da Platina, e esse está o resultado parcial para o Senado.
3: Bom, não é oficial, mas eu já posso trazer para você aqui alguns deputados que já estão eleitos, tá? Para a Câmara Federal, o Jeffrey Schicchini tem 284.650, já está eleito com folga. O Guilherme Kilter, também do Novo, número 3030, tem 185.233 votos, também já está eleito. O Sargento Faú, né, do PL, atual deputado, está na reeleição, 151.427 votos, também está eleito. A Ana Júlia, do PT, 121.664, também já está eleita. O Beto Preto, do PSD, com 102.891 votos, também já está eleito. A Rosângela Moro, do PL, com 94.643 votos, também já está eleita. O Zeca Dirceu, do PT, com 94.683 votos, também vai ser reeleito. O Renato Freitas, do PT, com 77.909 votos, também deve ser reeleito. O Aliel Machado, do PV com 77.283 votos, aí temos que ver aqui o partido
1: a legenda,
3: que vai fazer.
1: Né? Como é que é? Se, como é que
3: a federação,
1: é?
3: Não sei qual a federação que ele faz parte aqui, o Aliel Machado. O Aliel, que já é deputado federal, é lá da base de Ponta Grossa, tem 77.283 votos. O delegado Matheus Loyola, 74.508 votos do União. O Pedro Pion é o primeiro do

0: republicanos. Na minha opinião, também já está eleito, 71.813 votos.
1: Por ser o primeiro ali, né?
0: Por ser o primeiro do partido, né? A Carol D'Artora aparece com 71.655 votos do PT. O Marcelo Bellinati, do PP, é o primeiro do PP. Ex-prefeito de Londrina. Para mim, também já tem uma vaga na Câmara Federal. A Leandre, do PSD, também provavelmente deve conseguir a sua
1: reeleição. Secretária também, né?
0: 64.920 votos. O Felipe Franciscino do Podemos tem 64.762 votos. O segundo colocado está bem colado nele também, do Podemos. O da Costa, do Perdeu Piá, 63.439 votos. O Paranhos, que tem base lá em Cascavel, no Oeste, foi prefeito lá.
1: Foi secretário
0: lá
1: de turismo do estado do Paraná também?
0: 61.293 votos. O Ricardo Barros, 61.207 votos. Paulo Litro, do União, 59.549 votos. Luísa Canziani, do União, 55.528 votos. Ou seja, se a União fizer dois deputados, a Luísa também estará eleita. Eu acredito que possivelmente sim. Então são os principais candidatos à Câmara Federal votados no Paraná. Uma coisa é certa, esses primeiros colocados com mais de 100 mil votos já tem vaga garantida, já quem não está lá pode preparar o terno para a eleição, a roupa social para aquela senhora candidata, porque com certeza a partir do ano que vem estarão no Congresso Nacional ocupando uma das 513 vagas da Câmara Federal. Resultado no estado do Paraná com 67% dos votos apurados até agora.
2: O Jefferson, tem uma atualização interessante também do estado de São Paulo, porque a primeira prévia que eu falei, estávamos com um pouco mais de 4%. Agora temos 17,25% atualizado do estado do Paraná no governo, com Tarcísio, 66,60% dos votos, seguido por Fernando Haddad, com 32,57% dos votos para o governo aí de São Paulo. Para presidente, Flávio Bolsonaro liderando com 56,20% dos votos e Lula 34,51%. Estado de São Paulo, como eu disse, 16,55% das sessões totalizadas até então.
0: Voltando ao Paraná, falando da Assembleia Legislativa, parcial de 69,47% dos votos apurados para a Assembleia Legislativa, o mais votado até agora no Paraná é Paulo Melo, do PL, 140.334 votos. A Jessicão, do PL, também é a segunda colocada. Esses dois, para mim, já estão eleitos, né? O Márcio Nunes, do PSD, tem 85 mil votos. A Jessicão tem mais de 105 mil votos. Professor Lemos, do PT, também eleito, 84.520 votos. Gugu Bueno, do PSD, também eleito, 72.793 votos. O Hussein Bach, do PSD, 66.152 votos. A Mabel Canto, do PP, Partido Progressista, 60.309 votos. O Bruno Seco, do Novo, 59.728 votos. O do Carmo, do Podemos, 54.796 votos. Romanelli, do PSD, 54.413 votos. O Luiz Fernando Guerra, do Novo, 53.425 votos. O Luiz Fernando Guerra, que é lá do sudoeste do Paraná. Delegado Jacovós, do PL, 53 mil votos. Traiano, PSD, 52.905 votos. Professora Ângela, do PSOL, 50.929 votos. Aí fica a dúvida, será que o PSOL vai conseguir fazer uma cadeira? Se conseguir, a professora Ângela será deputada estadual. Pelo PL, Denian Couto, 50.719 votos. Maria Vitória, do PP, 49.519 votos. Cobra Repórter, do PSD, 47.977 votos. Delegada Tatiana Guzela, 46.975 votos. Flávia Franciscini, esposa do delegado Franciscini e mãe do Felipe Franciscini.
1: Sim. Né?
0: Também está se elegendo aqui, deputado estadual, com 47.826 votos. Ney Leprevaux, do Republicanos, 43.944 votos. Jason Goulart, ou Jason Goulart, 42.354 votos. O Goura, 42.000. Ricardo Zampieri, 40.847. Esses são os mais votados aqui no Paraná para a Assembleia Legislativa. Lembrando que nós temos 54 vagas na Assembleia Legislativa. Então essa galera que está na frente aqui, com certeza vai estar compondo a Assembleia Legislativa no ano que vem.
1: Ó, vamos trazer, já tem cidades aqui na região norte, pioneiro do estado do Paraná, com 100% das urnas apuradas. Nosso querido Gilberto que tá dando aquele apoio aqui na parte técnica pra gente também, nas informações. cidade de Andirá, zona 57, 100% das urnas apuradas.

0: cidade de Andirá, o candidato a presidente Flávio Bolsonaro obteve 58,...
1: Pera aí, só um minutinho.
0: Pega da última eleição.
1: É, justamente isso.
2: Vamos fazer
1: isso
2: a comparação.
1: Isso.
2: Vamos fazer a comparação.
1: Aqui na tudo Vale da Difusora, você tem tudo. Comparação com 2022. Então vamos lá. Em Andirá, em 2022, o Flávio Bolsonaro... Aliás, o Jair Bolsonaro, pai do Flávio, teve 6.589 votos, 53% dos votos válidos.
0: Então, trazendo para a família, para o partido e para a mesma sequência, aumentou um pouco, 58,03%, 6.892 votos do Flávio Bolsonaro nesse ano, 6.892 com 58,03%.
1: Tá, e o Lula?
0: Lula, 35,56% com 4.223 votos, 35,56%, candidato Lula, atual presidente do Brasil, ao pleito de presidente de reeleição na cidade de Andirá, com 100% das urnas apuradas.
1: Na eleição de 2022, o Lula teve 40% em Andirá, 4.972 votos, agora 4.223 votos. O Jair Bolsonaro teve 6.589 votos em 2022, agora o Flávio, 6.892 votos. Vamos pegar Santo Antônio da Platina aí, quem pode, por gentileza?
2: Eu tenho mais uma 100% aqui.
1: Tem mais uma 100%? Então traz.
2: Não fecha a sua planilha, por favor, hein?
1: Bom, então vamos lá. 100%.
2: Vamos lá. Vamos lá. 100% também, Jataizinho.
1: Não, aí não faz parte do nosso...
2: Não vai?
1: Não, não faz.
2: Então posso passar o resultado, pelo menos?
1: Pode, claro.
2: Então, tá, então
1: é da região metropolitana de Londrina.
2: Ah, então tá bom. Vamos lá, porque olha, Flávio Bolsonaro teve 59,42% dos votos contra 33,13% de Lula. Então 100% aí da apuração em Jataizinho, aqui no estado do Paraná.
1: Vamos atualizar Santo Antônio da Platina aqui?
2: Bora.
1: Vamos ver aqui. Em Santo Antônio da Platina, 82,24% dos votos apurados.
0: Já deu mais até dar um F5 aqui, ó. 94,39.
1: Ah, 94,39 para presidente. É que eu fui no deputado estadual.
0: Ah, é, por deputado, isso. Deputado, tá, 82,24.
1: Vamos então para...
0: Valeu, TSE.
1: Valeu, TSE. Vamos lá. Vamos para a presidência da República, com 94,39% dos votos apurados em Santo Antônio da Platina. Flávio Bolsonaro lidera com 62,23% dos votos, 13.859. Lula tem 30,37%, 6.764 votos. Augusto Cury, 2,98% dos votos. O Ronaldo Caiado, 2,28%. O Renan Santos, 1,78%. E o Zema, 0,17% dos votos. Para o governo do estado.
2: Temos, vamos lá, 82,24%, atualizado aí, de acordo com o site do TSE, Sérgio Moro, 54,96%, 10.064 votos, Sandro Alex, com 23,02%, 4.216 votos, Requião Filho, 21,16%, 3.875 votos, governador, mas aí a apuração aqui de Santo Antônio da Platina.
1: Então vamos lá para Santo Antônio da Platina ver o resultado aqui que nós temos para o Senado Federal.
2: Bora.
1: Então pode pôr no
2: temos,
1: ar, hein?
2: Então
1: pode
2: vamos pôr lá. Com 82,24% também das sessões totalizadas, Felipe Barros com 29,09% dos votos, 9.857. Deltan Dallagnol, 25,75%, 8.725 votos. Seguido aí por Alexandre Cury, com 19,84%, 6.724 votos. Gleisi Hoffmann, do PT, 11,24%, que daí 3.809 votos. Santo Antônio da Platina, Senado, 82,24% aí dos votos apurados. Vamos girar?
1: Antes de girar, só trazer aqui uma atualização do Senado Federal do Paraná, 78,42% das urnas apuradas. Já foram apuradas 21.285 sessões de um total de 27.142 sessões. Eu acho que a gente caminha aqui praticamente, não vou dizer para a eleição, porque tem a questão judicial envolvendo o Deltan Dallagnol. Mas nas urnas, eu já posso afirmar que os dois primeiros colocados, se tudo permanecer dentro daquilo que se espera por parte desses candidatos, né? Ou seja, o Deltan Dallagnol tendo confirmada a sua candidatura, Felipe Barros e Deltan Dallagnol representarão o Paraná no Senado Federal na próxima legislatura. Por quê? Nós temos quase 80% dos votos apurados, né? E neste momento, a diferença do... O Felipe Barros, eu já posso dizer que é senador pelo Paraná. Já posso afirmar categoricamente, não é oficial,

0: não tem 100% das urnas apuradas, mas eu gosto da matemática, já fiz claro, aqui
1: o cálculo
0: proporcional. Ele tem 2.482.460 votos. Lidera com 27,39% dos votos válidos. E eu digo por quê? Porque ele abriu sobre o Alexandre Cury, que é o terceiro colocado neste momento, 1 milhão de votos. Então, esquece.
1: Entendeu? A porcentagem já apurada.
0: O Felipe Barros
1: já bateu senador. Mais de 80%,
0: né? Já é senador. O Deltan Dallagnol, neste momento, tem sobre o Alexandre Cury mais de 840 mil votos. Então, o Deltan Dallagnol, nas urnas, neste momento, também está eleito senador pelo estado do Paraná. Em que pese ainda temos um bom bocado, como a gente diz aqui no interior do Paraná, de votos para serem apurados. Mas, verificando o histórico até agora das urnas do estado do Paraná, não tem como o Alexandre Cury passar nas urnas a votação que o Deltan Dallagnol já tem neste momento e os votos que ele vai conquistar ainda, né? Na sequência, nós temos a Gleisi Hoffmann com 1.236.000 votos. Só para citar, o Deltan Dallagnol tem 2.376.725 votos com 80% das urnas apuradas. O Alexandre Cury, 1.535.189 votos. A Gleisi, 1.236.836 votos. Então, aqui fica na urna Felipe Barros e Deltan Dallagnol. Aí envolve a questão judicial posteriormente.
2: Então vamos lá. Barra do Jacaré, Ribeirão do Pinhal, parece que já está 100% das urnas apuradas, de acordo com Ribeirão Claro? Ribeirão Claro e Barra do Jacaré. Santo Antônio da Platina está ali, né? Faltando uma urna só. É isso?
1: 1%?
2: 1% só. 1%. Então, a gente só vai para um rápido intervalo comercial.
0: Na volta, a gente já traz o resultado de 100% desses municípios e de outros municípios da nossa região também. Fazendo comparação, Selimar, com a eleição de 2022. Será que a família Bolsonaro melhorou a votação? O Lula melhorou a votação? Este cenário você só encontra aqui na Vale e na Difusora.
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0: Diva, deixa eu só ver o horário aí, por favor. Aí, 18 horas mais 44 minutos, estamos de volta no microfone da Vale do Sol e da Difusora FM 102,3. Você acompanhando a maior e mais completa cobertura das eleições do interior do estado do Paraná. 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Você seja sempre bem-vindo, você que está circulando pelas rodovias no seu carro. Como a gente prometeu, vamos a dois municípios aqui da nossa região que já têm 100%. Primeiro Ribeirão Claro, depois eu vou trazer uma atualização global do Brasil para o governo federal, né? Quem será que está na frente neste momento com 41,57% dos votos apurados no Brasil para a presidência da República? Antes, o resultado 100% de Ribeirão Claro. E eu vou abrir aqui a minha planilha para fazer aquela comparação que só a Vale a Difusora traz para você em relação ao resultado de 2022.
1: E... antes do Rafa falar, posso ter aspas aqui?
0: Aspas.
1: Mas mandar um abraço para a galera que está em casa, explicar para o pessoal também, pedir desculpas, que chega muita mensagem no nosso WhatsApp.
0: Em todos
1: tanto
0: aqui.
1: No meu WhatsApp, do Jefferson, todos. Do Rafa, da Letícia. Do Alexandrinho, Betão, Selimar.
0: E no WhatsApp institucional das duas emissoras.
1: Bastante gente perguntando: você consegue ver pra gente, deputado tal, tal? No momento agora é mais complicado porque a gente tá tentando buscar o resultado das cidades aqui da nossa região, né? Primeiro, esse é o compromisso nosso com os municípios aqui do Norte Pioneiro e Norte do Estado do Paraná. E é claro que a gente traz os resultados geral do Estado do Paraná e também Brasil. E depois, com calma, a hora que a gente tiver com tudo mais quase 100% atualizado, a gente vai tentar buscar e trazer as informações aí de diversos deputados. Os mais votados. Então a gente pede desculpa que a gente não consegue atender todo mundo. É muita gente pedindo. Eles acham que a gente tá aqui
0: ainda, né?
1: Aproveita que você tá aí, dá um clique e busca o Zezinho pra mim lá pra ver.
0: Aproveitando, deixa eu mandar um abraço pra família aqui. É Poliana, uma médica, tá todo mundo em Ourinhos acompanhando. Também a Juliana, a Jéssica, a Luzia, a Rose, o Emerson lá em Zurique acompanhando também. A divulgação através da Vale da Difusora. Vamos então a Ribeirão Claro.
11: Ribeirão Claro, 100% aí das sessões totalizadas. Falando de presidente, apuração que teve Flávio Bolsonaro com 58,07%, 4.118 votos. Eu vou falar, calma.
0: Por favor.
11: Isso, aí tá vendo? Eu sabia que você. Então, repetindo.
0: Deixa eu achar a Ribeirão Claro aqui, vamos lá.
11: Então
0: pronto,
11: tá bom.
0: Achei.
11: Isso.
0: Na minha planilha aqui. Podemos? Na nossa planilha. Nossa planilha.
11: Já nos apossamos também.
0: Vamos lá.
11: Vamos lá com calma. Então, 100% das sessões totalizadas em Ribeirão Claro para presidente.

0: presidente Flávio Bolsonaro, 58,07%.
1: Ele teve em 2022, ele não, o pai dele, né, o Jair Bolsonaro, 51%. Lá ele teve 3.666 votos. E agora o Flávio?
0: O Flávio, 4.118 votos.
1: Ou seja, mais um município da região em que o clã Bolsonaro, a família Bolsonaro, eleva a sua votação em relação ao primeiro turno de 2022.
0: Luiz Inácio Lula da Silva, atenção, anote aí, 35,21% dos votos.
1: Lá ele teve em 2022, no primeiro turno, 43% em Ribeirão Claro.
0: 2.497 votos para Luiz Inácio Lula da Silva.
1: Em 2022, 3.111 votos. Vamos fazer o seguinte agora? Deixa eu dar aqui uma parcial no Brasil.
0: Boa.
1: Para a presidência da República, com 41,57% dos votos totalizados. 207.533 sessões, de um total de 499.248 sessões. Bolsonaro, Flávio Bolsonaro, tem 50,41% dos votos. 24.212.947 votos. Lula, 41,44% dos votos, 19.903.245 votos. Em terceiro, Augusto Cury, 2,95%. O Ronaldo Caiado tem 2,39%, Renan Santos, 2,31% e o Zema, 0,29%. A abstenção no Brasil neste momento, 20,88%, bem próxima do que a gente observou aqui nos municípios da nossa região.
2: Mais de 13 milhões, né, de pessoas que não foram votar até o momento.
1: Exatamente.
2: 50.227.792 compareceram, 13.258.875 não compareceram.
1: Ô Giba, você que é o coordenador aí na retaguarda, por gentileza, se você puder, observando os municípios da nossa região que já tem 100%, fazer essa pesquisa pra gente, a gente agradece, tá? Vamos falar agora da Barra do Jacaré, que já tem 100%. Na sequência, Letícia, para que você possa colocar aí na tela também o pessoal que está acompanhando conosco, porque aqui, meu amigo, é diferenciado. Você tem a voz e também tem a imagem da tela oficial do TSE no seu aparelho. É só aqui na Vale, na Difusora, que você tem isso simultaneamente. Então você pode acompanhar pelo visual e também pelo auditivo.
2: Ó. Quer? Olha algo só, mais a hora que isso, você começou, amigo, a falar que tem a voz, achei que você ia falar violão também, ia tirar um violão aqui debaixo da mesa.
1: Mais tarde
2: a gente vai falar, deixa pro final essa aqui parte. Você tem voz e violão. Ó, vou trazer o resultado.
1: Então você traz a barra. Deixa eu abrir a planilha, a nossa planilha aqui, para fazer uma comparação
2: enquanto 2022. Você está abrindo a planilha, eu quero mandar um abraço para a Polícia Militar do Estado do Paraná, especialmente para aqui da cidade de Santo Antônio da Platina. Em Santo Antônio da Platina, a título de informação, 20 policiais militares trabalharam aí nas eleições deste ano e, de acordo com o capitão Dudson da PM e o pelotão aqui de Santo Antônio, não houve ocorrência policial em Santo Antônio da Platina, então isso é bacana demais ver que o pessoal estavam todos comportados. Então um abraço para todo o time da Polícia Militar do Estado do Paraná.
1: Bom, antes de você trazer o resultado, só resgatando o resultado de 2022, na Barra de Jacaré, o vencedor em 2022, no primeiro turno, foi Luiz Inácio Lula da Silva. Apertado, é bem verdade. 47% dos votos contra 46% do Jair Bolsonaro. E agora, Jair Henrique?
2: E agora o cenário mudou. 100% das urnas apuradas na cidade da Barra de Jacaré, zona 57, para presidente da República, Flávio Bolsonaro, venceu na Barra de Jacaré com 52,69% dos votos, totalizando aí 1.135 votos na Barra de Jacaré, 52,69%. Cidade do prefeito Zanata teve o Lula na segunda colocação, com 40,58% dos votos, 874 votos, 40,58% dos votos. Essa corrida presidencial na cidade da Barra de Jacaré, essa informação que eu vou mandar um abraço para todo o time da Sociedade Rural do Norte Pioneiro, nosso presidente Júnior Gaudêncio, todos os diretores acompanhando a gente aqui nas multiplataformas da Vale Difusora. Alô, Júnior, alô, Sociedade Rural do Norte Pioneiro, obrigado pela audiência.
1: Bom, só para se ter uma ideia, então, fazendo comparativo com a Barra em 2022, o Lula caiu de 985 votos para 874 votos nesta eleição, neste primeiro turno. E a família Bolsonaro subiu de 970 votos para 1.135 votos na Barra do Jacaré. Você está preparando o que aí, Rafa?
0: Quati, você viu que o Cuxixé aqui é o Quatiguá.
1: Quatiguá?
0: Quatiguá, então,
1: Letícia, na sequência nós teremos Quatiguá. Antes, deixa eu falar do NP Diário. 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

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Abraçando o Valcir Machado, que já colaborou conosco aqui, acompanhou os votos do prefeito municipal de Santo Antônio da Platina e também da primeira-dama neste pleito de 4

0: A cidade de?
1: A cidade de Quatiguá.
0: Quatiguá, vamos lá.
1: Certinho, podemos?
0: Certinho. Deixa me ver aqui, Quatiguá. Isso. Pode pôr no ar, por
1: gentileza. Bora lá então, Quatiguá, você que está acompanhando na tela, você que está acompanhando pela nossa Vale do Sol e Difusora FM em rede. Olha, Flávio Bolsonaro, 65,09%
0: aumentou.
1: Dos votos. Aumentou?
0: O pai dele teve 60%, fez 3.098 votos em 2022 no primeiro turno.
1: O Flávio, o filho, Flávio Bolsonaro, 3.274 votos.
0: Legal. Vamos ver agora a votação do Luiz Inácio Lula da Silva.
1: 29,17%.
0: Tinha feito 35% no primeiro turno de 2022.
1: O que deu um total aqui neste pleito de 2026 de 1.467
0: votos. 1.467
1: votos. Isso em Quatiguá, 100% das sessões.
0: Em 2022, o atual presidente Luiz Inácio Lula da Silva fez 1.824 votos em Quatiguá no primeiro turno. Ou seja, a gente tem por enquanto aqui 4 cidades divulgadas com 100%, né? Andirá, Ribeirão Claro, Quatiguá e Barra do Jacaré, e em todas até agora, a família Bolsonaro elevou a votação, né? E na Barra do Jacaré, que nós tínhamos tido a vitória do Lula em 2022, neste ano 2026, inverteu-se. A vitória foi do PL de Flávio Bolsonaro.
2: Quer preparar mais um aí ou não?
0: Já pode
2: temos
0: preparar.
2: Mais um no pente.
0: Ah, enquanto você prepara aí, deixa eu falar para a Letícia. Letícia, eu vou trazer aqui Brasil atualizado, por gentileza, Letícia.
2: Na sequência, Venceslau Brasil.
0: Maravilha. Vamos trazer Brasil atualizado para a presidência da República com 47,26% dos votos totalizados. Flávio Bolsonaro continua na frente, 50,20%. Está caindo esse percentual do Flávio Bolsonaro. E aquilo que a gente já explicou, as primeiras urnas que chegam para apuração na central do Tribunal Superior Eleitoral são de cidades, na maioria das vezes, de grandes centros, capitais, enfim, né? Dos maiores estados, da região sul do Brasil, no caso Paraná, Santa Catarina, Rio Grande do Sul e região sudeste. Flávio Bolsonaro, neste momento, tem 50,20% dos votos. 27.484.298 votos. Lula, 41,63% dos votos. 22.791.778 votos. Na sequência tem Cury, 2,96% dos votos, um pouco mais de 1.600.000 votos. O Ronaldo Caiado com um pouco mais de 1.300.000 votos, o que representa 2,38%. Mesma votação do Renan Santos e o Zema lá atrás com 0,29% dos votos. Isso no Brasil de uma forma geral. O que você preparou aí, Jairo, que você falou?
2: Venceslau Brás, 100% das zonas
0: apuradas. Venceslau Brás, 100%, Letícia, WB. Por gentileza. Venceslau Brás. Trazendo os dados de Venceslau Brás, né? Venceslau Brás, que tem um eleitorado apto a votar neste ano de 2026, deixa-me ver aqui, um dos principais colégios eleitorais da nossa região, 14.576 eleitores. A votação em Venceslau Brás, em 2022, no primeiro turno, deu vitória para Jair Bolsonaro naquela oportunidade com 6.300 votos. Lula teve 3.765 votos no primeiro turno de 2022 em Venceslau Brás. E agora, Jair Henrique?
2: E agora com 76,7% de comparecimento, 11.068 eleitores compareceram, uma abstenção de 23,93% na cidade de Venceslau Brás. Família Bolsonaro venceu novamente, aumentou um pouco, viu, Jefferson? 62,91%. Com 6.708 votos, 62,91%, 6.708 votos. Candidato Lula, com 29,69% dos votos, obteve aí 3.166 votos nesse ano de 2026 na eleição na corrida presidencial.
0: A família Bolsonaro elevou de 6.300 para 6.708. Para ser preciso, 408 votos a mais, e o Lula caiu de 3.765 para 3.166 votos. Ô Letícia, eu vou passar agora pelo Paraná, tá? Antes do Rafa trazer
1: mais
0: aqui.
1: Mais uma senha aqui, 100%.
0: Qual que é 100% para Letícia colocar no pente lá?
1: A belíssima Carlópolis.
0: Na sequência, então, você traz Carlópolis. Antes, deixa eu dar um pulinho aqui e ver se eu consigo o estado do Paraná. Paraná. Deixa eu atualizar aqui. Vamos lá. Paraná. Com 90,43% dos votos apurados para presidente da República. Repito, 90,43% dos votos apurados no Paraná. Flávio Bolsonaro lidera com 60,08% dos votos. 3.570.200 votos. Lula, 30,93% dos votos. 1.837.800

0: 960 votos. Só para fazer uma comparação, eu tenho aqui também os dados para a presidência da República. No Paraná, deixa eu ver se está aqui, deixa eu buscar aqui. No Paraná, presidência da República em 2022. A votação do Jair Bolsonaro em 2022 no Paraná foi de 55,26%. Neste momento, o Flávio Bolsonaro tem aqui no estado do Paraná 60,08%, ou seja, subindo 5 pontos percentuais em relação, neste momento, com quase 100% das urnas apuradas. Lula teve no estado do Paraná 35,99%, 36%. Ele fez 2.363.000 votos em 2022. Neste momento, ele tem 1.837.000. Não deve chegar à mesma votação que obteve em 2022. Então, representa o quê? O Paraná, neste ano de 2022, depositou mais votos para Flávio Bolsonaro do que para Jair Bolsonaro em 2022. Depois a gente vai fazer um comparativo também. Sim. Qual é essa diferença aí, porque ajuda muito no cenário nacional. Lembrando que o estado do Paraná tem mais de 5 milhões e 600 mil eleitores, é o quinto maior colégio eleitoral do Brasil. Então, comparativo aqui para presidente no estado do Paraná. Vamos trazer o governador, Letícia, por favor, aproveitando que o Paraná tá ok? Governador no estado do Paraná, pode ser? A gente já está aqui com a página aberta.
1: 90,43%.
0: Eu estou com 91, deixa eu me ver aqui, governador. 91,32% no estado do Paraná. Pode ser, exatamente. Letícia? Já está no ar? Maravilha. Então vamos lá. Sérgio Moro, 50,33% dos votos. 2.866.335. Em segundo lugar, Sandro Alex, 25,16% dos votos, 1.432.936 votos. Terceiro colocado do PDT, Requião Filho, 23,43% dos votos, 1.333.998 votos. Depois Luiz França. Bom, o que fica aqui agora? Poderemos ter a decisão já no primeiro turno? Pode acontecer. Depende de onde virão agora essas urnas a serem apuradas, né?
1: O que pode acontecer também é uma decisão do segundo turno e o segundo colocado mudar também.
0: O Sandro Alex, neste momento, tem uma vantagem de 91 mil votos praticamente em relação ao Requião Filho, que é o terceiro colocado. Probabilidade existe, matematicamente é possível. Depende de onde vêm essas urnas a serem apuradas, né? De repente pode ser de um local em que o PDT, o Requião Filho, a esquerda como
1: a base mais forte.
0: O PT que apoia o Requião Filho que fez comício com o presidente Lula, né? Pode ser que a base seja forte onde está. Analisando friamente, essa possibilidade é remota. Então nós podemos ter uma vitória que também acho, neste momento, complexa no primeiro turno do Sérgio Moro, ou um segundo turno envolvendo Sérgio Moro e Alex, com probabilidade reduzida de termos um segundo turno entre Sérgio Moro e Requião Filho. Então fica aí, aguardem cenas dos próximos capítulos.
1: O que a gente já pode cravar é que Sérgio Moro vai ser eleito ou no primeiro turno,
0: ou estará no segundo turno.
1: Então assim, Sérgio Moro continua na briga, seja para segundo
0: Sérgio
1: turno
0: Moro
1: ou seja para
0: ser eleito. Sérgio Moro continua no páreo, isso é líquido e certo, ninguém tira. Não. Agora, ele vence no primeiro turno ou vai num segundo turno para a disputa contra Sandro Alex, que é o segundo colocado neste momento, com a diferença de 90 mil votos
1: já atualizou.
0: A mais do que o Requião.
1: Já foi para 50,34%, já subiu 1%, Sérgio Moro com 93,67% das urnas apuradas, segue o Sandro Alex em segundo.
0: Verdade. E a diferença do Sandro Alex para o Requião aumentou um pouquinho mais.
1: Já aumentou um pouco
0: mais. Então é aquilo que a gente disse. Probabilidade remota existe do Requião Filho estar no segundo turno, mas se eu tivesse neste momento de cravar alguma coisa, eu diria: se houver segundo turno, no Paraná será entre Sérgio Moro e Sandro Alex. Você tem o que aí, Rafa?
2: Eu tenho aqui Carlópolis com 100%.
0: Vamos para Carlópolis então, Letícia. Pode ser Carlópolis 100%?
2: Pode falar aqui, pode.
3: Ô, Jefão, deixa eu só dar uma notícia rapidinho aqui.
0: Claro! Opa. Olha, ele apareceu, chefe!
3: Soltou a voz. Segundo
0: agora site... a pizza está garantida.
3: Segundo o site Ranking dos Políticos, ele já, com mais de 93% das urnas, Felipe Barros e Deltan Dallagnol já estão eleitos no Paraná.
0: Mas ele está atrasado, né? Porque há meia hora atrás, há 40 minutos atrás, a gente afirmou isso aqui. Esse site aí está atrasado em relação à Vale do Sol.

0: mas é que não terminou.
1: Será que eles não copiaram, não?
0: Deve ter copiado.
2: Eles escutaram nós. Pode ver fonte lá, fonte.
0: Mas ainda o TSE não deu como eleitos, né?
1: Vale,
0: temos
1: vale,
0: que esperar as apurações.
1: Vale do Sol e Difusora Platinense.
3: Sai da frente.
1: Não, não, brincadeiras à parte. É o que a gente sempre fala. A gente gosta de fazer e levantar dados, apurar dados e fazer uma análise com base em dados, né? Com base em probabilidade. Eu adoro matemática, né? E a equipe da Vale é expert neste assunto. Então, lá atrás, nós dissemos que o presidente Lula, antes mesmo de acabar a eleição, ele já poderia ser considerado presidente no segundo turno, né? Muita gente não gostou, mas é a realidade. A gente analisa dados, a gente é imparcial. Esta é a grande verdade. Assim como eu acabei de dizer agora, que, na minha opinião, segundo turno, se houver a possibilidade de encerramento do primeiro turno ainda com o Moro vencendo, que eu acho complicado, mas pode acontecer, né? Para muitos que estão torcendo aí
0: já pelo atualizou Moro, pode e acontecer. Baixou de novo, 50.32.
1: É, então,
0: a briga tá.
1: A briga é grande, vai ficar até o final. Bonito. Será que Moro será eleito no primeiro turno ou teremos um segundo turno entre Moro e Sandra Lex? Eu já tiro do páreo aqui neste momento o candidato da esquerda do PDT, Requião Filho, que aliás fez uma bela campanha, diga-se passagem. Tem que elogiar o Requião Filho no debate que nós tivemos. Muito bom no debate o candidato Requião Filho. Então nós poderemos ter um segundo turno ou a eleição do Sérgio Moro. Vamos para onde agora? Carlópolis?
0: Vamos para Carlópolis.
1: Deixa eu abrir a minha planilhinha aqui, a nossa planilha.
0: Grande Carlópolis. Calma.
1: Nossa planilha, vamos lá.
4: Fez uma festa incrível também esse ano, né, Jair Henrique?
0: Demais.
1: Uma lá, o trem é bom demais da conta, hein?
0: Bom demais.
1: Frutifest.
0: Carlópolis é um espetáculo.
1: Muito bem. Deixa eu abrir a criança aqui, vamos lá, Carlópolis. Carlópolis, que é o 11º maior colégio eleitoral da nossa região. Vamos lá.
4: Vamos lá. 100% das sessões totalizadas para Carlópolis com Flávio Bolsonaro, com 62,82% dos
1: votos.
4: Teve
1: 55%, ou seja, mais uma vez subiu a votação. Pai, é o pai, a família Bolsonaro.
4: Exato.
1: Ele fez o Bolsonaro, na época, o Jair, 4.840 votos e venceu a eleição no primeiro turno lá em Carlópolis, em 2022.
4: Já no pleito de 2026, Flávio Bolsonaro fez 5.552 votos.
1: Maravilha. O Lula teve 38% dos votos no primeiro turno lá em 2022, totalizando 3.392 votos. E agora?
4: No pleito de 2026, Lula fez 30,80% dos votos, 2.722.
1: 2.722 para o presidente Lula neste pleito. Ele perdeu aqui 7,2% de votos em Carlópolis, né? E o que representa aproximadamente 600 votos. Já a família Bolsonaro, através do Flávio, elevou a votação em relação ao seu pai em 2022 de 4.840 para 5.552. Mais um município da nossa região que dá vitória à família Bolsonaro, ao Flávio Bolsonaro, para ser preciso, nessa eleição de 2022 na nossa região. Tem mais alguém com 100% aí, ô Gilberto? Ou podemos passar aqui, então, ao primeiro turno no estado do Paraná? Deixa eu ver aqui se eu consigo pegar... Senador no estado do Paraná, Letícia, por gentileza. Senado Federal no estado do Paraná, já ratificando aquilo que o Alexandrinho trouxe, né? E que a gente já trazia há meia hora atrás aqui. 95,25% das urnas apuradas neste momento. O Felipe Barros tem 27,37% dos votos, 3.009.769 votos. Está eleito. O Deltan Dallagnol, nas urnas, também está eleito, né? Com 2.779.711 votos, o que representa 25,28%. E aí fica aquela questão judicial. E aí eu vou trazer também, aqui na Vale você tem completa a análise aqui na Vale do Sol. Deixa eu ver se eu abro um arquivo que eu tenho aqui. Composição do Senado. Vamos lá. Abrir a composição do Senado.
0: Só lembrando que o Sérgio Moro, se ele não vencer essa eleição, ele retorna pro cargo de senador.
1: Né? E aí nós teremos...
0: Aposentou, se acontecer dele não vencer em primeiro nem em segundo turno, ele retorna aí pro pleito de senador.
1: Agora, um detalhe, deixa eu até falar sobre isso aqui.
0: Siqueira Campos, já a gente traz Siqueira com 100% também.
1: Já a gente traz Siqueira com 100%. Deixa eu só falar uma coisa aqui, dentro da composição do Senado, nós temos uma seguinte situação. No estado do Paraná, como eu disse, em todos os estados do Brasil, porque o Senado representa o estado e não o povo, a casa que representa o povo é a Câmara Federal, o Senado nós temos 3 senadores independente do estado. Não é proporcional ao eleitorado. A gente disse no início da nossa transmissão aqui. E a renovação será de 2/3 do Senado nesta eleição. No Paraná,

0: os atuais senadores que não estão concorrendo à reeleição é o Flávio Arnes, que é da base da situação do presidente da República, né? O Flávio Arnes, e o Oriovisto, que também não concorre à reeleição. O Oriovisto é a oposição. No Paraná, independente de qualquer coisa do que decidiu o TSE, a não ser que ele anule a eleição, né? Que eu não acredito. Mas se eventualmente indeferirem no colegiado do TSE e não numa medida individual de um determinado ministro do TSE, como aconteceu recentemente, aí hoje o Nunes Marques, presidente do TSE, reformou, né? Falou, não, o Deltan pode concorrer. Né? Depois a gente vai ver essa questão aí no plenário do TSE. Independente disso, se anularem os votos destinados ao Deltan Dallagnol, o terceiro colocado é Alexandre Cury. Então, um candidato que, na teoria, é de centro-direita. O PT vai perder, ou melhor, o PT não, porque o Flávio Arnes não é do PT, mas é da base de sustentação do governo. Então, o governo, eventualmente, se o Lula for reeleito, já terá menos um senador compondo o Congresso Nacional, porque no Paraná, dois candidatos de direita, pelo voto, foram eleitos no pleito de hoje. Pelo voto, Felipe Barros e Deltan Dallagnol. Terceiro colocado, Alexandre Cury, que também é de direita. Então, o Paraná está definido o Senado Federal. Só para deixar bem claro ao ouvinte que acompanha neste momento nos microfones da Vale e da Difusora. Vamos aonde?
1: Bom, já tem alguma 100% aí, senão tem
2: 100%, temos Siqueira Campos e também Joaquim Távora.
0: Antes de você ir a Siqueira Campos e Joaquim Távora, Letícia, eu vou colocar aqui já na sequência que nós estamos com a página aberta, os mais votados para a Câmara Federal no estado do Paraná, com 95% praticamente das urnas apuradas, né? O Jeffrey Chiquini, 408.797 votos. Guilherme Kilter, 260.837 votos. Os dois do novo, hein? E dois meninos novos. E eu acho muito bacana isso aí quando eu vejo a juventude assumindo responsabilidade. Porque você pode até não gostar de política. Ah, eu não sou político. Mas a política se faz presente na nossa vida todos os dias. E quando vê essa juventude chegando com essa vontade, se empenhando, eu acho muito, mas muito salutar para a democracia do Brasil. O terceiro colocado é o Sargento Faur, do PL, 233 mil votos.
1: Já eleito também.
0: É, já. A Ana Júlia, do PT, 177 mil votos, eleita. Beto Preto, do PSD, 166 mil votos, eleito. Zeca Dirceu, do PT, 147 mil votos, eleito. Rosângela Moro, 140 mil votos, eleita. O Aliel Machado, do PV, 114 mil votos, eleito. Renato Freitas, do PT, 111 mil votos, eleito. Delegado Matheus Loyola, do União, 109 mil votos, eleito. Pedro Pion, do Republicano, 105 mil votos, 105.922, eleito.
1: Eleito.
0: Então, o pessoal já pode comemorar a eleição do Pedro Pion. A gente vai buscar depois contato ao Pedro Pion, a nossa direção aqui, a nossa coordenação e produção, para a gente ouvir o deputado reeleito Pedro Lupion. A Carol D'Artora, do PT, 99 mil votos, possivelmente vai estar eleita também. O Felipe Francisquinho, do Podemos, também se elege. Paranhos, do PSD, também se elege. O Ricardo Barros, do PP, também se elege. A Leandre, do PSD, também conquista sua reeleição. O da Costa, do Perdeu Piá, do Podemos, possivelmente está eleito. Assim como Marcelo Bellinati, ex-prefeito de Londrina. O Paulo Litro aparece na sequência com 83 mil votos. Tião Medeiros, com 80 mil votos. Toninho Vancha, do PP, com 78 mil votos, também possivelmente eleito. Roberto Requião, ex-governador, 75.783 mil votos, possivelmente vai voltar ao Congresso Nacional. A Luísa Canziani, do União, também, 75.182 mil votos. O Arilson Chiorato, do PT, deve ser reeleito. Aí a gente tem que verificar se o PT é a quantidade de cadeiras que vai fazer. Enfim, o vermelho do PL aparece com 68 mil votos, Sérgio Souza com 63 mil votos, os mais votados. Um outro candidato que costuma ter muito voto é o Juscelito Canto, que é de Ponta Grossa, aparece com 64 mil. O Marcelo Rangel, que também é de Ponta Grossa, irmão do candidato Sandro Alex, tem 60 mil. O Luiz Nishimori, que é de Maringá, 58 59 mil votos. E o Beto Richa, ex-governador, aparece com 56 mil votos. Luciano Dutti tem 55 mil votos. Tadeu Venere, do PT, 54.735. Luizão Goulart, 54 mil. Newton Bonin, 54 mil.

0: 51.000, delegado Francischini, 51.135. Aqui é engraçado que o pai e filho concorreram a uma vaga na Câmara Federal. Será que deu para os dois? Né? E a outra da família Francischini concorre na Assembleia Legislativa. Você quer colocar a Assembleia Legislativa para eu tomar água? Porque a Letícia já vai na sequência, já que a gente está com a página aberta aqui falando das eleições no estado do Paraná. A gente já trouxe presidente, governador, senador. Senador para o Senado já definido os dois nomes, né? Com aquela questão jurídica envolvendo o Deltan Dallagnol. Enfim, se o Deltan tiver os votos anulados, a sua candidatura indeferida no plenário do TSE, o Alexandre Cury é o terceiro colocado e a Gleisi Hoffmann fica de fora na vaga para Senado Federal.
1: Muito bem.
0: Deputado estadual, então, no Paraná?
1: Temos. Vamos lá, deputado estadual. Lembrando, com 96,74% das sessões totalizadas, Paulo Melo, do PL, 188.597 votos. Jessicão, 130.461 votos. Professor Lemos, do PT, 115.569. Márcio Nunes, na sequência, do PSD, 114.062 votos. Vou finalizar aqui com Gugu Bueno, PSD, 97.520 votos. Os cinco primeiros, Jefferson, de deputado estadual, que estão liderando aí nessa apuração.
0: Qual que nós temos 100% para que a Letícia possa colocar?
2: Siqueira? 100% Joaquim Távora e também Siqueira Campos.
0: Quais?
2: Quer pegar a planilha de Joaquim Távora?
0: Qual das duas você prefere?
2: Vamos falar de Joaquim Távora,
0: então,
2: JT.
0: Vamos lá, eu vou pegar aqui.
2: Tem um carinho enorme pelas duas, mas o povo tavorense quer mandar um abraço, nos ajudaram aqui no começo também.
0: Entre Joaquim Távora e Siqueira, na divulgação dos dois resultados dessas cidades, que a gente abraça com muito carinho, imensa audiência da Vale da Difusora nessas cidades, aliás, em toda a região, também no interior do estado de São Paulo e Mato Grosso do Sul. E a você que nos acompanha através do YouTube, das mídias digitais, plataformas digitais da Vale da Difusora, em qualquer lugar do planeta, a gente vai trazer daí uma atualização em âmbito nacional. Então, entre Joaquim Távora e Siqueira, a gente vai para uma atualização no âmbito nacional. Vamos primeiro, então, com o Joaquim Távora. Deixa eu abrir a planilha da Vale aqui para trazer um comparativo com o resultado de 2022. Joaquim Távora, que é o 16º colégio eleitoral da nossa região, entre os 36 municípios que a gente acompanha aqui. Vamos lá, então. Joaquim Távora, 9.236 eleitores aptos. Põe no ar, Jairo Henrique.
2: Dos 9 mil e tralala que você falou aí, Jefferson, 7.084 compareceram em Joaquim Távora, 2.142 não compareceram, uma abstenção de 23,22%. Eleição desse ano com 100% das zonas apuradas, zona 55 em Joaquim Távora, Flávio Bolsonaro venceu com 61,87% dos votos.
0: O seu pai Jair teve 56% em 2022, ou seja, o cenário de crescimento continua, observado em todos os municípios até agora com 100% apurados e que nós já divulgamos.
2: Com 4.212 votos, totalizando
0: 4.212.
2: Quanto que ele fez em 2022?
0: A família Bolsonaro, através do Jair, fez 3.916.
2: Aumentando aí praticamente 300 votos.
0: Exatamente.
2: Da última eleição para essa. Em Joaquim Távora, o candidato Lula, do PT, 31,02%. Quanto que ele obteve de percentual em 2022?
0: 37% arredondando.
2: Então, baixando aí praticamente 6%.
0: Perfeito.
2: Ele obteve nesse ano 2.112 votos. Em 2022, Jefferson?
0: 2.644 votos.
2: Baixando aí 500 votos praticamente da eleição, da última eleição de 2022 para 2026. Então, Joaquim Távora, 100% das urnas apuradas. Flávio Bolsonaro, 61,87% dos votos. Lula com 31,02% dos votos. Lá o Moro ganhou com 49%, Sandra Alex fez 33% na segunda colocação.
0: Legal. Só para deixar bem claro a todos os ouvintes, né, que no final, aqui, depois que a gente trouxer os dados de outros estados, inclusive até antes de outros estados, para a presidência da República e Senado, porque é importante neste momento a colocação dos senadores eleitos. Até a gente fez um estudo também aqui da renovação, que a gente dizia, né? Pelas pesquisas, o pessoal de oposição ao atual governo federal faria de 23 a 28 senadores, né? E por que que eu digo isso aí? Porque todo mundo fala de eventual impeachment de ministro do Supremo Tribunal Federal, enfim. Lembrando, para que isso ocorra, primeiro tem que haver a denúncia e a ser acatada pelo presidente do Congresso Nacional. E o Alcolumbre já disse que neste momento não vai tratar deste assunto, né? Então vai ficar para a próxima legislatura, pelo jeito. Eventual é assunto desta natureza no Congresso Nacional. E compete ao Senado levar à frente esse tipo de situação. E, para isso, para eventualmente ocorrer alguma ação dessa natureza e um eventual ministro do Supremo Tribunal ter o seu impeachment decretado, são necessários 2/3 de votos, ou seja, 54 votos, né? Então a gente vai trazer aqueles que permanecem já, porque diferentemente de um mandato de deputado federal, ou deputado estadual, do governador, que ele é válido por 4 anos, prefeito e vereadores, o senador tem um mandato de 8 anos. Então aqueles que foram eleitos na última eleição em 2022, tem mandato até o final de 2030, início de 2031. Então vou trazer a composição também deste 1/3 que já está no Congresso e vai continuar, e os novos eleitos, para a gente ver como fica, né? Para a gente ver como fica a composição do Senado Federal. Quem vai ter mais senadores? A situação do presidente da República, Lula, atualmente, ou a oposição ao presidente da República neste momento? Tudo isso você vai ter, então não perca, porque você vai ter uma análise completa com este cenário político no Brasil. Só aqui na Vale. Vamos lá? Então, resultado parcial para a presidência da República. Resultado divulgado agora há pouco, trazendo 64,81% das urnas apuradas. Flávio Bolsonaro, 49,58% dos votos. E aquilo que a gente dizia, da tendência de queda. 37.566.895 votos. Luiz Inácio Lula da Silva, o atual presidente, 32.007.853 votos. 42,25% dos votos. O escritor Augusto Cury tem 2.247.926 votos, 2,97%. Ronaldo Caiado, 2,34%, 1.774.893 votos. E ao findar também aqui, a hora que a gente tiver praticamente 100% das urnas apuradas, a gente vai fazer um comparativo com as pesquisas eleitorais, né? Muito se contesta por parte do eleitorado do Brasil, as pesquisas são realizadas. Então a gente vai fazer uma comparação para ver qual instituto de pesquisa mais chegou, se aproximou mais do resultado, né? Lembrando sempre que a maioria dos institutos de pesquisa colocam margem de erro de 2 para mais, 2 para menos, com um índice de confiabilidade de 95%, né? Quando você tem uma margem de erro para mais ou para menos, você está falando de 4 pontos percentuais. Então, se uma determinada pesquisa colocou que o Lula teria 47%, ele teve 43%, vai estar dentro da margem de erro. Ela vai colocar, olha, eu estou dentro daquilo que eu projetei, né? E a gente aqui traz a informação, como eu disse, de uma forma muito imparcial, para que você possa fazer a sua análise também. Legal? Então, este é o resultado parcial para a presidência da República, com 64,81% dos votos apurados. Flávio Bolsonaro tem 49,58%, Lula 42,25%, Jair Henrique.
2: Ó, tem um destaque legal para a gente passar aqui rápido, antes de rolar a bola pro Rafa, dos nomes aqui da região no pleito para candidatos a deputado estadual. É legal a gente destacar aqui a quantia de votos, né? Com quase 98% das urnas apuradas no estado do Paraná. Por exemplo, aqui em Santo Antônio da Platina, a gente teve 3 candidatos, né? O candidato Walter do PT, nesse momento, até o momento ele obteve 2.847 votos. Aqui de Santo Antônio da Platina também o candidato Marcel Querubim, até o momento 207 votos, e a candidata Bruna Fogaça, 7.700 votos. Quero destacar também da região da cidade de Jacarezinho.
0: Se você me permite fazer um comentário, quero aproveitar para agradecer, abraçar os candidatos, porque eu acho só o simples fato de você colocar o seu nome à disposição do eleitorado, também, né? Já merece os nossos parabéns, o nosso reconhecimento, o nosso respeito aos candidatos. Walter do PT, o Marcel Querubim, que inclusive encontrei com ele hoje aí, a hora que eu fui votar, estava nas proximidades ali do Rio Branco, e a Bruna Fogaça. A Bruna Fogaça é mais jovem aí, recentemente participou do processo eleitoral na última eleição municipal, né? E agora colocou seu nome à disposição aí para uma vaga na Assembleia Legislativa ou na Câmara
2: Federal? Isso, todos na Assembleia Legislativa.
0: Pois esses, o Walter já é uma pessoa extremamente tarimbada, é um profissional que conhece muito de política, assim como o Marcel Querubim, que sempre participou dos processos eleitorais aqui em Santo Antônio da Platina. Além desses, claro que nós tivemos outros candidatos, como o Flávio, ex-prefeito de Tomazina.
2: Exato, né? O mais bem votado até o momento da nossa região, Jefferson. Flávio Zanrosso, ex-prefeito da cidade de Tomazina pelo Partido Novo, ele obteve até o momento 21.292 votos.
0: Grande votação.
2: Grande votação.
0: E olha, eu vou dizer uma coisa: possivelmente vai ser deputado estadual. Sabe por quê? Os 2 primeiros colocados são do Novo e vão carregar mais gente.
2: Olha só.
0: Flávio, parabéns. Parabéns, o Norte muito Pioneiro precisa realmente.
2: Esteve aqui na Rádio Vale do Sol FM conversando com a gente. Outro candidato do Partido União, que também obteve até o momento uma boa votação.

0: cidade de Jacarezinho, que também esteve aqui nos estúdios da Vale do Sol FM. Quero mandar um abraço para ele também, que faz um trabalho muito bacana junto com a Polícia Civil, principalmente no âmbito do setor animal, o delegado Amir Salmen, da cidade de Jacarezinho. Até o momento, 8.150 votos. Muito bem
1: votado
0: também.
1: Parabéns, muito bem votado, sem dúvida alguma. E eu acho que é importante a gente ter cada vez mais, entenda, pessoas que representem a nossa cidade e que residam na nossa região. Nossa cidade, quando eu coloco, é o Norte Pioneiro. Desculpe, eu me expressei mal. Que façam parte do dia a dia da nossa região. Eu sempre defendi e o que eu falo, eu assumo. Eu assumo. E não é, vou deixar bem claro, pode não ser a opinião da direção das duas emissoras. Eu estou assumindo aquilo que eu falo. Eu sempre defendi isso. Que a gente buscasse, independente de quem está ali ou não, aqueles que trabalham pela nossa região, independente de ser da nossa região ou não, serão sempre bem-vindos. E eu acho que a gente tem que valorizar muito esses candidatos que lutam pela nossa região. Mas para o fortalecimento da nossa região, é extremamente salutar e importante que nós tenhamos na Assembleia Legislativa, como a gente já tem na Câmara Federal, o Pedro Pion, que reside aqui em Santo Antônio da Platina, né, candidatos e deputados que residam na região do Norte Pioneiro. Porque no Sudoeste, se você for pedir voto sendo do Norte Pioneiro, dificilmente você vai conquistar voto. No Oeste, dificilmente você vai conquistar voto, né? Então a gente tem que valorizar essas pessoas. Parabéns, independente de partido, independente de ideologia, independente de qualquer coisa. Você colocou o seu nome à disposição do eleitorado, merece o nosso reconhecimento, acima de tudo, o nosso respeito. Parabéns a esses candidatos que moram e residem na nossa região.
0: E eu quero agradecer quem passou essas informações pra gente, tá ligado aqui também, é o nosso amigo Tonho, fotógrafo, né? Trabalhou muito, por muito tempo também.
1: Junto. Aliás, falando em fotógrafo, deixa eu mandar um abraço pro Valdir do Foto, mandou
0: grande
1: mensagem.
0: Valdir, grande Vavá, grande Vavá. Grande Vavá. Vavá. Tá com um topete lindo. Rafael, fala um pouco, Rafael.
2: Tá dando inveja em você.
0: Tá dando inveja em mim o topete dele.
2: Tá chegando lá, hein, Jairo? Cuidado. Olha, é o seguinte, mais uma cidade com 100% aí das sessões
1: deixa
2: totalizadas.
1: Deixa eu abrir a nossa planilha aqui, então.
2: Isso, falar devagarzinho, tranquilo aí pra você já.
1: Qual a cidade?
2: Atualizar. A nossa querida Jundiaí do Sul, 100%. Aí também.
1: Jundiaí do Sul, lá
2: muito bem.
1: Em 2022.
2: Prefeito Betinho.
1: Grande Betinho, grande pessoa, né? Lá em Jundiaí do Sul, em 2022, a vitória foi do Luiz Inácio Lula da Silva. Ele fez 1.147 votos, o que representou 57% dos votos. Diga lá.
2: Venceu novamente no pleito de 2026 com 48,82%, um total de 1.035
1: votos. 1.035
2: votos
1: para o presidente Lula neste pleito.
2: Isso, Flávio.
1: É a primeira vitória dele na nossa região.
2: Isso.
1: Por enquanto.
2: Por enquanto. Flávio Bolsonaro, 45,52% dos votos, o que dá um total de 965.
1: 965 votos. Então vamos fazer uma análise nua e crua aqui, matematicamente falando. O Lula teve 1.147 votos, 57%, em 2022. Ele perdeu votos em Jundiaí do Sul. Ele fez 1.035 agora, o que representa 112 votos. Aliás, é 112 votos a menos do que ele fez em 2022. Manteve a liderança. A família Bolsonaro, o Jair Bolsonaro teve 732 votos em 2022. Foi para 965 votos. Então ele teve um incremento aqui de 233 votos. Então, família Bolsonaro cresceu em Jundiaí do Sul, o Lula perdeu um pouquinho, mas foi o vencedor na cidade de Jundiaí do Sul, o atual presidente Luiz Inácio Lula da Silva.
2: Acho importante a gente passar também rapidamente, Jefferson, que o Sandro Alex teve 51,82% dos votos para o governo, Sérgio Moro 27,73% e Requião Filho 19,64%.
1: Prepara aí mais uma atualização na esfera nacional, por gentileza. 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

0: 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Vamos então a uma parcial para a presidência da República no Brasil?
1: 64,81%.
2: Isso, exatamente. Então tá batendo aqui, de acordo com a última atualização, Flávio Bolsonaro liderando com 49,58% dos votos. Na sequência, Luiz Inácio Lula da Silva com 42,25%. Jefferson, é a última atualização, repetindo 64,81% das sessões totalizadas.
0: Vamos ao Paraná, uma atualização do Paraná com 98,88% para a presidência da República. Enquanto a Letícia prepara lá, deixa eu mandar um abraço aqui para o pessoal da Ótica Visão Prime. 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
2: Vamos lá, temos aqui o estado do Paraná, tá aí também, Jairo?
1: 98,88% para presidente. Vamos lá, até o momento, com o total de sessões totalizadas, né? No Paraná a gente tem 27.142 e até o momento foram 26.837. Com 98,88% computados aí para presidente da República, Flávio Bolsonaro lidera no estado do Paraná com 59,98%, 3.905.079 votos. Segunda colocação, o candidato Lula do PT com 31,11%, 2.025.471 votos. Quer fazer um apanhado aí no Paraná para governador com 99,07%, Rafa?
2: Vamos lá, vamos direto e reto aqui para o estado do Paraná. Daqui a pouquinho também, aproveitando enquanto a Letícia prepara ali, o estado de São Paulo também com uma atualização boa aqui para o governo. Enquanto isso, deixa eu atualizar aqui o meu, o estado do Paraná. Vamos lá, você pediu?
1: Governador, 99,07, é isso mesmo?
2: Isso mesmo.
1: Tá dando quase para cravar um primeiro turno.
2: Exatamente.
1: Aí,
2: exatamente. Sérgio Moro. Sérgio Moro com quase 50,19% dos votos.
0: Qual que é a diferença de votos?
2: E Sandra Alex, na sequência.
0: Para governador, qual a diferença de votos? Nós temos aqui neste momento
2: 99,07 com o Sandra Alex 25,29.
0: Estão faltando quantos votos? Deixa eu me ver aqui. Sim. Quantos votos nós temos aqui. Apurados, apto, apurados, abstenção. Eu não tenho a quantidade, só tenho o percentual.
2: Pois é.
0: Se eu tivesse aqui já a quantidade, eu já poderia, de repente, cravar que o Moro levaria no primeiro turno, mas ainda há possibilidade de um segundo turno. Aguardem cenas dos próximos capítulos. 0,93%.
2: A novela tá acabando, vamos lá.
1: 6.683.972 válidos até o momento.
2: Isso, só para complementar então, o Sérgio Moro tá com 50,19%, Sandra Alex 25,29% e Requião Filho 23,45%. É a situação atual do governo do estado do Paraná, né, na apuração no caso.
0: Ó, se eu tivesse que fazer uma probabilidade aqui, eu acho que o Sérgio Moro, neste momento, está com 68% de levar no primeiro turno. É a probabilidade aqui.
2: 68. Você chutou esse 68%.
0: Não. É analisando aqui, eu estou vendo aqui, nós temos aqui 0,97% faltando, tá? 1% dá 60 e poucos mil votos aqui. Se você colocar 0,19%,
1: já atualizou de novo.
0: Já atualizou?
1: 99,17, ele baixou 0,1. 50,18%.
0: É o que eu estou colocando. É. Se a cada 0 ponto, quanto que aumentou aí? Nós tínhamos quantos por cento?
1: Aumentou 10, né? Aumentou 1%.
0: 0,1%. Um décimo. Se a cada um décimo ele perder 0,01, ele será o novo governador do estado do Paraná ainda no primeiro turno.
1: É o que aconteceu agora, mesmo perdendo, ainda é eleito no primeiro
0: turno. Existe uma grande possibilidade.

0: possibilidade dele ser eleito no primeiro turno. Eu posso afirmar para vocês aqui. Se tivesse que cravar hoje aqui, neste momento o Sérgio Moro tem mais de 70% de ser eleito no primeiro turno. E aí vai muito naquilo que a gente colocou. Depende de onde vem esse restante de urna, né? De onde? Qual município efetivamente? Se for na região dos Campos Gerais, que é a base do Sandro Alex, teremos um segundo turno. Se for no norte do estado do Paraná, não teremos segundo turno. Então, fica difícil a gente fazer essa análise assim, sem saber de qual localidade faltam essas poucas urnas, porque nós temos 26.917 urnas apuradas, de um total de 27.142. Quem tem uma calculadora aí? Porque minha cabecinha tá meio que ruim aqui.
1: Vai lá, fala a conta aí que eu faço aqui.
0: Ó, mas aí tá mais 83 mais 40. Não,
1: fala aí, eu tô com a calculadora no
0: 27.142 menos 26.917.
2: Valendo!
0: Valendo,
2: vamos 225.
0: Lá. 225 urnas. É, se elas estiverem na região de Campos Gerais ali, nós temos segundo turno. Se elas estiverem meio a meio, metade no norte do estado, metade nos Campos Gerais, Sérgio Moro é o novo governador do estado do Paraná. E aí fica agora a dúvida. Mas, volto a frisar, eu acho que com 68% o Sérgio Moro vai ser eleito governador do estado do Paraná no primeiro turno.
2: Muito bem, temos mais uma cidade 100% aqui, Jefferson.
0: Qual cidade,
2: seria,
0: por favor?
2: Cambará.
1: Já vamos tem lá. Jacarezinho também no jeito.
0: Então vamos lá, Cambará na sequência Jacarezinho, Cambará primeiro, Letícia na sequência Jacarezinho. Isso. Pra gente fazer aquela comparação em relação à votação dos candidatos à presidência da República de 2022 para agora. Lembrando que em 2022 nós tínhamos Jair Bolsonaro, né, o pai do Flávio, concorrendo, na época ele era o presidente, concorrendo com o atual presidente Luiz Inácio Lula da Silva. Em Cambará, nós tínhamos hábitos de 17.890. Diga lá, e em Cambará, 55% votaram no Jair Bolsonaro e 37% no Lula em 2022. E agora?
2: No pleito de 2026, Flávio Bolsonaro obteve 60,16% dos votos.
0: Aumentou 5%.
2: Aumentou, sim, consideravelmente. Então, 7.552 votos.
0: Ó, nominalmente, não aumentou muito. 100 votos. Por quê? Porque nós tivemos uma queda do eleitorado de Cambará de 2022 para 2026. Nós tínhamos 18.084 em 2022 e agora 17.890. Então, ele não aumentou muito nominalmente, mas percentualmente ele aumentou.
2: Certo. Já o candidato Luiz Inácio Lula da Silva, 32,90%, que deu um total de 4.130 votos.
0: 4.130 para o Lula. Ele tinha 5.128.
2: Só para a gente fechar aqui com Cambará, passando rapidamente, Sérgio Moro, 53,70% dos votos. Sandro Alex, perdão, vamos com a ordem aqui, dá para fazer tranquilamente. Requião Filho, 28,52%. E em terceiro, Sandro Alex, 17,25% para o governo do Paraná. Isso em Cambará, 100% das sessões aí totalizadas.
0: A próxima cidade, Jairo?
1: Tem Jacarezinho ou Santo Antônio da Platina? Tá. Opa. No jeito aí, qual? Lê. Tanto faz, vamos de Santo Antônio então?
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0: 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A Selimar fica feliz e nós mais ainda, viu, Cetime? Seja sempre bem-vindo, minha amiga. Traga lá então Santo Antônio da Platina, resultado final. Antes eu já falo aqui, em Santo Antônio da Platina, nós tínhamos, ou tivemos, melhor dizendo, em 2022, a vitória do Bolsonaro, Jair, com 14.373 votos. Lula fez 8.625. E agora? Diga lá, Jairo.
1: E agora para presidente da República, Flávio Bolsonaro, com 100% das urnas apuradas na zona 22 em Santo Antônio da Platina, num total de 107 sessões. Para você que gosta disso, Jefferson, e a galera que gosta de estatística também.
0: Adoro.
1: Uma abstenção de 23,77%. Qual foi a da última?
0: 21% em 2022.
1: Foram 7.636 pessoas que não compareceram em Santo Antônio.
0: É muita
1: 24.489 compareceram. Brancos, 577 em Santo Antônio, nulo,

0: 472, um total de votos válidos de 23.440. Flávio Bolsonaro venceu em Santo Antônio com 62,54%, 14.659 votos. 14.659 votos de Flávio Bolsonaro.
1: Deixa eu só fazer o cálculo rapidamente aqui. Ele aumentou 300 e pouco, menos de 300 votos, é nominal, né? Mas no percentual ele subiu bem, né? Ele tinha quantos votos, tinha quantos por cento, você falou aí?
0: 62,54.
1: Ele tinha 58%, então aumentou mais de 4% aqui. Vale lembrar que o eleitorado platinense também caiu um pouquinho.
0: Caiu mais de 2%. Lula na segunda colocação em Santo Antônio da Platina nesse ano com 30,10%.
1: Ele tinha 35%, teve 35% em 2022.
0: Então, baixou quase 5% aí, ele obteve 7.056
1: votos. 7.056
0: votos,
1: ele caiu bem até de certa forma, tinha 8.625. Então foram mais de 1.480 votos.
0: Para governo do estado do Paraná, em Santo Antônio da Platina, o governador, aí candidato a governador Sérgio Moro, obteve 54,15%, 11.859 votos. Segunda colocação, Sandra Alex, com 23,7%, 5.052 votos. Requião Filho, na terceira colocação, com 4.806 votos, 21,94%. 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
1: 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Vamos a Jacarezinho, né? Daqui a pouquinho a gente vai voltar em Santo Antônio da Platina para trazer os candidatos à Câmara Federal e também à Assembleia Legislativa, viu, Jairo? Os mais votados em Santo Antônio da Platina na sequência depois de Jacarezinho. Jacarezinho a gente vai trazer aí o resultado para a Presidência da República, para o Senado e também para o governo do Estado do Paraná. Jacarezinho, que é o terceiro maior colégio eleitoral da região, fica atrás de Santo Antônio da Platina e Cornélio Procópio. Cornélio Procópio maior, na sequência Santo Antônio da Platina e depois Jacarezinho. Diga lá.
2: Vamos lá, Jefferson, agora 19 horas mais 41 minutos, 100% aí das sessões totalizadas em Jacarezinho, onde nós tivemos aí votos válidos 21.765, votos em branco 494. Olha a curiosidade aí, eu juro que eu tô lendo certinho, tá? Porque nós tivemos 493 nulos. 29.711 aí o eleitorado apto para a votação lá em Jacarezinho. Nós tivemos aí uma abstenção de 23,42% na cidade de Jacarezinho. Que teve, tá com a planilha postos aí?
1: Vamos lá.
2: Vamos lá, antes aqui da gente atualizar.
3: Pessoal, dá só um tempinho pra mim aqui que eu acho. Ixi, caiu a ligação. O deputado federal Pedro Lupião estava na linha. Então, quando eu dei um silêncio.
2: Ah, a gente interrompe.
1: Tá tudo bem. A gente então, agradece, tá inclusive, ao deputado federal reeleito Pedro Lupião, que, como eu disse, mora e reside na nossa região, reside em Santo Antônio da Platina. Jacarezinho, nós tivemos em 2022 o Bolsonaro perdendo por um ponto percentual.
3: Vamos lá, então?
2: Vamos lá, tá na linha.
1: Até para o deputado Pedro Lupião, que está nos acompanhando ouvindo aí, em Jacarezinho, onde ele tem uma extensa...
3: Só meu deputado.
1: Uma extensa história também de serviços prestados na cidade de Jacarezinho, Pedro Lupião, e a gente agradece a participação dele nessa cobertura da Vale da Difusora. Em Jacarezinho, em 2022, o Lula teve 10.741 votos, 47% dos votos. O Jair Bolsonaro, 10.508 votos, 46%. Traga rapidamente para o Lupião fazer uma análise, inclusive, deste novo parâmetro que a gente está tendo aqui na nossa região, entre o Flávio Bolsonaro concorrendo à presidência da República quanto o atual presidente Lula. Em Jacarezinho este ano, como é que ficou a votação do Flávio Bolsonaro?
2: Flávio Bolsonaro ficou com 50,74% dos votos válidos, com um total de 11.043. 11.043 votos para Flávio Bolsonaro.
3: Vamos tentar falar com o deputado,
1: 11.043,
3: tá? A ligação vai cair de novo.
1: Não, fica tranquilo.
2: Fica para ele, ele atendeu, nós já colocamos ele lá atendeu,
1: a gente coloca não. Por enquanto só tá tocando.
3: Ele que tá ligando.
1: Ele que tá ligando, então atende, uai.
3: Mãe, eu já atendi.
1: Já.
2: Cadê?
1: O Pedro, tá nos ouvindo aí, Pedro?
2: Fala, Pedro!
1: Alô, Pedro?
2: Tá lá, desligou. Tá vendo? Aí, afogou.
1: Você não consegue ligar pra ele, por gente?

0: Beleza? Não tem como a gente ligar daqui ou tem
1: pelo
0: que ir lá
1: WhatsApp
0: em cima?
1: Nosso, não. Ah, não, não tem.
2: Tá. Não. Tá bom. Não dá. Liga, liga pelo telefone.
3: Fala, fica atenção, tá ligado. Não, vamos lá,
0: coloca
3: ao vivo.
0: No ar.
3: Vamos lá, atenção.
0: Quem sabe faz ao vivo.
3: Alô, Pedro! Ê, Pedro! Finalmente a gente conseguiu falar, né, Pedro?
1: Acho que não. Alô?
3: Alô, alô?
1: Oi?
4: Alô?
3: Alô, alô?
0: Tá nos ouvindo, alô? Pedro? Tá nos ouvindo aí ou não?
1: É o Pedro?
3: Alô, alô, alô, alô?
2: Eu acho que ele não tá
1: no WhatsApp. Não, acho que não é, não.
2: Ele tá, não, pera, ele tá ligando pelo WhatsApp da Vale aí na tela?
1: É?
2: Ou o canal. Ah, mas ele não vai escutar a gente.
0: Não vai escutar.
2: Tenta
0: não
2: ligar
0: vai.
2: Pelo fixo, porque daí só fixo. A gente escuta ele aí pelo WhatsApp, ele não vai ouvir. Não tem um retorno pra ele, né?
1: Ele vai ter que ligar no fixo, né?
2: Isso. É, ou a gente liga.
0: Ou pede pra alguém
2: do
0: ligar.
2: Do fixo aí a gente liga, liga direto
0: gente,
2: pro telefone.
0: Gente, a gente
2: dele.
0: Pede desculpa, mas tecnologia, assim, muitas vezes ela também não funciona. Aliás, não é só aqui não, viu? Tem grandes canais por aí, redes de TV internacionais, que o cara vai colocar lá, fica...
3: Exatamente.
0: Voltando a Jacarezinho.
3: Voltando.
0: Nós tínhamos aqui 10.508 votaram em 2022 no Jair Bolsonaro e nesta eleição 11.043 votaram no Flávio Bolsonaro.
3: Isso.
0: Então nós tivemos uma elevação de votos aí. E no Lula?
3: No Lula. Candidato Luiz Inácio Lula da Silva, 42,58% dos votos, no total de 9.267.
0: 9.267.
3: Isso.
0: É, ele perdeu aqui aproximadamente 1.500 votos em Jacarezinho em relação ao pleito de 2022 no primeiro turno.
3: Isso.
0: Né? Então vamos lá, para o governo do estado do Paraná em Jacarezinho.
3: Vamos lá. Sérgio Moro obteve 42,59% dos votos válidos, 8.566. Vou falar, acho que só o percentual para a gente ter uma dinâmica ainda maior, né? Requião Filho ficou na segunda colocação em Jacarezinho com 30,39% e Sandro Alex com 26,09% dos votos válidos. Uma passada rápida pelo Senado ou ficamos no governo?
0: Rapidamente,
3: Senado, né? Vamos lá. Felipe Barros, 25,66%. Na sequência, Deltan Dallagnol com 19,51%. E Alexandre Cury com 19,01%. O cenário de Jacarezinho com 100% das sessões totalizadas.
0: Valeu. Vamos então tentar mais uma vez aqui, enquanto a gente aguarda aí o contato com o deputado federal reeleito Pedro Lupion, né? Aqui atualizando os dados. No estado do Paraná, Letícia, por gentileza, atualizando os dados, acho que permanece igual.
2: Está do mesmo jeito,
0: permanece igual.
2: Está 99,17.
0: Agora estão faltando aquelas urnas que ficam distantes, e aquilo que eu falei, depende da região. A gente já pode ter, de repente, o Sérgio Moro como governador eleito
2: a
0: do estado do Paraná.
2: A gente tem o Cornélio Procópio com 100%.
3: 100% também, isso.
0: 100%?
2: Está no jeito aí, Rafa?
3: Está no jeito aqui.
0: Opa, antes lá, de Cornélio Procópio, vamos fazer uma atualização, ver se atualizou o Brasil. Nós tínhamos 64,81%, permanece com 64,81%, então nós tivemos alteração. Também, por enquanto, é no âmbito das eleições para a presidência da República no Brasil.
2: Estado de São Paulo, se eu não me engano, também... Estado de São Paulo do Rafa, eu acho que já dá para a gente falar aqui os números com o Tarcísio vencendo o primeiro turno, se eu não me engano, hein?
3: Tá quase.
2: Chegando a informação para mim aqui.
3: Exatamente, já confirmado
2: o Tarcísio,
3: né?
2: Já aqui.
3: Certo, também já está com 76,22% aí das sessões totalizadas. Vamos para Cornélio, Jefferson, podemos chamar Cornélio para você atualizar aqui também a sua belíssima planilha?
0: Antes de Cornélio, vamos ver aqui a região sul do Brasil.
3: Pois não.
0: Santa Catarina já tem 100% dos votos atualizados.
2: São Paulo, São Paulo já bateu o martelo. Tá?
0: É até importante. Pedro, tá no ar?
2: Tá no ar?
0: Agora dá certo, Selimar?
3: Vamos ver se dá certo daqui a
0: pouco. E aí? Vamos aguardar, ver se a Selimar consegue colocar ali a nossa querida técnica.
2: Canal
0: técnica
2: ali do...
0: Técnicas. 19:46. Boa noite, mas muito boa noite mesmo. Parabéns, Pedro Lupion, pela sua reeleição. Grande abraço. Até agora nada. Alô, Pedro Lupion.
3: Tava uma festa danada, agora tá um silêncio, então acho que ainda não tá.
2: Vamos lá. Pedro, tá no ar aí, Tchely?
0: Bom, enquanto a gente...
1: Ele tá aqui pela nossa rede social.
3: Ah, ele tá pelo...
1: É.
3: Pelo Vemix.
1: Pelo Vemix, isso.
0: Pelo Vemix. Uhum. E a gente fica sem retorno?
2: Eu acho que
0: é porque agora nós que não temos
2: pelo
0: VMI, retorno.
2: A gente não tem retorno.
3: É de uma forma dos dois.
0: Agora a gente não tem retorno. Antes ele não tinha. Agora a gente. Mas vai dar certo, gente.
3: Vai, tranquilamente.
0: Enquanto isso, a gente divulga Santa Catarina aqui. Santa Catarina está com 93,84% dos votos apurados, né? Olha lá, tá tentando.
3: É, por aqui não. Mas aí não vai de novo. Ele não vai, mas não vai nos ouvir, eu acho.
0: Tá nos ouvindo,
1: ele
0: Pedro?
1: Não ouve, ele não ouve.
0: Então não adianta, não, gente. Me desculpa, mas aí.
2: Tem que ser pelo bom e velho telefone,
0: meu amigo. Tem que ser pelo telefone, tá? Se alguém. alguém puder fazer uma ligação.
1: Mas
0: lá,
1: eu tô ligando, gente, tá dando tá... caixa postal.
0: A gente pede desculpas, inclusive, ao deputado Pedro Lupion. Parabenizo pela

0: Sua reeleição, né? Deputado Pedro Lupion, que tem uma presença marcante no Congresso Nacional, é presidente da Frente Parlamentar do agro, né? Essa importante frente parlamentar, afinal de contas, o que move o Brasil, já disse até aquela propaganda, é o agro, né?
1: Exatamente.
0: Então, é importante para todos nós aqui termos um representante que reside na nossa região. Eu que defendo sempre essa bandeira de termos representantes que residam na nossa região aí, sem prejuízo àqueles que vêm de fora e serão sempre muito bem-vindos, trazendo recursos, trabalhando, e são vários deputados que fazem isso, e a gente agradece de coração também a esse trabalho realizado já pelos deputados que prestigiam a região do Norte Pioneiro do Estado do Paraná. Aliás, eu acho que eu tenho um telefone do Flávio Zanrosso aqui. Depois vou tentar um contato com ele antes, depois que sair o resultado oficial, mas eu acredito que ele também vai ocupar uma cadeira na Assembleia Legislativa do Estado do Paraná.
1: Muito bem.
0: Vamos verificar aqui se nós temos atualização no âmbito do Brasil. Tinha 64,81%, até se nos ajuda. Continua com 64,81%. Você tem São Paulo aí, né?
1: Eu tenho São Paulo aqui também. Eu não sei se bate, o Jair tinha dado uma atualizada. Para mim aqui, 76,22.
2: 90,02 para governador do estado de São Paulo.
1: Então acho que vai
2: eleição
1: você.
2: Matematicamente definida, isso direto do site do TSE, com o Tarcísio, do Republicanos, com 62,85% dos votos no estado de São Paulo. Tarcísio obteve 13 milhões até o momento, né? 57.319 votos. Na segunda colocação, Fernando Haddad, do PT, com 36,22% dos votos. 7.525.403 votos. Destaque no Senado, que a gente pode praticamente cravar, Guilherme Derrit, do PP, e André do Prado, do PL, os dois eleitos, até porque um tem 30,69%, o outro tem 29,35%, e do PSB é Simone Tebet, com menos de 19%, então mesmo que ela consiga obter todos os votos, ela não alcança o segundo colocado. Então, Guilherme Derrit e André do Prado, eleitos senadores no estado de São Paulo.
0: Bom, aí a gente tem mais um cenário dentro daquilo que a gente teve aqui no Paraná, né? Na renovação, dois candidatos da oposição ao atual governo, né, vão ocupar cadeiras no Senado Federal. Ou seja, a gente divulgou o resultado definitivo de dois estados, Paraná e São Paulo. E em São Paulo havia expectativa, de repente, de uma divisão ali, efetivamente, a Tebet, que é da base governista do presidente Lula, ocupando uma das vagas. Isso não acontece. Então, de quatro cadeiras que nós divulgamos oficialmente até agora, as quatro de direita.
1: Exato.
0: As quatro.
1: Enfraquecendo a base.
0: Enfraquecendo a base, eventualmente, então, né? Se o Lula vier a vencer o pleito, né? E isso vai criando o quê? Criando aquilo que a gente colocou de renovação no Senado Federal, de uma renovação mais para centro-direita, né? E aí entra em pauta aquela questão que todo mundo fala. Ah, e agora? E o Supremo Tribunal Federal? Aí é uma outra história, né? Política se constrói no dia a dia, né? E a gente já viu tanta coisa neste país, né, meu amigo? Que é melhor a gente pular. Vamos, tem mais alguma cidade com 100% de aproveitamento?
1: Você já atualizou na planilha aí, Cornélio, ou ainda não?
0: Ainda não, vamos
1: para
0: Cornélio.
1: Para Cornélio Procópio.
2: 100% de aproveitamento do campeonato das eleições 2026.
0: Cornélio Procópio.
2: Cornélio Procópio, 100%.
0: 100%, já fechado, Cornélio Procópio.
1: Vai lá, Rafa. Vamos lá então com Flávio Bolsonaro, 61,87% dos votos válidos.
0: Ele tinha 57 em... Ele não, né? A família Bolsonaro. Isso. 57 em 2022.
1: Um total de 16.058 votos.
0: 16.058.
1: Isso.
0: O Jair fez 15.591.
1: Muito bem. Luiz Inácio Lula da Silva, 29,85% dos votos válidos, um total de 7.747.
0: Tinha 34%. Qual é a votação dele?
1: 7.747 votos.
0: 7.747 votos. Ele fez 9.379 votos em 2022.
1: Passando rapidamente pelo governo, Sérgio Moro, 55,31%. Sandra Alex, perdão, vamos pela ordem aqui. Requião, 23,28%. Requião Filho, aí no caso. E Sandra Alex, 20,55% dos votos.
0: Tem mais alguma cidade com 100% aí? O Giba tá monitorando ali e a gente agradece mais uma vez a você que chega conosco.
2: Tomazinho.
0: Manda também. Mensagem.
3: Meninos, vamos tentar falar com o deputado?
1: Agora vai, meu Brasil!
3: Atenção, hein? Vamos tentar. Vamos deputado, tá nos ouvindo agora?
4: Tô Ah lá, agora Pedro, sim.
0: Só faz um favor pra agora gente. Sim. Abaixa um pouquinho o seu retorno aí, que tá dando microfonia. Ah lá.

0: Só baixar o rádio um pouquinho aí.
1: Então ótimo.
0: Mas você agora não tá na viva voz não, né? Pedro, não,
2: ficou bom.
0: Parabéns, boa noite, mas muito boa noite mesmo. Jefferson Oliveira aqui falando, ao meu lado o Jair Henrique, Rafa Regis, Elimar Oliveira, equipe da Vale da Difusora, com mais de 10 profissionais, apoio também do NP Diário com o Valcir Machado. E eu primeiro quero falar para você o seguinte: eu sempre defendi e nunca me escondi.

0: São aqueles que não residem na nossa região, mas que fazem também um belo trabalho e defendem a nossa região no Congresso. Mas para o fortalecimento da nossa região é essencial que, assim como você, nós tenhamos pessoas que coloquem o seu nome à disposição, que disputem as eleições. E a gente parabenizou a todos os candidatos que são e residem na nossa região, aqueles que não foram eleitos, mas é a democracia que impera. Parabéns a você pela sua reeleição e, mais do que nunca, a responsabilidade aumenta, né, Pedro?
1: Bom, Jefferson, prazer falar contigo. Rafa, Celimar, meu irmãozinho, Jair Henrique, Celimar, minha irmãzona. O NP Diário tá aí também com o Valcir. Ó, o Alexandrinho, todos vocês. Agradecer demais, né? Agradecer o apoio da população de Santo Antônio, de Jacarezinho, enfim, de toda a região. Fizeram votações maravilhosas, maravilhosas, né? A gente tem uma significativa abstenção em Santo Antônio, né? Pelos números que eu vi. Eu acho que, eu não sei como é que me atualiza.
0: Mais de 25% de abstenção.
1: É. E isso impacta diretamente nossos votos, né? A gente previa aí fazer mais de 10 mil votos em Santo Antônio, mas é claro que com essa diminuição do número de votantes, a proporção já foi maravilhosa, né? Então, para mim, é mais responsabilidade. Jacarezinho bateu todos os recordes, me deu mais de 6 mil votos lá. E Baiti, o prefeito conseguiu se virar nos 30 lá. A região toda tá de parabéns. Eu tô muito grato, muito feliz de ver esse resultado, esse reconhecimento do Norte Pioneiro, aliás, de todo o Paraná, né? Uma eleição que foi marcada pela polarização. A gente viu os candidatos da extrema direita e da extrema esquerda sendo os protagonistas, né? Só a gente vê a votação do Chiquini, do Kilter, do Renato Freitas, da Ana Júlia. Então, o pessoal que era bem à esquerda, o pessoal que era bem à direita, e a gente que estava à direita, mas não tanto lá, né? Não do PL, nem do Novo, acaba pagando esse preço, né? Você vê Arapongas, que é uma cidade que na última eleição eu tive 15 mil votos praticamente, o Chiquini e o Kilter fizeram juntos quase 10 mil votos na cidade, né? Então, uma cidade que eles não tinham ligação nenhuma, né? Um voto de opinião mesmo, né? Então, a gente tem que entender os recados das urnas. Eu tô muito feliz de ser reeleito tão bem, né? Maior votação do que na eleição passada, maior votação que eu tive até hoje. O resultado do governo do estado também, para mim, alegria pura, né? Vocês sabem que eu trabalhei pro Moro e enfrentei muitas dificuldades dentro do atual governo por causa disso. E a gente tá vendo aí o resultado da vontade dos paranaenses, estou muito feliz.
0: Ô Pedro, como é que você recebe aí 110 mil votos? Ainda faltam alguns votos, já está com 109.518? 109.518, por enquanto, faltando um pouco mais de 6%.
2: 0,8%
0: faltando. Faltando 0,8% para a definição. Deve chegar, de repente, aí a 110 mil votos, Pedro.
1: Eu recebo super bem, é um senso de responsabilidade gigantesco, uma alegria enorme, voto espalhado no Paraná inteiro, né? Acho que esse é um destaque importante. Esse trabalho pelo agro, essa defesa aí dos produtores, a presidência da Frente Parlamentar da Agropecuária, demonstra, claro, a maior votação na nossa região, é onde eu tenho maior atuação política e onde as pessoas me conhecem mais, né? Obviamente, mas mesmo nas regiões mais distantes, destaque, né? Clevelândia, por exemplo, deputado mais votado, lá em Ortigueira, lá municípios longe, que a gente acaba tendo um resultado positivo também, e isso é resultado de muito trabalho, né? De muita dedicação, de empenho, né? A possibilidade da gente representar bem a população lá em Brasília. Então, estou muito feliz, contente, dever cumprido, uma campanha estafante, pesadíssima, né? Fiz mais de 40 mil quilômetros, mais de 200 municípios, e o resultado só foi positivo por causa disso, né? Se eu tivesse ficado confortável, acreditando que ia dar, a turma falando que eu ia ser o mais votado, que eu já estava eleito, que ia dar 150 mil votos, 180 mil votos, se eu tivesse acreditado nisso, talvez não tivesse eleito. Então foi aquela campanha formiguinha mesmo, vocês me viram, só em Santo Antônio, eu desci a Rua Barbosa, a Frei Guilherme, Renault, as indústrias, quantas vezes, né? Apertando as mãos, conversando com as pessoas, que é o mínimo de respeito que a gente tem que dar para a população, né?
2: Pedro, Jair Henrique por aqui, meu amigo, primeiramente parabéns. Que felicidade poder falar com você. Você sabe que a nossa amizade vem de diversos anos, desde antes de você estar nessa correria aí, nas campanhas pelo nosso Paranazão e nosso Brasil afora. Primeiramente, parabéns, né? Claro, a gente fica muito feliz por ter um amigo nosso novamente sendo eleito, uma pessoa que defende diversas bandeiras aqui da nossa cidade, da nossa região. Eu quero que você fale pra gente, primeiramente, como é que tá o coração com a emoção de mais uma vez estar aí sendo reeleito e o que você pensa para os próximos 4 anos, né? Você defende a bandeira do agro, que a gente sabe que é muito importante para o

0: estado do Paraná, para a região norte do estado do Paraná, que você ama tanto. E também, né, esses 110 mil votos que você rodou aí praticamente o Paraná todo. A gente teve um bate-papo no podcast nosso alguns meses atrás que você falou que as primeiras campanhas suas, a todas as campanhas suas, você faz questão de rodar praticamente todas as cidades do Paraná e praticamente faz voto em todas as cidades do Paraná. O carinho é grande pelo norte, pioneiro, mas o Paraná é enorme também. Te abraçou mais uma vez, meu amigo. Parabéns, Deus abençoe.
1: Querido, eu agradeço aí tuas palavras. Pra mim não acabou ainda, né? Amanhã começa tudo de novo. Eu quero, se não der primeiro turno lá na Nacional, eu vou estar na campanha pra gente eleger o Flávio e tirar o PT lá da presidência da República e trabalhar muito pra isso. Mas vão ser 4 anos diferentes, né? 4 anos em que eu quero trabalhar muito, quero me dedicar muito, quero ajudar muito o Moro nessa nova reestruturação do Estado do Paraná. A gente continuar as coisas boas, seguir com as coisas boas em pé, mudar o que tem que ser mudado, resolver essas questões da Copel, resolver a questão dessas estradas, acertar o caminho para as coisas que estão difíceis hoje para a população, cuidar da questão da segurança pública, que é um problema seríssimo, e fazer com que o nosso estado seja cada dia mais valorizado, né? Isso é sem dúvida a nossa responsabilidade. O agro vai muito bem, é lindo, maravilhoso, porém enfrenta dificuldades, né? E claro que num pretenso governo Flávio Bolsonaro eu vou ter papel protagonista aí no governo para poder ajudar o nosso estado muito também. Então, para mim não acabou, não. Vou continuar. Só que as minhas eleições são teste para cardíaco, né? Porque eu não faço voto em cidade grande, né? Então, assim, eu não faço voto em Londrina, Maringá, Ponta Grossa, Curitiba, faz pouco. Então, o meu voto entra no finalzinho, né? Eu fui bater a eleição passada com 99 apurado. Então, a gente vai sofrendo, vai sentindo, aí você vai fazendo a média, aí você vai vendo o que, que vai dar a média, quanto que vai dar essa média, e indo vendo se o partido está fazendo as vagas. Acho que cumpri um desafio grande também dentro do partido, peguei um partido completamente desmanchado, destruído, largado, sem diretório, sem provisórias, assumi a presidência do partido. Prometi lá em Brasília que eu ia tentar fazer 3 vagas, mas que no mínimo 2 eu garantia. Elegemos 2 deputados federais, elegemos nossos deputados estaduais, então acho que é missão cumprida aí. Lamento muito a questão do Alexandre, né? Cúria, meu grande amigo, vocês sabem disso. Infelizmente não deu pé para ele nessa questão, teve toda essa confusão do Deltan, toda essa bagunça, e isso faz com que o eleitor case os votos, né? Casou os votos na direita, fez os 3, o Felipe, que é meu irmão, meu amigo, o Deltan, parceirão, e o governador, né? Então, vamos para cima, vamos ver qual que vai ser o rescaldo dessa história do Deltan, o que é que vai acontecer para frente, mas vamos tocar o Paraná, vamos ajudar, vamos trabalhar.
2: Ô Pedro, desculpa, primeiro não. Rafa, depois eu faço a pergunta, Rafa, por gentileza.
3: Também quero parabenizar o deputado Pedro Lupion, Rafa Regis, por aqui, e a gente sabe da importância do seu trabalho, inclusive na frente parlamentar do agro, né? Eu sei que existem várias prioridades, né? É difícil a gente falar de uma só, mas tem o que pela frente em relação à frente parlamentar, Pedro? Parabéns mais uma vez.
1: Veja, Rafa, eu entrego a frente parlamentar em fevereiro, né? Eu já fui reeleito, posso ser reeleito mais uma vez. Então eu tenho essa responsabilidade de fazer o sucessor, né? Estamos trabalhando nisso já. Ver quem vai ser o governo, se vai ser oposição ou se nós vamos ser base. Se for o Flávio, nós vamos ser base. Vamos ter que montar o Ministério da Agricultura, vamos ter que fazer bastante coisa. E o que vem pela frente é resolver a questão fiscal, né? Resolver os problemas desse país. O país devendo horrores, atingimos dívida pública de 11 trilhões de reais. É surreal isso, não tem como crescer, não tem como baixar juro, a inflação é enorme, os alimentos caros, o agro pagando um preço altíssimo para produzir, isso tudo gera muito problema. Esse problema é uma situação que a gente precisa enfrentar juntos, então vamos ter bastante trabalho pela frente.
2: Ô Pedro, por gentileza, você citou aí a situação do Dallagnol, e não foi só a situação do Dallagnol, foram outras situações vivenciadas no Brasil. Como é que você enxerga esse cenário de demora para definição por parte do Poder Judiciário, entenda-se TSE, com interferência de ministros do Supremo Tribunal Federal nas eleições no Brasil, Pedro?
1: Cara, é um absurdo, né? Um absurdo total. O judiciário querendo mandar o país. Acho que os números que eu estou vendo aqui das eleições do Senado, nós cumprimos o objetivo de garantir a direita com maioria no Senado. Isso vai ter que dar um freio no Supremo. Esse freio no Supremo a gente vai ter que fazer através de muita negociação política e muita articulação. Essa articulação tem que baixar a bola desses caras que estão achando que são donos do Brasil, né? E a indignação do brasileiro com toda a situação que está dando esse resultado eleitoral, né? Há pouco tempo atrás eu estava olhando aqui, tinha 6 milhões de votos a mais para o Flávio do que para o Lula, né? Mesmo que tenha o segundo turno. Então essa é a insatisfação essa insatisfação do povo brasileiro com essa situação. Não dá para a gente ter uma república judicial, né? A gente precisa da democracia que nós tanto prezamos.

0: As eleições estão aí, vocês viram que é da disputa do voto a voto, é um por um, é uma discussão grande, e os números do Paraná aqui mostram a insatisfação do povo com isso. Então, é ridículo a gente ter que passar por uma situação dessa. As pesquisas, a gente sempre falava que era tudo mentiroso, né? Sempre falamos isso, né? As pesquisas que eram publicadas, principalmente pelo governo do estado, a gente falava que era tudo mentira, e justamente é o que está acontecendo. A gente está vendo aí o resultado oficial das eleições completamente diferente dos números que muitos institutos que tinham contrato com o governo do estado apresentavam. E já tentamos mudar isso N vezes, quando mudamos a lei, proibimos pesquisa, mas a coisa acontece, né? A turma vai publicando um monte de lorota e isso influencia nas eleições, infelizmente.
1: É isso que eu ia colocar até para você, essa questão das pesquisas, né?
2: Agora sim. Se não ligar o microfone fica difícil. Eu ia colocar justamente isso para você. Essas pesquisas acabam influenciando e a gente sabe que muitas delas são encomendadas, enfim, não quero entrar no mérito da questão neste aspecto, mas a gente sabe da realidade que ocorre aí pelo Brasil afora. Não era hora de parar e proibir de vez isso aí? Qual seria o caminho? E uma outra situação, você citou aí a situação envolvendo o Supremo Tribunal Federal, e a gente sabe que para você eventualmente falar sobre impeachment, e não é hora para isso, deixar bem claro, mas muito se fala pelo Brasil afora, são necessários 2/3 de votação por parte do Senado Federal. E para pautar isso aí, precisa que o presidente coloque em pauta, porque se ele não quiser, não avança. Não é a tua casa, o Senado, mas você tem muita relação com os senadores. Você acha que nós teremos, de repente, uma nova mesa diretiva e o Alcolumbre corre risco?
0: Vamos eleger ou a Tereza Cristina ou o Rogério Marinho presidente do Senado. Pode escrever aí.
2: Perfeito. Em primeira mão a gente está trazendo essa informação. É importante isso.
0: A prévia de fevereiro vai ser essa. Vamos trabalhar para eleger a mesa nossa e fazer as coisas acontecerem no Senado. Estamos fazendo uma ampla maioria lá.
2: A gente colocou aqui, a gente trouxe, a gente vai trazer as informações de todos os estados, e eu até fiz um apanhado junto com os colegas aqui da Vale da Difusora da composição do Senado. As pesquisas colocavam de 23 a 28 senadores da oposição ao atual governo na casa. Considerando aqueles que já permanecem na casa, a oposição poderia chegar a 45 senadores. São necessários 54 para ter uma votação no aspecto envolvendo o Supremo Tribunal Federal. Mas nós temos vários independentes. É essa construção que se busca agora, Pedro?
0: Estamos construindo isso. Estamos trabalhando nisso. Agora, com o resultado das eleições, começa esse trabalho. Vamos correr atrás, vamos buscar esses nomes aí e vamos correr atrás para resolver isso. Essa solução aí tem que ser feita lá em Brasília, com muita articulação. Temos aí alguns meses para fazer isso, vamos esperar o resultado presidencial primeiro, claro. Lula na presidência é uma história, Flávio na presidência é outra. Então nós vamos trabalhar para isso.
2: Tá certo.
0: Deixa eu pedir desculpa para vocês, que eu tô com uma fila de gente aqui no comitê.
2: Não, claro, claro, claro.
0: Agora. Tá bom, vamos comemorar.
2: E a gente agradece, viu? Um grande abraço, Pedro, parabéns mais uma vez pela sua reeleição.
3: Obrigado. Ô Jefferson, só avisar o pessoal que está em casa acompanhando a gente também através das ondas sonoras do rádio. E tem um probleminha técnico com as transmissões aí nas plataformas digitais. Já estamos reestabelecendo para retornar aí 100% aí para YouTube, Facebook, para quem está acompanhando em casa também. Então continue aí com a TV, com o smartphone ligado, que já estamos recuperando 100% aqui a transmissão.
2: Nós estamos aqui atualizando agora aqui em âmbito nacional. 85% praticamente das urnas apuradas. Vamos trazer o resultado para você aqui, ó. Flávio Bolsonaro, 48,47% dos votos, 48.704.246 votos. Lula, 43,49% dos votos, 43.705.754 votos. Com a diferença praticamente de 5 milhões de votos favoráveis a Flávio Bolsonaro neste momento. E tudo leva a crer que teremos um segundo turno envolvendo Flávio Bolsonaro e Lula, né? Agora, essa diferença, volto a frisar, dependendo de onde faltam essas urnas para serem apuradas, tende a se reduzir, ficando próximo, de repente, aí a 3 milhões e meio, 4 milhões de votos. O Augusto Cury tem 2,94%, o Renan Santos, 2,31%, o Ronaldo Caiado, 2,27%, e o Zema com 0,29%. Aí fica a pergunta: havendo um segundo turno, e tudo leva a crer que teremos segundo turno para a presidência da República, que acontecerá no dia 25 de outubro, um domingo, né, no final do mês de outubro, esses votos que são direcionados neste primeiro turno a Augusto Cury, a Renan Santos, a Caiado e a Zema serão amplamente disputados pelos candidatos Flávio Bolsonaro e Lula. Na teoria,
4: esses candidatos que estão com essa votação aqui, somando 2,31 mais 2,94 mais 2,27, aproximadamente 7,5% dos votos válidos, 8% dos votos válidos, serão disputados. Na teoria, esses candidatos são de centro-direita, na teoria, né? Mas quem garante que eles apoiarão Flávio Bolsonaro? Quem garante que o eleitorado que depositou voto no primeiro turno nesses candidatos direcionarão seus votos a Flávio Bolsonaro? Qual será a estratégia da campanha do presidente Lula para conquistar esses votos? Então é uma a partir de agora, a partir de amanhã, melhor dizendo, ou a partir da homologação do resultado definitivo por parte do Tribunal Superior Eleitoral para a presidência da República, inicia-se uma nova campanha, né? E aí cada um vão buscar as suas ferramentas para convencer principalmente os eleitores que votaram em Augusto Cury, Renan Santos, Ronaldo Caiado e Zema no primeiro turno para conquistarem esses votos. Porque, na minha opinião, quem votou em Flávio Bolsonaro e quem votou em Lula no primeiro turno não vai mudar o seu voto no pois segundo turno.
3: Exatamente. E atualizou, opinião, hein? Atualizou? Brasil Geral atualizou, 84,96%. Vamos trazer?
4: Eu trouxe essa aqui agora há pouco.
3: Ah,
4: foi essa que eu trouxe. Valeu, Rubinho Barrichello. Vamos
3: lá. Desculpa aí. Eu tava preocupado com a transmissão aqui também, mas tá tudo certo. Tá tudo.
4: Já voltamos? Brincadeira aqui, em tom de brincadeira. Vamos fazer o seguinte, gente. Pra gente tomar um café, porque o patrão disse que a pizza já chegou. A gente vai fazer um breve intervalo, Cerimar, por favor, coloca aí as mensagens dos nossos patrocinadores, a gente vai tomar um cafezinho rapidinho. Na sequência, a gente vai voltar com o que, Rafa Regis?
5: Nós temos a tua Ribeirão do Pinhal também, 100%, aliás, o Paraná, né? Quase 100%.
4: A gente vai trazer todos os municípios agora, fazendo aquela comparação com 2022 e, inclusive, a partir de agora, inclusive nós vamos revisitar os municípios da nossa região. O Nego Baterias pediu aqui, né, um determinado candidato. Nego, na hora que a gente voltar, a gente vai trazer aí os candidatos mais votados e aqueles que alguém mandou a mensagem aqui, a gente vai tentar atender. Tá bom? Porque aqui quem manda, com certeza, é você que está do outro lado. A gente agradece de coração a imensa audiência, a credibilidade que a Vale Difusora tem na maior e mais ampla cobertura do interior do estado do Paraná das eleições 2026.
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6: Vazou aqui, vamos lá, então vamos lá. Vamos 20 lá, horas então. Mais vamos 15 lá, então, minutos. Sejam bem-vindos, você que está chegando agora, a cobertura completa, a mais completa cobertura do interior do estado do Paraná, através das rádios Vale do Sol e Difusora FM 102,3. Vale frequência 100,5. Agradecendo a você também que está nas mídias digitais, nos canais digitais das duas emissoras, né? Nos acompanhando também em qualquer lugar do planeta no YouTube. Antes da gente trazer as próximas informações daqui, nós temos um correspondente na Europa. Já trabalhou aqui na Vale do Sol FM. Nosso querido Emerson Oliveira vai trazer informações da Suíça. Chega mais, Emerson Oliveira.
7: Olá, Jetson, e aos ouvintes da Vale do Sol FM, Rádio Difusora Platinense. Para vocês, aquele abraço a toda a equipe da Difusora da Vale nessa cobertura ampla e total das eleições 2026. Lembrando que no exterior, os brasileiros e as brasileiras podem apenas votar para presidente da República. Aqui na Suíça, a eleição transcorreu com muita tranquilidade, sem muitas dificuldades. O pessoal teve que esperar no máximo 30 minutos para votar. Na eleição de 2022, as pessoas tiveram que esperar até 4 horas para poderem votar. Na Suíça, Lula venceu com 5.194 votos e o Flávio 4.525. Lula teve 47,9% dos votos e o Flávio 41,7%. E com isso, Lula teve uma diferença para si de 669 votos a mais. Já na Alemanha, no resultado final, o Lula teve uma margem maior, totalizando 9.993 votos. O Lula teve essa diferença a favor dele. Lula teve 13.525 votos a favor e o Flávio 3.532. Lula teve 71,9% dos votos e o Flávio 18,8%. Bom, Jefferson, e aos ouvintes da Vale e da Difusora, é importante informar que nós estamos trazendo somente o resultado do Lula e do Flávio. Isso não totaliza o número de eleitores em cada país, porque também tiveram aí outros candidatos, os nulos e os brancos, e também as pessoas que se ausentaram para votar. Na Itália, o resultado final, Lula teve 6.148 votos, 50%.

0: 43%. Flávio, 4.386, totalizando 37,8%. Lula venceu com uma margem de 1.762 votos. Na França, Paris e Marseille, Lula totalizou 8.769, 78,2%. O Flávio, 1.758, 15,7%. Lula venceu com 7.011 votos a mais. Já a questão do Reino Unido, né? Nós temos aqui o total do Reino Unido, onde o Lula teve 57% dos votos a favor, com 8.640 votos. O Flávio, 5.366, totalizando 35,4%. Lula venceu com 3.274 votos a mais do que o Flávio. Na Espanha, o total que teve Lula foi 7.263 votos, totalizando 62,6%. Já o Flávio, 3.338, 28,8%. A diferença entre Lula e Flávio ficou em 3.925 a favor de Lula. Já em Portugal, foi o único país aqui na nossa região, né, que o Flávio ficou à frente do Lula. E totalizando aí, melhor não, na verdade o Lula, mesmo assim, em Portugal teve uma vantagem a favor dele ao invés de Flávio. Lula teve 26.229 votos, totalizando 52,5%. Já o Flávio teve 19.278 votos, totalizando 38,6%. O Lula teve uma diferença ao seu favor de 6.951 votos. E é isso, né? Só para ter uma noção das diferenças que tivemos aí com relação aos países que informamos. Na Alemanha, Lula teve uma diferença de 9.993 votos, na França 7.011, em Portugal 6.951. Na Espanha, 3.925, no Reino Unido, 3.274, Itália, 1.762 e na Suíça, 669. Praticamente aí, considerando os números disponíveis, Lula teve 75.768 votos e Flávio, 42.183. Lula teve a seu favor uma diferença ampla de 33.585 votos a mais do que o Flávio Bolsonaro nos países que nós informamos. Um grande abraço para você, para todos os ouvintes da Vale do Sol FM e Rádio Difusora Platinense, Emerson de Oliveira, direto de Zurique. Aí, um grande abraço para todos. Até mais.
1: Grande abraço, grande abraço.
2: Estamos chique demais.
3: Eu posso roubar a tua frase? É show!
1: É show! Bomba neles, Vale do Sol e Difusora e que FM. É isso? Que só a Vale e a Difusora no Paraná tem correspondente na Europa, meu amigo.
3: Com certeza, que com isso, tantos países, né?
1: Trazendo tantas informações. Abraço, Emerson. Obrigado pelo carinho. Emerson, que já reside há mais de 18 anos na Europa, reside na Suíça, né? Morou em Basel e agora está um bom tempo na cidade de Zurique, trazendo informações de alguns países. Mas você tem a totalização do exterior. Aliás, no exterior, na Ásia, no Japão, o Bolsonaro ganhou, na maioria dos países o Lula ganhou na Ásia, no Oriente Médio também o Lula acabou avançando em relação ao Flávio Bolsonaro, mas a gente que totaliza, pelo menos por enquanto, aquilo que nós temos à disposição no site oficial do TSE, em relação aos brasileiros do exterior que depositaram os seus votos hoje. Teve local na Europa, o Hermes falou de alguns países, né? Alemanha, Espanha, França, mas nós tivemos alguns países em que a espera demorou aquilo que ele falou que aconteceu em 2022. Isso. 4 horas para a galera votar. E mesmo assim o pessoal foi lá e depositou seu voto. Parabéns aos brasileiros que estão no exterior exercendo a democracia.
3: Exatamente. Jefferson, agradecendo também esse nosso correspondente internacional. Foi uma maravilha.
1: Ô nego, não esquecemos de você não, viu? Calma, nego. Já, nego.
3: Tem mais alguns pedidos aqui. Daqui a pouco a gente vai fazer aquele apanhadão geral. Total. Aí pelo Paraná, né? Só para atualizar também então a questão dos votos no exterior e também como ele destacou, votando apenas para presidente, né? O total de 1.351 sessões, total de 73,65% já totalizados, 995, né, esmiuçando aqui estes números. Neste exato momento, Flávio Bolsonaro conta com 41,09% dos votos, o que dá um total de, no momento, 100.215. Luiz Inácio Lula da Silva, 49,60%.

0: dos votos, o que dá um total até então de 127.005 votos.
1: É, lembrando que alguns lugares, principalmente uma parte dos Estados Unidos, Canadá, né, nós temos uma diferença de fuso horário para trás.
0: Isso, a menos,
1: né?
0: É isso.
1: Nós temos menos horas neste momento nesses locais. Então, por isso aí nós não temos a totalidade, algo em torno de 70 votos. Diferente da Ásia, lá que nós já tivemos, a eleição já terminou, o pessoal já está vivendo a segunda-feira. Exatamente. Lá. O pessoal já está tomando café da manhã no Japão, na Nova Zelândia, na Austrália, enfim. Vamos totalizar aqui o resultado do Brasil, Letícia, por gentileza, com 90,84% das urnas apuradas, né? 90,84% das urnas apuradas. Nós temos 48% por Flávio Bolsonaro. O Lula tem 44,03%. É aquilo que a gente já dizia, né? A tendência é de haver uma redução, principalmente em decorrência da localização dessas urnas que faltam para serem apuradas, né? Eu acredito aqui que nós tenhamos algo em torno de 47, 46,8% para o Flávio e o Lula chegando aí aos 45, com a diferença de 2 pontos percentuais favoráveis ao Flávio. Mas as pesquisas, né, não apontavam Flávio
0: nenhuma,
1: vencendo,
0: né,
1: vencendo no primeiro turno, né, superando Lula no primeiro turno.
2: Todas as pesquisas,
1: exceto, eu acho que
2: ele fez...
1: tinha uma única, que eu não me lembro agora, que falou que o Flávio teria algo em torno de 47. Vamos até resgatar aqui algumas pesquisas para que a gente possa dar crédito a todas as pesquisas. Mas, volto a frisar, dentro daquela metodologia que nós temos de margem de erro de 2 pontos percentuais para mais ou para menos, né? Então vamos supor, colocar o Flávio lá tendo 44%, ele faz 46%. Se ele fizer dentro dos 46%, está dentro da margem de erro. O Lula tinha 47%, o Lula faz 45%, está dentro da margem de erro. Fora disso, o pessoal errou. Por pouco, mas acabou errando, né? Então vamos aguardar o final da apuração, a hora que a gente estiver bem próximo aí dos 99%, 100%, já dá para fazer uma avaliação melhor.
2: E um destaque que vai chegando as informações aqui, bastante gente acompanhando a gente, quero mandar um abraço grande pro pessoal lá em Jacarezinho também, Matheus Cardoso, a Isa, Edmilson, Celinha, todo o pessoal lá junto com a gente também. É, no Nordeste, onde a gente sabe que o PT, ele sempre obtém uma votação ampla, né? Praticamente em todos os estados do Nordeste. No Nordeste, até o momento, a gente tem 83,77% das urnas apuradas. Então, falta aí um pouco mais que 15% das urnas no Nordeste.
1: É, bom, voltando à questão do Paraná, um abraço para o Valcir Machado, nosso companheiro do NP Diário. Ele conversou com o Flávio, ex-prefeito aqui de Tomazina, né? Diz que o Flávio está num momento ali na região de Tomazina com dificuldade de acesso à internet, mas ele conversou um pouco antes. O Flávio agradeceu a imensa votação que ele teve em Tomazina, onde obteve a primeira colocação, o deputado mais votado. Também em Venceslau Brás, né? O Flávio também conseguiu uma expressiva votação, mas ele acabou não conquistando uma vaga na Assembleia Legislativa. Até fiz uma confusão achando que ele era candidato a deputado federal, onde o pessoal do partido dele teve uma expressiva votação, né?
0: Mas era estadual.
1: Valcir, né? tá me ligando aqui?
2: Ele ligou pra mim aqui também, não deu pra gente atender.
1: Não, mas que ele tá querendo colocar aqui que o Moro, ele coloca aqui, mandou uma mensagem, que o Moro foi eleito governador do estado do Paraná.
0: Sim, sim.
1: Valcir, a gente fez essa análise, inclusive, a questão de uma hora atrás, dizendo que a probabilidade disso acontecer seria muito grande. Até citei naquele momento que nós teríamos algo percentual de 70% a 75% da eleição do Moro no primeiro turno no estado do Paraná. O que se concretiza, segundo informações do Valcir Machado, neste momento. O site oficial do TSE ainda não traz essa informação definitiva, mas, pelo andar da carruagem, aquilo que a gente já colocou lá há uma hora atrás, o Moro seria o novo governador do estado do Paraná já no primeiro turno, né? Neste momento, com 99,72% dos votos apurados no Paraná, ele continua com 50,13%. 3.120.839 votos. Segundo colocado, Sandro Alex, com 25,34% dos votos. 1.577.600 votos. Eu, Requião Filho, com 23,47% dos votos. 1.460.977. Moro é o governador do estado do Paraná.
0: Jefferson, tem eleição definida no estado de São Paulo para o governo. Isso também já é uma informação oficial do TSE, com o Tarcísio sendo eleito, então, em primeiro turno, reeleito aí no caso, com 62,73% dos votos. Fernando Haddad, 36,35%. Mais de 13... vou falar aqui o número exato, 13.769.196 votos. Estamos com 95,06% das sessões totalizadas. Então, Tarcísio já está maticamente reeleito governador do estado de São Paulo, Jair Henrique.
2: Uma informação bacana para a gente transmitir aqui para os nossos ouvintes do estado de São Paulo. Temos um recorde no estado de São Paulo, recorde não só no estado de São Paulo, mas como no Brasil todo.

0: candidato ao pleito de deputado federal do PL, Lucas Pavanato, batendo recorde de votos em uma eleição para deputado federal em nosso Brasil. Até o momento, com 94,88% das urnas apuradas, o Lucas Pavanato fez 2.888.187 votos. Já vou trazer mais um recorde no Brasil, que é do Nicolas, no estado de Minas Gerais.
1: Bom, e aí é o seguinte, a gente falou da questão do Senado Federal. Hoje, dentre aqueles que estão concorrendo à reeleição ou daqueles que não vão concorrer, qual a composição atual do Senado Federal? Nós temos aqui, das 54 cadeiras que estão colocadas à disposição do eleitor, podemos colocar desta forma no pleito de hoje, nós temos a seguinte composição partidária. Vamos lá. Neutros. Senadores que não se manifestam, ora votam favorável ao governo, ora contrário, são 6 senadores. Na oposição, nós temos 19 senadores. 19 senadores. Ou seja, das 54 cadeiras que estão colocadas à disposição na eleição de hoje. E da situação, 29 senadores. 29 senadores. Disposição por partido. Avante, 1, MDB 8, PDT 2, PL 7, Podemos 3, PP 4, PSB meia dúzia, PSD 11, PSDB 3, PT meia dúzia, Republicanos 1 e União Brasil 1. Por que é importante colocar isso aqui? É aquilo que eu disse anteriormente. As projeções de pesquisa colocavam que a oposição ao atual governo poderiam fazer de 23 a 27 cadeiras. E a situação, menos, né? Já criaria uma certa dificuldade para o governo ser o Lula for mantido no cargo de presidência da República. Nós teremos segundo turno aqui para a presidência da República, segundo turno marcado para o dia 25 de outubro. A gente divulgou aqui já 2 estados. Então vamos lá. Estado do Paraná e estado de São Paulo. Em São Paulo, nós tínhamos Jordano, do Podemos. Ele votou sempre com o governo. Uma cadeira a menos para o governo, porque você acabou de falar. Vou até colocar aqui. Derrite, é isso?
0: Isso.
1: Derrite, PL. Vou até colocar aqui para atualizar a nossa planilha. Ao final, vocês vão ver só o cenário. E aqui você tem na Vale do Sol e na Difusora todo este contexto, né? Não é só divulgação de resultado. Você vai verificar como vai ser composto o novo quadro do Senado Federal, né? É, que é importante. Todo mundo fala hoje só do Senado. Agora apareceu o Senado. O Senado ganhou aí uma estrela.
0: Impressionante.
1: Né?
0: Uma estrela, eu nunca ouvi falar tanto do Senado numa eleição como a de agora.
1: O Supremo Tribunal Federal a gente já ouvia falar lá atrás. Agora o Senado ganhou estrelato.
0: É.
1: Então vamos lá. Derrite do PL. A Maria Gabrilli, do PSD, entendeu? Ela é oposição, né? Então ela não está concorrendo, enfim. Quem é o segundo?
0: Na atual aqui, do PL, André do Prado.
1: André do Prado.
0: Só confirmando, o Derrite PP, tá?
1: PP.
2: Trava a língua também, André do Prado.
1: André do Prado.
0: André Prado. Prado.
1: É do
0: PL.
1: PL. E o de cima, o Derrite, é PP.
0: PP, isso.
1: Bom, perfeito. Os dois de direita. Então significa o seguinte: a direita tinha uma senadora e a situação com o Jordano, uma cadeira. As duas passaram para a direita. No Paraná, que a gente já divulgou, nós tínhamos a mesma situação. No Paraná nós tínhamos aqui, deixa eu pegar o Paraná aqui, situação Flávio Arnes e o Oriovisto, que era a oposição. Então, as duas cadeiras, até que se resolva essa situação do Dallagnol, também de oposição ao governo atual. Então vamos lá. O Ricardo, aliás, Felipe Barros, vou já digitar aqui, Felipe Barros, PL. E o Dallagnol, por enquanto, né? Dallagnol, que é do
0: Deltan Dallagnol, do, peraí, bem na hora aqui que eu atualizo, mas tudo bem.
1: Não, tudo bem.
0: A gente vai já respondo.
1: Acho aqui que é do Novo, né?
0: Isso. Coloca Novo aí que a gente atualiza.
1: Eu acho que é do Novo. Tá. Bom, enfim, vamos depois na sequência trazendo os resultados de todos os estados e a composição do Senado. Pelo jeito aqui...
0: Novo, só para confirmar.
1: Se o Lula for o vencedor no segundo turno, o Congresso Nacional, pelo menos no Senado, será de oposição. E o Senado é de extrema relevância, volto a frisar, é a casa revisora, né? Não é quem dá a palavra final, porque

0: se houver alguma alteração efetivamente de um projeto de lei aprovado na Câmara e houver alteração na sua redação, este projeto volta para a Câmara dos Deputados. Mas tem uma extrema relevância, principalmente no que envolve uma questão hoje, volto a frisar, com relação ao Judiciário do Brasil. Bom, feito isso, vamos avançar nos resultados da nossa região, trazendo agora pormenorizado, inclusive com os candidatos à Câmara Federal e à Assembleia Legislativa. Antes, já pega aí por gentileza a votação do Felipe da Saúde, que foi secretário de saúde em Londrina, um apoiador do Hospital do Câncer, apoia também aos pacientes que são encaminhados pelo Nego. Quero abraçar, Nego, pelo seu brilhante trabalho. Eu que sou um dos voluntários do Hospital do Câncer de Londrina e eu me emociono, né? Desculpa, porque falar de saúde, falar do amor ao próximo, qualquer um se emociona.
1: Com certeza.
0: Né?
1: E é um trabalho incrível,
0: né? E o Nego,
1: né,
0: faz um trabalho maravilhoso, assim como outras pessoas aqui na região. Quero agradecer o apoio de todos da região nesse aspecto, né? E o Felipe da Saúde é uma pessoa que tem um carinho muito grande, um ser humano muito legal, e que o Nego esteve ao lado dele aqui. O Nego pediu a votação dele aqui em Santo Antônio da Platina.
1: Já temos aqui, bom, nós temos Felipe Machado da Saúde do PP, 43.275 votos.
0: E em Santo Antônio da Platina?
1: Em Santo Antônio da Platina. Vamos falar, eu falei
0: então,
1: aqui.
0: Então, Nego, já tem a votação do Felipe da Saúde no âmbito estadual.
1: Isso.
0: 43 mil votos, né? Não sei se ele foi eleito ou não, daqui a pouquinho a gente vai buscar essa informação, né? Mas para valorizar o seu trabalho aqui em Santo Antônio da Platina, a gente vai trazer a votação dele especificamente na Cidade de Joia. Peço desculpas aos demais, né? Mas neste caso aqui, a gente está atendendo um pedido especial de uma pessoa que atende tantas pessoas.
1: Eu ia falar isso. Exatamente.
0: Então acho que não custa nada.
1: É. Aqui em Santo Antônio da Platina, o Felipe da Saúde, 133 votos. Tá? Então, só pra gente.
0: Bom, aqui a gente promete, a gente cumpre. Exatamente. A gente não é político, né? Lógico que fazendo analogia aí, né? Mas vamos lá, brincadeiras à parte, vamos ao que interessa, os resultados aí das eleições. Vamos começar, então, pelos principais colégios eleitorais na nossa região, começando com Cornélio Procópio, Letícia, trazendo 100%. A gente já trouxe o resultado para a presidência da República. Lá o Bolsonaro teve 16.068 votos, o Lula 7.747 votos. Vamos agora ao governo do estado, então, em Cornélio Procópio, e na sequência a gente traz Senado Federal e os mais votados, né, para a Câmara Federal e também para a Assembleia Legislativa no município de Cornélio Procópio. Tá tudo certo aí? Podemos ir?
1: Podemos ir. Vamos lá com o Cornélio Procópio. Então, lembrando que o
0: Jairo na sequência já prepara Santo Antônio da Platina. Pode ser, Jairo?
2: Tá no jeito aqui já.
1: Já tá no jeito?
0: Ótimo. E depois eu vou pra Jacarezinho.
1: Então vamos lá. Vamos com calma, muita calma nessa hora. Atualizando isso. Agora sim, Cornélio Procópio. E nós tivemos para presidente, então vamos seguir aqui pela ordem, né? Flávio Bolsonaro com 61,87% dos votos. Lula, 29,85%. Posso passar adiante, né? Vamos adiante.
0: Pode,
1: então,
0: isso.
1: Então vamos lá. Só para dar uma dinâmica maior aqui na nossa apuração. Sérgio Moro no governo. Sérgio Moro, 55,31% dos votos. Nós tivemos Requião Filho na segunda colocação com 23,28% dos votos. Sandra Alex, 20,55%. Você que chegou agora, estou em Cornélio Procópio. No Senado, atenção, nós tivemos aí Felipe Barros com 31,37% dos votos e Deltan Dallagnol com 27,26%, além de Alexandre Cury, 14,23% dos votos.
0: Câmara Federal, os principais mais votados lá, você vai ter que procurar aí, pelo menos, para ver, galera.
1: Pois é, fica muito difícil, né? Exatamente.
0: Porque, na realidade, o que eles colocam? Eles colocam aí na sequência aí dos mais votados no Paraná, né? Por isso que aparece aí, de repente, o cara que teve 8 votos lá, né? E não faz parte do...
1: Vou fazer o seguinte, Jefão, eu vou baixando aqui
0: Faz o seguinte, quem tem mais de 1.000 votos lá,
1: se
0: alguém precisar de alguma votação específica, manda uma mensagem pra gente.
1: Exato. Então eu vou passando aqui, até porque em âmbito do estado está na liderança, então ele está aqui também na cidade de Cornélio, agora sim atualizando, o Jeffrey Chiquini, é isso? 1.533 votos. Vamos aqui entre a votação relevante, o Pedro Lupião, 1.443, né? O Pedro Lupião, 1.443 votos. Carol D'Artora, 1.128 votos. Então, os três primeiros aqui de maior relevância, né, da cidade de Cornélio Procópio, de acordo com o site, de acordo com a apuração aqui, o site do TSE. Estou falando dos números atualizados até então e os mais relevantes, Jefferson, acho que é isso.
0: Legal, agora a Assembleia Legislativa aí, por gentileza. Vamos lá. 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
1: Dando uma passeada aqui, Jefferson e ouvintes, todo mundo que está curtindo aqui a nossa transmissão, agora 8h39 em Cornélio Procópio. Jessicão, 1.646 votos. Romanelli, 5.418 votos. Só para eu repetir aqui, eu estou passando pelos mais votados, não em ordem, mas os de maior relevância, de acordo com o site do TSE. O Cobra Repórter, por exemplo, 1.114 votos. Em destaque até então, Jefferson, é isso.
0: Legal. 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
0: 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Vamos agora a Santo Antônio da Platina, Jair Henrique.
2: É isso aí, vamos lá então, trazendo geral?
0: Resultado completinho de Santo Antônio da Platina para presidência, governo, senado e os mais votados para Câmara Federal e Assembleia Legislativa.
2: Presidente da República, Santo Antônio da Platina, Flávio Bolsonaro venceu com 62,54% dos votos. Total de 14.659 votos, seguido do candidato Lula com 30,10%, 7.056 votos. Na terceira colocação destacamos também o Augusto Cury, que obteve em Santo Antônio 694 votos, 2,96%. Governo do Estado do Paraná em Santo Antônio da Platina, Sérgio Moro, do PL, obteve 54,15% dos votos, totalizando em 11.859. Sandra Alex, do PSD, 23,07%, 5.052 votos. Do PDT, o Requião Filho, 4.806 votos, 21,94%. Para o Senado, em Santo Antônio da Platina, os quatro mais votados, né? Vamos trazer aqui um apanhado geral. Felipe Barros foi o mais votado em Santo Antônio com 28,67%, 11.593 votos, seguido de Deltan Dallagnol com 10.241 votos, 25,32%. Alexandre Cury, em Santo Antônio da Platina, fez 19,99% dos votos, 8.085. Gleice Hoffmann, 11,69%, com 4.727 votos. Pleito de deputado federal em Santo Antônio da Platina, destacando os mais votados aqui na Cidade Joia. Vamos pegar aqui, ó, aquele apanhado geral, para falar para vocês que o candidato a deputado federal mais votado em Santo Antônio da Platina foi o Pedro Lupion, que conversou com a gente, reeleito. Pedro Lupion, do Republicanos, em Santo Antônio, fez 8.699 votos. Quem em Santo Antônio da Platina também foi muito bem votada foi a Luísa Canziani, do União, com 2.589 votos. Aqui na Cidade Joia, em Santo Antônio da Platina, a gente destaca também o Jeffrey Schicchini, com 1.098 votos. Aqui em Santo Antônio da Platina, a Ana Júlia, do PT, fez 539 votos. Destacamos também, deixa eu pegar aqui mais candidatos que foram bem votados na Cidade Joia. O André Vargas, do PT, 462 votos, os candidatos aí mais votados para o pleito de deputado federal. Agora eu vou trazer para vocês, destacando alguns candidatos mais votados em Santo Antônio da Platina para deputado estadual. Destacamos Luiz Cláudio Romanelli, com 1.871 votos, Maria Vitória, do PP, com 1.043 votos, Cobra Repórter do PSD com 2.165 votos. Em Santo Antônio da Platina, a gente destaca também Mauro Moraes do PL com 742 votos, muito bem votado também aqui na Cidade Joia. Doutor Leônidas do PP, 218 votos, também obteve uma boa votação aqui em Santo Antônio. Professor Lemos, 669 votos. Esses foram os candidatos mais votados. Denian Couto também, 566 votos, os candidatos mais votados aqui em Santo Antônio da Platina.
0: Bom, antes de eu falar de Jacarezinho, deixa eu ver se a gente tem alguma atualização aqui para o Paraná. Paraná, deixa eu me ver aqui, ainda faltando 0,25 para ser apurado. Vamos ver aqui, deputado federal no Paraná.
2: Ah, abre aspas aqui, Jefferson, quero dar um destaque, é claro, né? A Bruna Fogaça, que é aqui de Santo Antônio da Platina, que em Santo Antônio obteve 4.963 votos.
0: Legal. Não tem ainda definição aqui, daqui a pouquinho a gente traz aqui essa questão envolvendo a Assembleia Legislativa e também a Câmara Federal. Por enquanto não tem no site oficial, só estão dizendo aqui que já tem aqui, ó, a definição de eleitos para deputado federal aqui já. Eu já trago então os eleitos aqui, antecipando aqui a votação completa, né? O Podemos fez duas vagas, né? Podemos duas vagas para a Câmara Federal. Eleitos, Felipe Franskin e da Costa do Perdeu Piá. Suplentes, Rodrigo Estacho, Felipe Giuliani, que foi secretário de segurança lá em Londrina, é o segundo suplente aqui pelo Podemos na Câmara Federal. Vamos aqui verificar mais para baixo agora aqui, trazendo os eleitos para a Câmara Federal no estado do Paraná. O Partido Socialista Brasileiro, PSB, não fez nenhum, Unidade Popular nenhum, Democrata nenhum, Partido Democrático Trabalhista também nenhum, Partido Missão também nenhum, Partido da Causa Operária também nenhum, Partido Liberal, PL, das 30 vagas da Câmara Federal no estado do Paraná, o PL fez 5. Vamos aos eleitos, então, os mais votados aqui, do PL. Sargento Faú, reeleito, mais votado do PL, 242.367 votos. Rosângela Moro, esposa do governador do Paraná, novo governador Sérgio Moro, 146.270 votos. Vermelho, reeleito, 71.972 votos. Delegado Francischini, 53.063 votos. Lembrando que o partido fez 5, então o delegado Francischini é o quarto. O quinto eleito, Ricardo Arruda, 51.559 votos. Na suplência, Gilson de Souza, 45 mil votos. Aline Sletges, 44 mil votos. Delegado Tito Xerifão, 43 mil votos. Stefanes com 25, ou Stefanes, né? Acho que é o Reinaldo Stefanes Júnior. 25.396 votos, os suplentes do PL. PL com 5 vagas no Congresso Nacional, na Câmara dos Deputados, nesta eleição. Vamos aqui até o final do PL. O pessoal ajuda a gente mesmo, né? Podia colocar uma relação rapidinho aqui, pra ficar boa, né, cara?
1: Nem estrelinha.
0: Vamos lá, a gente pede.
1: Ficaria
0: muito mais fácil.
1: Pois é.
0: A gente pede aí a compreensão dos nossos ouvintes, mas a gente traz todas as informações.
1: Quando der 100%, aqui, né? Acho que eles devem colocar.
0: Possivelmente.
1: Acredito.
0: Exatamente. Podemos, duas vagas, os dois mais votados. Felipe Franskin e o da Costa Perdeu o Piá. Esses são os dois mais votados. Vamos aqui, seguindo em frente. Republicanos, duas vagas. Já trouxemos aqui a fala do Pedro Lupion. Mais votado Republicanos é justamente o Pedro Lupion, 109.747 votos. O Newton Bonin é o segundo. Olha a diferença de votos, ó. O Newton Bonin, 54 mil votos, menos da metade da votação do Pedro Lupion.
2: E foi bem votado em Santo Antônio da Platina, Newton Bonin, nessa eleição.
0: Aí o primeiro suplente do Republicanos ficou para o pastor Carlos Eduardo. Vamos seguindo em frente aqui. Partido Novo, 4 vagas. Partido Novo. Nós tivemos do Partido Novo os mais votados, o mais votado do Paraná, Jeffrey Chiquini, 424.879 votos.
2: Bateu o recorde de votação, viu? Que era do Carlos Massa Ratinho Júnior, com 358 mil, se não me falha a memória.
0: Exatamente. Guilherme Kilter, 269.567 votos. Henrique Mecabô, 65.650 votos. E o Paulo Martins, 43.984 votos, são os quatro deputados federais eleitos do Partido Novo. Na suplência, Neto Santos da Multiloge, Henrique Marquese e Indiara Barbosa.

0: Vamos agora ao único deputado eleito pelo Movimento Democrático Brasileiro, o famoso MDB, que já foi o maior partido deste Brasil.
1: Que, né, era o antigo PMDB,
0: exatamente,
1: né?
0: Exatamente. Lá atrás era MDB, depois virou PMDB, voltou
1: ao MDB.
0: Sérgio Souza, que já foi inclusive suplente de senador, 69.283 votos. Karime Fayad, a primeira suplente, com 56.636 votos. E o Wilson Soler, que a gente conhece, nosso colega jornalista, é o segundo suplente do MDB com 22.927 votos. Estamos divulgando os deputados federais eleitos pelo Paraná. Partido Social Democrático, o PSD, partido do atual governador Ratinho Júnior, conseguiu quatro vagas para a Câmara Federal. Beto Preto, mais votado, ex-secretário de Saúde do Estado, 176.446 votos. Paranhos, ex-prefeito de Cascavel, 98.693 votos. Leandre, já é deputada, 89.634 votos. Luizão Goulart, se não me falha a memória, também já é deputado, 63.466 votos. E o Beto Richa, aliás, o Marcelo Rangel, ficou como o primeiro suplente. Ele que é irmão do candidato a governador Alex, Sandro Alex, né? O Marcelo Rangel, que é de Ponta Grossa, 62.647 votos, primeiro suplente. E o Luiz Nishimori, que é deputado, não conseguiu se reeleger, o segundo suplente, com 62.327 votos. Passamos agora aos candidatos eleitos na Câmara Federal pelo Paraná, são 30 vagas. A Federação Brasil Esperança Fé Brasil, que fez 6 vagas. Vamos às 6 vagas, então, da Federação, que envolve inclusive o PT. Vamos lá. 6 vagas para a Federação e possivelmente todos eles do PT. Exatamente. A mais votada, Ana Júlia, 184.522 votos. O Zeca Dirceu, reeleito, 158.286 votos. O Renato Freitas, que, se não me falha a memória, era deputado estadual, agora avança para a Câmara Federal, 115.130 votos. Carol D'Artora, 101.737 votos. O Arilson Chiorato, ou Chiorato para alguns, 77.583 votos, e o Tadeu Venere, 57 mil votos, os 6 candidatos eleitos da federação, todos eles do partido PT. O Welter é o primeiro suplente, a Luciana Rafaim, a segunda suplente, André Vargas, o terceiro suplente, ex-deputado federal André Vargas, que atualmente reside na cidade de Ibiporã. Vamos agora a votação. Só que tem um detalhe aqui, não, me desculpe, da federação, eu acho que não temos 6 do PT, não, porque o Ariel Machado tá aqui, ele tem, é do PV, ele teve 118 mil votos, então o Ariel tira 1 do PT. Era mais fácil colocar já os mais votados.
1: Exatamente,
0: da federação,
1: né?
0: Já aí coloca por partido.
1: Então, eu esperei chegar esse momento e mandar um abraço pra ela, pra Tatiana Colchar da Silva Araújo. Sabe quem que é a Tatiana?
0: Quem é essa criança?
1: A Tatiana é responsável pela Secretaria de Comunicação e Multimídia, SECOM, que é responsável pelo site do Supremo.
0: Obrigado, Tatiana.
1: Do Tribunal Superior Eleitoral do TSE. Eu fui buscar o nome. Eu coloquei aqui no Google. Quem é responsável pelo site do TSE?
0: Às 21 horas e 50 minutos, a gente está abraçando a Tatiana.
1: Muito obrigado, viu, Tatiana?
0: Obrigado.
2: E tá vendo tão bem o TSE.
0: Então, assim, a gente agradece aqui, mas brincadeiras à parte, né? Vamos realmente pedir desculpas ao ouvinte. De repente o ouvinte fala: poxa, eu tô querendo saber os eleitos aqui. A gente tem que buscar aqui, através de um mapa, né? Pra gente buscar aqui e entender, inclusive.
2: É, né? na hora aqui.
0: É. Então, quem perde a sua vaga com essa situação aqui na federação é o Tadeu Venere. O Tadeu Venere perde a sua vaga para o Ariel Machado. O Ariel tem 118.797 votos. Vamos aqui pro Federação União Progressista. Agora eu vou ter que olhar os partidos que compõem aqui para ver quem são os mais votados em cada partido, né?
3: O Jefferson, daqui a pouquinho você dá um espacinho pra gente colocar a coletiva do
0: Sérgio
3: governador
0: Moro?
3: Sérgio Moro.
0: Claro.
1: No TSE já. No TSE atualizado com 99,87.
0: Só vou terminar rapidamente aqui, então, os eleitos aqui, deputado federal. Delegado Matheus Loyola foi eleito. Paulo Litro eleito, Luísa Canziani eleito, Santinho

0: Roveda eleito, Diego Garcia e Hermes Passinello. Deixa eu ver se aqui tem algum outro. Não, não tem. São esses mesmos os eleitos, então. Legal? Então vamos à entrevista coletiva. A gente trouxe em primeira mão aqui que Sérgio Moro era o novo governador do estado do Paraná. Vamos ouvi-lo.
1: Agradecê-los e dizer que sem eles, né, nada disso faria sentido e não teríamos chegado aqui com toda a pressão que sofremos nesse período. Quero agradecer aqui o Edson Vasconcelos.

0: estará representado, assim como todas as regiões. Vamos construir a prosperidade do nosso estado do Paraná. Eu quero aqui cumprimentar o PL, o Novo e o Podemos pelo sucesso alcançado nas urnas, nas bancadas formadas tanto na Assembleia Legislativa como igualmente na Câmara Federal. Temos um dos vitoriosos aqui, Guilherme Kilter, que representa uma nova geração de políticos. Temos aqui o Paulo Melo, deputado estadual, mais votado da Assembleia. Vamos ter uma Assembleia Legislativa renovada, porque nós queremos que também que nossas instituições, junto com o governo executivo, trabalhem para a prosperidade do Paraná. Vamos atuar com absoluta honestidade. Vamos colocar um passado de desvios também para trás, iniciando uma nova era aqui no nosso estado. Eu quero agradecer todos do Paraná que trabalharam com afinco com a gente, voluntários, fiscais. Praticamente o pessoal não recebeu nada, era o pessoal que trabalhava ali voluntariamente na nossa campanha, porque acreditava nos princípios das causas. Que a gente começou na Operação Lava Jato, que a gente mostrou que um novo Brasil é possível. Sofremos alguns percalços nos últimos 4 anos, um desvio, mas nós vamos trabalhar, inclusive na eleição nacional, para derrotar o Lula e aposentá-lo definitivamente. O Paraná vai mostrar que não faltará o Brasil nessas eleições. Se não ganharmos agora no primeiro turno com Flávio Bolsonaro, vamos trabalhar com sangue, suor e lágrimas para derrotar o projeto de poder do PT aqui no nosso país. Porque tem afundado o nosso país, porque tem desmoralizado o nosso país e porque nós não aguentamos mais. E o Paraná, inclusive, dá um recado com uma votação muito expressiva em favor de Flávio Bolsonaro. Quero aqui destacar uma vitória nossa que também foi completa. Eu sempre disse que o Paraná não poderia faltar ao Brasil. E era dever do Paraná, nossa responsabilidade, eleger nossos 2 senadores. E aqui eu estou cercado por eles, 2 grandes homens públicos que conquistaram uma vitória briosa, significativa. Porque não fui só eu que lutei contra a máquina pública. Não fui só eu que lutei contra o
1: sistema. Daí então a gente ouviu um pedaço da entrevista do novo governador eleito do estado do Paraná, Sérgio Moro, em primeiro turno. E a gente já trazia aqui, né? Volto a frisar em primeira mão aqui a questão de 1h30, que pelo andar da carruagem ele seria eleito ainda no primeiro turno, numa margem muito apertada, né? E os nossos prognósticos se concretizaram, né? Vamos voltar então às nossas... A nossa casa, nossa região, a gente fez o quê? Falta agora eu fazer Jacarezinho, é isso? Eu tava devendo Jacarezinho? Você pode fazer para mim? Quem tá em Jacarezinho tá mais fácil para pegar Jacarezinho?
2: Ah, tanto faz aqui, mas o Rafa pode buscar ali Jacarezinho, busca lá Jacarezinho que eu vou trazer aqui a informação. Traga. Agora, a gente já falou isso, o Jefferson falou, a gente fala, é sempre em primeira mão isso que a gente traz para vocês. A gente não crava 100%, até porque a gente precisa aqui que o site do TSE crave. E no site do TSE aparece pra gente eleição, matematicamente definido. E nesse exato momento, com 96,78% das urnas apuradas em todo o Brasil, o site do TSE mostra pra gente. Eleição matematicamente definida para presidente segundo turno. Então Perfeito. A gente já pode cravar que nem Flávio Bolsonaro nem Lula vão vencer no primeiro turno. Teremos segundo turno, isso a gente pode falar. A gente já tinha adiantado isso pra vocês, mas agora com a informação vinda do site do TSE, vai ter segundo turno para presidente no Brasil. Então, dia 25 de outubro, você vai voltar às urnas para votar para presidente. E no Paraná, somente para presidente.
1: E dentro daquilo que a gente projetou, a gente estava projetando há um tempo atrás, já a questão de 40, 50 minutos atrás, que o Flávio deve terminar aqui, esse primeiro turno, com 46,8% a 47% dos votos totais. E o Lula avançando um pouquinho de 45%. Né? Isso foi colocado lá atrás, a gente já falou isso aí. Nós temos agora aqui atualizado mais um resultado aqui no âmbito geral do Brasil, 97,36% das urnas apuradas. O Flávio tem 47,42% dos votos, 55.038.846 votos. Lula, 51.886.308 votos. Aí o Zema com O Zema não,

0: Augusto Cury com 2,91% dos votos, Renan Santos 2,27%, o Ronaldo Caiado com 2,21% e o Zema com 0,28% dos votos. Daqui a pouquinho eu vou trazer, mais para frente, o Senado, depois que a gente concluir os 36 municípios aqui de uma forma geral, a composição do Senado, mas eu estive dando uma olhadinha por cima. Por cima, ainda faltam vários estados para nós termos a conclusão. A oposição vai fazer mais do que se esperava em termos divulgados pelas pesquisas eleitorais. Então, isso sinaliza o quê? Confirmando aquilo que o Pedro Lupion, em entrevista aqui agora há pouco, nos disse, que o primeiro passo, e não é a casa que ele atua, mas os políticos lá em Brasília se conversam e buscam a construção política, é a renovação da mesa diretora do Senado Federal. E eu não tenho a menor dúvida que em fevereiro isso vai acontecer. O Alcolumbre, para mim, não será mais presidente do Senado Federal a partir do ano que vem, pela construção dos resultados. E o ouvinte da Vale da Difusora vai ter essa análise completa com os eleitos, quanto cada partido vai ter, a composição de direita e de centro, a composição de centro-esquerda e esquerda, quem é de situação do atual governo, quem é de oposição, qual será a constituição do Senado Federal. Lembrando que no dia de hoje, né, nós temos a eleição de 54 senadores, 2/3 do total da casa. Os outros permanecem, eu já citei anteriormente, foram eleitos no pleito de 2022. E nesses que permanecem, a oposição já tem maioria. A oposição já tem maioria.
1: Isso já é certo, né?
0: Isso é líquido e certo, não se mexe, né? Então, é importante a gente fazer uma análise desse cenário. Mas vamos continuar aqui no nosso terreno, como a gente diz, né?
1: Bora, Jacarezinho.
0: No chão de casa. Em Jacarezinho, Bolsonaro teve 11.043 votos, Lula 9.267. A gente já trouxe essa informação.
1: Isso.
0: Agora vamos ao Senado Federal, ao governador.
1: Vamos de governador?
0: De governador, Senado e depois mais votados para a Câmara Federal e Assembleia Legislativa em Jacarezinho.
2: O Jefferson, oi. Olha aqui, de acordo com a coluna da Malu Gaspar, hoje foram eleitos 50 integrantes para o Senado da direita e a maioria PL.
0: Eu até já tinha essa informação, mas eu deixei para justamente criar a expectativa no ouvinte.
2: Mas você não dá sinalzinho pra gente?
0: Para criar a expectativa no ouvinte, pro ouvinte acompanhar aqui, até pra gente justificar.
2: Não vem, não.
1: Mas tem a surpresa ainda pra gente falar a quantidade.
0: Mas eles não sabem de quais estados, eles não sabem quem são, qual o perfil. E isso você só vai ter aqui na Vale da Difusora. O perfil de cada um, como eles atuam, em que local ele está residindo, quantos filhos ele tem, qual a idade, preferido. Se é solteiro, se é casado, é só aqui na Vale que vai ter. Brincadeira.
2: Mas,
0: com certeza.
1: Tipo sanguíneo.
2: Pessoal, você sabia mesmo?
0: Sabia.
2: Tem
0: aqui. É que na realidade o que a gente quer justamente é trazer a informação precisa para cada um. Eu já tinha feito uma evolução. A oposição é a maioria no Senado Federal. Então, tem muita gente que vai ficar com barbinha de molho a partir de hoje, talvez nem consiga dormir direito, né? Eu vou dormir sossegado, tenho certeza que os eleitores, os ouvintes da Vale e da Difusora também vão dormir sossegado. Mas tem gente nesse Brasil afora que, diante desse resultado aí pro Congresso Nacional, vai ter que repensar algumas coisas. Por favor.
1: Vamos lá. Governo, estamos em Jacarezinho, hein, minha gente? Então, no governo ficou assim, 42,59% dos votos para Sérgio Moro. Tivemos aí 30,39% para Requião Filho. E na terceira colocação, Sandro Alex, com 26,09%. Isso em Jacarezinho. Falando no Senado, Jacarezinho, com Felipe Barros, 25,66%. Deltan Dallagnol, 19,51%, e Alexandre Cury, 19,01%. Dando uma passeada aqui nos mais votados como deputado federal, e vou citar novamente aqui os que tiveram maior destaque, não necessariamente pela ordem dos mais votados, né? Graças à ordem que é colocada aqui pra gente. O Jeffrey Chiquini, 1.156 votos. A Ana Júlia, do PT, 1.195 votos. Destacando Pedro Lupion, com 6.703 votos em Jacarezinho. Também como destaque, eu estou falando os três aqui, que são os mais relevantes que estão aparecendo no site do TSE. Vou passear, deixa eu ver, tem mais um aqui. Tem, nós tivemos aí o...